0: novas tarifas na União Europeia por causa do acordo com o Mercosul, o governo do Brasil quer aumentar exportações, inclusive de pequenas e médias empresas.
1: E nós conversaremos sobre isso com o Laudemir Miller, presidente da Apex Brasil, a agência brasileira de promoção de exportações.
0: Hoje, na apresentação da Voz do Brasil, Mariana Jungmann e Luciano Seixas.
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0: Três aeroportos de Mato Grosso do Sul estão agora mais modernos, com capacidade ampliada e com mais conforto para os passageiros.
1: O presidente Lula esteve hoje em uma série de eventos no estado e participou agora há pouco da entrega da primeira fase das obras do aeroporto de Ponta Porã e também dos terminais de Campo Grande e Corumbá.
0: A repórter Graziele Bezerra está com a gente aqui no estúdio e tem mais informações sobre isso. Boa noite, Graziele.
2: Boa noite para você também, Luciano. Boa noite para Mariana e boa noite para o ouvinte da Voz do Brasil. Terminais de Campo Grande, Corumbá e Ponta Porã foram modernizados e ampliados com recursos do novo PAC. Essas obras estão no pacote de investimentos de 4 bilhões e meio de reais que a concessionária Aena está fazendo em 11 terminais, inclusive em aeroportos também de São Paulo, Minas Gerais e Pará. O ministro de Portos e Aeroportos, Tomé Franca, explicou que esses investimentos fazem parte do projeto Ampliar, que busca modernizar e também equipar a aeroportos regionais.
3: Esse é o nosso desafio, é o desafio da infraestrutura aeroportuária do Brasil. A gente conseguiu fazer a requalificação dos grandes aeroportos e a gente tinha um grande desafio, que era investir e requalificar os aeroportos regionais, porque o presidente Lula entende que o transporte aéreo não é apenas para a elite, não é para uma parte da população, mas é para todos os brasileiros.
2: Bom, em Ponta Porã, que é a cidade que faz fronteira aí com o Paraguai, o terminal aeroportuário ficou 5 vezes maior. A capacidade anual saltou de 30 mil para 130 mil passageiros. O aeroporto também ganhou novos espaços comerciais, teve aí ampliação do estacionamento e mais posições para aeronaves comerciais. Na capital, Campo Grande, o aeroporto agora está preparado para receber voos internacionais com 3 pontes de embarque, novos equipamentos de inspeção, salas de embarque aí com 7 portões. A capacidade de atendimento saltou de 950 mil para 2 milhões e 600 mil passageiros por ano. E em Corumbá, cidade que dá acesso ao Pantanal, o aeroporto conta agora com novos espaços de embarque, check-in, inspeção de passageiros e estacionamento também. Além de aumentar a capilaridade logística e impulsionar o desenvolvimento da economia sul-mato-grossense, esses novos terminais também vão reforçar a infraestrutura para atender moradores, turistas, empresários e produtores que dependem, né, do transporte aéreo diariamente. Mariana, Luciano.
1: Obrigada, Graziele. Graziele Bezerra, pelas suas informações ao vivo aqui na Voz do Brasil.
0: E ainda em Mato Grosso do Sul, mais cedo, o presidente anunciou a retomada de uma fábrica de fertilizantes, que vai contribuir para a segurança alimentar e o fortalecimento da produção agrícola no Brasil.
1: A obra vai contar com 5 bilhões de reais do novo PAC e vai gerar cerca de 8 mil empregos.
4: Os fertilizantes ricos em nitrogênio são essenciais para o rápido crescimento de plantações. Por isso, costumam ser usados para aumentar a produtividade de lavouras de soja, milho e feijão, por exemplo, para reduzir a dependência de outros países e garantir que esse produto continue fortalecendo a produção interna. O governo do Brasil anunciou a retomada das obras da unidade de fertilizantes nitrogenados 3, na cidade de Três Lagoas, no Mato Grosso do Sul. Serão investidos mais de 5 bilhões de reais com apoio do novo PAC. A ministra da Casa Civil, Miriam Belchior, destaca o potencial de obras como essa para o desenvolvimento do país.
5: Gera emprego, gera crescimento no país, é bom para todo mundo. Reúne o setor público, reúne o setor privado, as nossas estatais.
4: A retomada da construção da fábrica, que estava paralisada desde 2015, deve gerar cerca de 8 mil empregos diretos e indiretos. As operações estão previstas para começarem em 2029. O empreendimento será da Petrobras, que assinou contratos com as empresas responsáveis pela conclusão da obra. De acordo com a presidente da estatal, Magda Jambriar, a localização da fábrica é estratégica.
6: Isso é fertilizante para Mato Grosso, Mato Grosso do Sul, Goiás, Paraná, São Paulo, região que concentra nada mais, nada menos do que 40% da demanda brasileira de ureia.
4: A ureia é um dos principais fertilizantes nitrogenados utilizados pelos agricultores. Quando entrar em operação, a fábrica terá capacidade para produzir o equivalente a 16% da demanda nacional. Para o presidente Lula, a retomada da obra representa um passo importante para fortalecer a produção de fertilizantes à base de nitrogênio nacional e impacta diretamente no preço dos alimentos.
7: Você tem quase que 85% da estrutura de uma obra como essa, de repente para e fica 12 anos parada. E o Brasil pagando preços absurdos de fertilizantes que poderiam ser produzidos no Brasil, que aumenta a cada guerra que alguém quer dar no outro lá fora. E o pobre brasileiro que vai comprar uma fruta, que vai comprar uma comida, paga o preço dessa guerra.
4: Quando a unidade de Três Lagoas entrar em operação, junto a outras três unidades comandadas pela Petrobras, a estatal projeta atender cerca de 35% do mercado nacional de ureia até 2029. Antes da retomada das fábricas, 100% da ureia consumida no país era importada. Reportagem Márcia Fernandes.
0: E também em Ponta Porã, o presidente Lula entregou hoje mais de 1.300 títulos de terra para assentados da reforma agrária.
1: A ação faz parte do programa Terra da Gente, que visa agilizar a destinação de terras no país.
8: A segurança do título da terra chegou para 1.390 famílias do assentamento Itamaraty, em Mato Grosso do Sul. A entrega dos documentos aos produtores em um dos maiores assentamentos da reforma agrária do país foi feita pelo presidente Lula. O representante da Cooperativa dos Agricultores Familiares do Assentamento Itamaraty, Ataíde Zambrushi, destacou os impactos para a comunidade.
9: Nós necessitamos desse título para as cooperativas poder crescer, recursos financeiros, água e indústria, para produzir alimento para esse Brasil. É dar de comer para a nossa agricultura, para os nossos alunos na escola, para a nossa Conab. Esse título representa muita coisa para nós.
8: Com mais de 50 mil hectares, o assentamento abriga cerca de 2.800 famílias, que produzem leite, grãos, frutas e hortaliças, e que também criam pequenos animais. Com o título definitivo da terra, os assentados passam a ter estabilidade para produzir e acessar políticas públicas, como crédito e assistência técnica rural. O presidente Lula destacou o esforço do governo para fazer desapropriações que levam à reforma agrária.
7: E está ficando cada vez mais caro. Não pensa que é barato, não, porque é caro. Desapropriar uma fazenda aqui nesse estado é muito caro. Não pense que é fácil fazer. Tudo é uma guerra contra a lei. Tudo é uma guerra contra o manual. Porque o manual é quase tudo para criar dificuldade. É como se a gente estivesse subindo uma escada. A gente cansa, mas a gente não pode desanimar. A gente cansa, mas a gente não pode desanimar.
8: Também foi entregue o título de propriedade à comunidade quilombola Picadinha, localizada em Dourados. Foi assinado ainda acordo para a destinação de mais 72 mil hectares no estado para a reforma agrária. A medida deve resultar na criação de 33 novos assentamentos para quase 5.800 famílias. Foram entregues ainda 42 unidades habitacionais em outros 10 assentamentos sul-mato-grossenses, em um investimento de R$4 milhões. Reportagem Luana Karen.
0: E o presidente Lula também comentou hoje assuntos internacionais.
1: Ele prestou solidariedade às vítimas do terremoto na Venezuela e ofereceu apoio ao país para a presidente venezuelana Delcy Rodríguez.
0: E parabenizou o novo presidente eleito da Colômbia, Thaisa Vitória, tem os detalhes.
10: Pela rede social X, o presidente Lula disse que tomou conhecimento com grande preocupação e consternação dos impactos causados pelo terremoto que assolou a Venezuela ontem. O presidente disse ainda que instruiu o Ministério de Relações Exteriores e a Embaixada do Brasil na capital venezuelana Caracas a avaliarem as medidas de assistência que o Brasil possa tomar para ajudar os atingidos. Ontem à noite, o Itamaraty divulgou nota declarando que não há brasileiros registrados entre as vítimas até o momento. Em evento nesta quinta-feira em Mato Grosso do Sul, o presidente Lula disse que já conversou com a presidente da Venezuela, Delcy Rodrigues.
7: Nós fizemos uma reunião com vários ministros agora. Eu falei que a presidenta Delcy da Venezuela de manhã do carro para perguntar para ela o que ela precisava que a gente fizesse. E nós estamos reunidos, vários ministros, para a gente mandar tudo o que for necessário mandar para a Venezuela. Água, bombeiro, defesa civil, comida, remédio.
10: E pela mesma rede social, o presidente parabenizou o povo colombiano pelo processo democrático e soberano que elegeu Abelardo de la Espriella nas eleições do último domingo. Lula destacou a amizade entre Brasil e Colômbia e disse que ela é fundamental para a superação de desafios comuns, como a preservação da Amazônia, o enfrentamento da pobreza e o combate ao crime organizado. Reportagem Thaísa Vitória.
1: E agora há pouco, o presidente Lula divulgou em uma rede social que vai enviar na manhã dessa sexta-feira uma missão humanitária de busca e resgate urbano na Venezuela.
0: O Brasil vai enviar um avião KC-390 da Força Aérea Brasileira que vai sair de Guarulhos com 36 bombeiros, técnicos da Defesa Civil Nacional, da Agência Nacional de Telecomunicações e 9 toneladas de equipamentos para socorro às vítimas.
1: No sábado, o Brasil vai enviar equipamentos para montagem de um hospital de campanha, purificadores de água com painel solar, medicamentos e material médico para cirurgias.
0: Lula afirmou também que segue acompanhando o trabalho de resgate e que o Brasil vai prestar todo o apoio necessário ao povo venezuelano.
1: Benefícios tarifários do Acordo de Livre Comércio entre Mercosul e União Europeia começaram a vigorar no mês passado.
0: Com eles, inúmeras oportunidades de negócio se abrem para empresas brasileiras no continente europeu, inclusive para as pequenas e médias.
1: E o governo do Brasil quer levar aos empresários mais conhecimento sobre essas oportunidades. Por isso, amanhã vai lançar uma plataforma voltada para eles.
0: Quem nos conta os detalhes sobre isso é o presidente da Agência Brasileira de Promoção das Exportações, a Apex Brasil, Laudemir Miller, que fala conosco ao vivo de São Paulo agora. Boa noite, presidente.
11: Boa noite.
0: Presidente, amanhã o senhor vai participar junto com o vice-presidente Geraldo Alckmin e o ministro do Desenvolvimento, Indústria, Comércio e Serviços, Márcio Elias Rosa, de um encontro com empresários, para apresentar a eles as oportunidades de negócios que podem surgir a partir da entrada em vigor do Acordo de Livre Comércio entre o Mercosul e a União Europeia, né? Que oportunidades são essas?
11: Olha, são oportunidades trilionárias. O Acordo Mercosul-União Europeia está trazendo está formando um dos maiores blocos do mundo, maiores blocos econômicos. E para vocês terem uma ideia, a Europa, ela traz de fora do bloco, ela importa 3 trilhões de dólares. E o acordo, ele vai abranger mais de 9 mil produtos, sendo que desses 5 mil produtos já estão com tarifa zero. E o que significa na prática? Significa que, por exemplo, hoje, né, antes do acordo, para a gente exportar um mel para a Europa, o produtor brasileiro pagava 17% de tarifa, de imposto. Para exportar uva, tinha que pagar 11%, 12%. Para exportar máquina, tinha que pagar imposto também. E com o acordo, essas tarifas vão reduzir e nós temos 5 mil produtos que essa tarifa já é zero. Então, isso vai melhorar muito os negócios do Brasil e vai dar acesso a um mercado de 3 trilhões de dólares.
1: E vocês vão apresentar também, né, presidente, ferramentas para que esses empresários possam aproveitar melhor essas oportunidades. Uma delas é uma plataforma desenvolvida pela Apex Brasil sobre produtos brasileiros aptos a disputar esse espaço no mercado europeu, não é isso? Fala mais para a gente sobre essa plataforma, como é que ela vai funcionar?
11: É isso mesmo, Mariana. É porque o que a gente quer é que cada empresário ele possa ter a exata noção de qual que é a situação do seu produto. Ou seja, eu estou produzindo aqui o meu produto, ele, afinal de contas, a tarifa caiu ou não, quanto que é, qual é o benefício que eu vou ter nesse acordo, né? Então, essa ferramenta, ela vai estar disponível, é uma ferramenta que pode ser usada no computador, pode ser usada no celular, e cada um vai poder saber exatamente a sua situação, o produto que ele tem, o quanto que ele está sendo beneficiado. Mas saber qual é a oportunidade, né? é só o primeiro passo. O que a gente quer mesmo é que esse empresário possa transformar essa oportunidade em negócio. E por isso que a Apex Brasil, junto com vários parceiros, nós já planejamos, a gente tem uma programação de nos próximos 12 meses, até julho do ano que vem, nós vamos fazer 150 eventos de negócios só para o mercado europeu, onde

0: pequenos. O que que precisa fazer? Tem que se preparar, tem que entender o mercado, e nisso a Apex Brasil pode ajudar muito, com ferramentas de inteligência de mercado, planos de negócios e principalmente participar das nossas feiras, das nossas rodadas de negócios, tanto no exterior como no Brasil, quando a gente traz compradores internacionais ao Brasil. Então, essa é uma grande mensagem, que é uma grande oportunidade para todos, pequenos e médios também têm essa oportunidade. Se prepararem, contando com o nosso apoio, a gente tem uma segurança muito boa de que também essa oportunidade vai ser viável e se transformar em negócio para eles.
1: Agora, o senhor mencionou anteriormente alguns itens que vão estar beneficiados aí pelo acordo, mel, por exemplo. A Apex já mapeou, né, o que vai ter essa redução tarifária para exportação para a Europa. Esses itens, eles coincidem com aqueles que vão ter aumento de tarifas imposto pelos Estados Unidos, né, no, na última taxação? Ou seja, a minha pergunta é, as oportunidades na Europa, elas podem ajudar a reduzir o impacto dessa taxação norte-americana?
0: Sim, elas podem sim, né? Estados Unidos continua sendo um mercado muito importante. A gente continua promovendo as empresas e os produtos brasileiros, nos Estados Unidos, mas a Europa é uma grande oportunidade que se abre, também para os exportadores brasileiros. E para vocês terem uma ideia, a exportação do Brasil para os Estados Unidos, se a gente comparar janeiro a maio, do ano passado com janeiro a maio deste ano, houve uma redução de em torno de 2 bilhões de dólares da nossa exportação. Só que ao mesmo tempo que nós caímos a nossa exportação para os Estados Unidos, o Brasil aumentou a exportação para a Europa. Nós exportamos a mais 1 bilhão e meio para a Europa, nós exportamos 8 bilhões a mais, para a China, e exportamos, por exemplo, para a Índia, quase 2 bilhões de dólares, a mais também. Então, embora tenha caído a exportação para os Estados Unidos, o Brasil bateu recorde de exportação, esse ano, se a gente pegar janeiro a maio, onde nós tivemos 12 bilhões de dólares a mais. E interessante, Luciano, é que, das 2.000 empresas que estão com a Apex Brasil, que a gente trabalha, que a gente apoia e exportam para os Estados Unidos, nós tivemos 72% dessas empresas, elas diversificaram o mercado. Elas continuam exportando para os Estados Unidos, mas passaram também a exportar para outros mercados.
2: Presidente, nós temos apenas um minutinho a
0: Inclusive para a
2: mais.
0: diversificação.
2: Atualmente, o comércio entre Brasil e União Europeia movimenta cerca de 100 bilhões de dólares por ano. Você já tem uma estimativa de quanto esse fluxo pode crescer com a entrada em vigor, né, desse acordo?
0: Olha, Luciano, nós fizemos um estudo pegando só 543 produtos, que são aqueles que a gente tá priorizando. Só esses 543 produtos, na estimativa da Apex Brasil, no nosso estudo, que são os nossos produtos prioritários, eles podem render ao Brasil no curto prazo, nos próximos 12 meses, um incremento de exportação de até 1 bilhão de dólares. E aí, basta também colocar que a gente tem não só esses 543, mas a gente tem milhares de outros produtos também com oportunidade, de modo que eu acho que a gente está com uma expectativa muito positiva, de ter um crescimento aí de pelo menos 1 bilhão de dólares nos próximos meses para a Europa.
1: Muito bem, nós conversamos com Laudemir Miller, presidente da Apex Brasil, a Agência Brasileira de Promoção de Exportações. Muito obrigada pela sua entrevista aqui à Voz do Brasil, presidente.
0: Obrigado, Mariana. Boa noite a todos.
2: Garantir acesso à educação, lazer e proteção para crianças e adolescentes é um dever do Estado e de toda a sociedade, como estabelece a Constituição Federal.
1: Mas essa realidade ainda é distante para mais de 1 milhão e 600 mil jovens de todo o país submetidos ao trabalho precoce.
2: Para mudar esse cenário, o Ministério do Trabalho e Emprego lançou o novo Plano Nacional de Erradicação do Trabalho Infantil.
1: Com metas válidas até 2035, a iniciativa quer fortalecer a rede de fiscalização e assistência social em todo o Brasil.
3: brincar, estudar e se desenvolver, direitos que ainda estão longe da realidade de milhões de crianças e adolescentes brasileiros. Segundo o IBGE, em 2024, o país registrou cerca de 1.650.000 crianças e adolescentes entre 5 e 17 anos em situação de trabalho infantil. O Nordeste concentra o maior número de casos, com 506 mil crianças e adolescentes nessa condição, seguido pelas regiões Sudeste,

0: Leste, Norte, Sul e Centro-Oeste. Entre as principais causas estão a desigualdade social, a baixa renda familiar e a evasão escolar. No Brasil, qualquer trabalho é proibido para menores de 14 anos. Dos 14 aos 16 anos, só é permitido na condição de jovem aprendiz. Para enfrentar esse problema, o Ministério do Trabalho e Emprego lançou o Plano Nacional de Prevenção e Erradicação do Trabalho Infantil e Proteção a Adolescentes no Trabalho, com vigência até 2035. Uma conquista coletiva, destacou Roberto Guimarães, Coordenador Nacional de Erradicação do Trabalho Infantil.
1: Esta quarta edição representa avanços significativos que conferem maior estabilidade, continuidade e capacidade de planejamento de longo prazo.
0: O documento reúne metas, indicadores e estratégias para fortalecer a proteção de crianças e adolescentes em todo o país. A proposta foi construída de forma coletiva, com participação do governo, trabalhadores, empregadores, sistema de justiça, sociedade civil e organismos internacionais. Para o ministro do Trabalho e Emprego, Luiz Marinho, cabe à sociedade monitorar, fiscalizar as metas do plano e combater o trabalho infantil.
2: Esse é o compromisso deste quarto plano. O compromisso de todos e todas, para que nós possamos sonhar e trabalhar para realizar esse sonho, para um dia sermos declarados trabalho infantil erradicado.
0: Para adolescente de Sergipe, Ellen Hipólito, representante do comitê que debateu o novo plano, lugar de criança não é no trabalho, é na escola, no brincar e na oportunidade de sonhar com um futuro melhor.
3: É por isso que esse plano, ele é muito mais do que um documento. Ele representa a construção de oportunidades e para que crianças e adolescentes eles possam realmente estar na escola e sonhar, que é o que a gente sempre quer na nossa infância.
0: Com duração de 10 anos, o novo plano vai orientar as políticas públicas de combate ao trabalho infantil em todo o país. A meta é fortalecer a rede de proteção e garantir que crianças e adolescentes tenham acesso à educação, ao lazer e ao desenvolvimento pleno de seus projetos de vida. Reportagem Pablo Mundim.
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5: Fique agora com as notícias do Poder Judiciário e do Congresso Nacional. Boa noite.
4: Boa noite para você e até amanhã.

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1: Você vai ouvir agora notícias do Poder Judiciário.
2: STF começa a julgar ações que questionam a exclusão de pessoas com autismo da isenção de impostos na compra de veículos.
3: STJ valida o uso da ferramenta conhecida como teimosinha em execuções fiscais.
2: TSE lança manual do eleitor.
3: Boa noite, eu sou Marcela Luiza.
2: E eu sou Walter Lima.
3: O Supremo Tribunal Federal começou a analisar dispositivos da regulamentação da reforma tributária que restringiram a isenção de impostos na compra de veículos por pessoas com deficiência.
2: A discussão envolve as regras de isenção do imposto sobre bens e serviços e da contribuição sobre bens e serviços instituídos pela reforma tributária.
3: Pela nova legislação, pessoas com deficiência têm direito à alíquota zerada na compra de veículos, mas o benefício foi restrito ao excluir situações que demandam suporte à mobilidade, como o autismo de nível 1. Na sessão de hoje, o plenário escutou as partes do processo. Depois, o julgamento foi suspenso e será retomado em uma outra data ainda a ser definida. A reiteração automática de ordens de bloqueio via Cisbajude pela chamada teimosinha é medida legítima para efetivar a execução, cabendo ao executado demonstrar causas impeditivas do gravame.
2: Essa tese do STJ deve ser seguida pelos tribunais de todo o país. Fátima Uchoa.
4: A teimosinha permite a repetição automática das ordens de bloqueio de dinheiro nas contas bancárias do devedor sem necessidade de nova decisão judicial. Para o relator na primeira sessão do STJ, ministro Sérgio Coquina, essa ferramenta contribui para a efetividade da execução, a duração razoável do processo e a eficiência da prestação jurisdicional, além de contribuir para impedir o esvaziamento de contas pelo devedor e aumentar as chances de localização de ativos financeiros para satisfazer o crédito. Ainda segundo o ministro, o risco de a teimosinha alcançar valores protegidos por lei é controlado pelos meios legais de impugnação e pelo dever do juiz de cancelar indisponibilidades irregulares ou excessivas.
3: TSE lança Manual do Eleitor, um guia que reúne as principais orientações para quem vai participar das eleições 2026.
2: O anúncio foi feito pelo presidente do TSE, ministro Cássio Nunes Marques, durante sessão desta quinta-feira. Estevão Furtado.
5: Além das versões impressa e digital do manual, a iniciativa também prevê vídeos explicativos no canal da Justiça Eleitoral no YouTube, um site exclusivo e conteúdos nas redes sociais do Tribunal. Entre as orientações estão a obrigatoriedade de apresentar um documento oficial com foto para votar e a proibição do uso de celular na cabine de votação, medida que garante o sigilo do voto. O presidente também destacou o lançamento do programa Seu Voto Importa, que amplia ações de inclusão e acessibilidade nas eleições e busca incentivar especialmente a participação de jovens de 16 e 17 anos no processo eleitoral.
3: Estatal é condenada a indenizar analista de RH ameaçada com canivete.
2: A trabalhadora deve receber R$12 mil por danos morais. Marja Lacerda.
6: A analista trabalhava em uma empresa que prestava serviços para a Celesc Distribuição em Blumenau, Santa Catarina. Quando a empresa foi vendida, o salário dos empregados passou a atrasar. Um deles, num ato de desespero, fez a analista refém, ameaçando de morte. Para os ministros do TST, a Celesc, como empresa contratante, também é responsável por descumprir as normas de segurança no trabalho, permitindo que a trabalhadora terceirizada fosse exposta à situação de risco.
3: Justiça Federal atende a pedidos do MPF e determina consolidação de terra indígena no Pará.
2: Entes governamentais foram condenados a pagar mais de R$2 milhões por danos morais coletivos por omissão histórica. Vanessa Pereira.
7: A sentença reconheceu a validade do decreto estadual publicado em 1945, que garante o direito do território ao povo indígena Amanaié, no Pará. Além do pagamento de indenização por danos morais coletivos e por omissão histórica, o governo do Pará, o Instituto de Terras do Pará, a União e a FUNAI deverão fazer estudos técnicos e realizar a retirada de ocupantes irregulares da área.
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3: Uma boa noite.
2: E até amanhã.
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8: Eu sou Paula Groba.
9: E eu sou Humberto Pinheiro.
8: E estes são os destaques de hoje do Jornal do Senado, que começa agora.
9: Próximo presidente da República enfrentará desafio de ajuste fiscal, aponta relatório da IFE.
8: Discussão no STF sobre controle de gastos públicos repercute no Senado.
9: Nova lei amplia atendimento no SUS para pessoas com dor crônica.
8: Boa noite.
9: Boa noite.
8: Existem dores que duram meses ou até anos, afetam milhões de brasileiros e podem comprometer o trabalho, o sono e a qualidade de vida.
9: Para ampliar o atendimento a esses pacientes, uma nova lei garante assistência integral pelo SUS e cria o Dia Nacional de Conscientização e Enfrentamento da Dor Crônica. A repórter Marcela Cunha tem os detalhes.
10: As pessoas que convivem com dor crônica agora têm direito a atendimento integral pelo SUS. O texto prevê acompanhamento na rede pública e determina que o paciente seja informado sobre os riscos e possíveis efeitos adversos dos tratamentos. Segundo a Sociedade Brasileira de Estudos da Dor, a condição atinge cerca de 60 milhões de pessoas no Brasil. Para o senador Dr. Irã, do Progressistas de Roraima, a medida corrige uma lacuna no acesso a tratamento.
11: Um tema tão importante que é negligenciado pelo nosso Sistema Único de Saúde, que tem um tripé pétreo da universalidade, da equidade e da integralidade, que é o nosso SUS. Ao fazer a defesa desse projeto, você beneficia essas pessoas para que elas tenham acesso amplo e rápido ao nosso sistema de saúde, pessoas com dor crônica, e eu me incluo aqui, e assim é com muitas pessoas.
10: A nova lei também cria o Dia Nacional de Conscientização e Enfrentamento da Dor Crônica em 5 de julho. A data será representada pela cor verde e deve estimular campanhas sobre prevenção, diagnóstico, opções de tratamento e combate ao preconceito contra quem vive com dor constante. Para a senadora doutora Eudócia, do PSDB de Alagoas, a criação de uma data nacional tem um papel estratégico na ampliação da conscientização e na mobilização de profissionais e gestores em torno do tema.
12: A iniciativa confere visibilidade a uma condição que afeta milhões de brasileiros e que muitas vezes permanece invisível no debate público. A dor crônica compromete a qualidade de vida, limita a autonomia e interfere nas relações sociais, familiares e profissionais, configurando um importante desafio para o sistema de saúde e para a sociedade.
10: O projeto teve origem na Câmara dos Deputados e foi aprovado pelo Senado em maio, sob relatoria do senador Flávio Arnes, do PSB do Paraná. A regulamentação pelo Executivo deverá detalhar como esse acompanhamento será oferecido no SUS.
8: E o senador astronauta Marcos Pontes, do PL de São Paulo, defendeu que a avaliação para o exercício da atividade médica seja realizada pelo Conselho Federal de Medicina e não pelo Ministério da Educação, como prevê a medida provisória editada pelo governo federal. A proposta torna obrigatória a aprovação de um exame nacional para exercer a profissão. O texto já está em vigor, mas ainda precisa ser analisado pelo Congresso Nacional.
9: Segundo o parlamentar, a certificação dos profissionais deve ficar sob responsabilidade da entidade que representa a categoria, de forma semelhante ao que ocorre com a Ordem dos Advogados do Brasil. Já o MEC, caberia avaliar a formação dos estudantes, além de fiscalizar a qualidade dos cursos de graduação. Para Marcos Pontes, é necessário separar as funções de formação e fiscalização. Ele afirma que o órgão responsável pelo ensino não deve ser o mesmo encarregado de atestar a proficiência dos futuros médicos.
13: A função do Conselho Federal de Medicina é a avaliação dos profissionais. Assim como é feito na advocacia, você tem os cursos de formação de advogados e depois você tem a OAB para que o profissional possa ser certificado pelos seus pares para poder exercer essa profissão. Da mesma forma, da medicina.
8: O Supremo Tribunal Federal vai analisar uma proposta de súmula vinculante que pode impedir a criação de despesas públicas ou a concessão de benefícios sem a indicação do impacto no orçamento e da fonte de recursos para custeá-los.
9: O tema repercutiu no Senado. Os detalhes com o repórter Alexandre Campos.
14: Na opinião do senador Eduardo Girão, do Novo do Ceará, o Brasil não precisa escolher entre irresponsabilidade fiscal e ativismo judicial. O caminho correto, na visão dele, é cumprir a Constituição, respeitar a lei de responsabilidade fiscal e preservar o papel de cada poder. Já o senador Oriovisto Guimarães, do PSDB do Paraná, classificou de oportuna a proposta de súmula vinculante.
15: Vem no momento em que o país está ampliando gastos, desrespeitando a lei de responsabilidade fiscal, e é preciso que aqueles que querem que essa lei seja cumprida recorram ao Supremo e que o Supremo tenha um instrumento dessa súmula vinculante para facilitar os julgamentos e para que realmente a lei da responsabilidade fiscal seja respeitada.
14: Para Marcos Pestana, diretor executivo da Instituição Fiscal Independente, órgão vinculado ao Senado, que tem como uma de suas atribuições mensurar o impacto fiscal, especialmente os decorrentes de decisões dos poderes da República, a iniciativa é redundante. Ele explicou que a Constituição e a Lei de Responsabilidade Fiscal já exigem que qualquer gasto extra proposto venha acompanhado de medida compensatória, como corte de despesa ou aumento de tributos.
8: E quem assumir a presidência da República no próximo ano terá pela frente um grande desafio: equilibrar as contas públicas.
9: Um relatório da Instituição Fiscal Independente alerta que, sem medidas de ajuste, a dívida do governo pode alcançar um nível recorde na próxima década. A reportagem é de Douglas Castilho.
16: Segundo a entidade, a instabilidade em alguns dos maiores produtores de petróleo do mundo pressiona a inflação e prejudica o poder de compra das famílias, o que deve levar o Banco Central a manter uma política de juros altos por mais tempo. Assim, o relatório prevê que a inflação feche o ano em 5%, resultado acima do teto da meta, e que a taxa Selic diminua apenas 0,25 ponto percentual. O diretor da IFE, Alexandre Andrade, explicou como todo esse processo acontece na prática, dando o exemplo do diesel.
17: O diesel mais alto vai afetar fretes, custo de transporte de mercadorias, e isso tudo é repassado para os preços finais dos produtos. Então, a depender dos desdobramentos do conflito, isso tende a ser muito ruim para os índices de inflação.
16: Apesar desse aspecto negativo, o Brasil pode se beneficiar em outro ponto, ao menos no curto prazo. Como grande produtor de petróleo, o país aumenta o preço da venda, ganha dividendos pagos pela Petrobras e ainda melhora a arrecadação de tributos, cumprindo a meta fiscal no ano. Mas o relatório reforçou a preocupação com o aumento constante da dívida pública, que, segundo o documento, pode chegar a níveis insustentáveis em 2036.
8: O senador Isalci Lucas, do PL do Distrito Federal, destacou a instalação da Frente Parlamentar Mista de Defesa dos Feirantes. Segundo o parlamentar, a iniciativa busca fortalecer a atividade das feiras livres e valorizar os trabalhadores do setor.
9: Isalci defendeu ainda projeto de autoria da senadora Leila Barros, do PDT do Distrito Federal, que propõe a criação de regras para garantir que os feirantes que trabalham há pelo menos 5 anos na mesma feira não precisem se submeter à licitação e tenha o direito de transferir o ponto para familiares.
18: Eles estão passando por um momento difícil porque o governo não tem a sensibilidade, está querendo licitar todos os boxes das feiras, quer dizer, os grandes empresários que têm grana vão lá e vão ganhar a licitação.
8: E o fim da escala 6x1 terá sessão de debate temático no Senado. A sessão será no dia 1º de julho. O objetivo é discutir os impactos sociais, econômicos e produtivos da redução da jornada de trabalho.
9: A PEC, aprovada pela Câmara, reduz a carga semanal de 44 para 40 horas, garante 2 dias de descanso e prevê uma implementação gradual ao longo de 14 meses. Repórter Lana Dias.
19: Devem participar do debate especialistas, representantes do governo, do setor produtivo e dos trabalhadores. O presidente do Senado, Davi Alcolumbre, também confirmou a presença da Frente Nacional de Prefeitas e Prefeitos. O senador Randolfe Rodrigues, do PT do Amapá, diz ter expectativa de votar o texto antes do recesso parlamentar.
20: Então nós temos até 17 de julho para votar o fim da 6x1 e a instituição da escala 5x2. Eu estou confiante que, antes de entrarmos em recesso, nós apreciaremos.
19: Mas o senador Oriovisto Guimarães, do PSDB do Paraná, disse que a proposta não deveria ser votada em período próximo às eleições.
21: E votar essas coisas em período pré-eleitoral é uma loucura. A escala 6x1 é a maior de todas as bombas fiscais que nós podemos aprovar.
19: A proposta de emenda à Constituição, que acaba com a escala 6x1, já foi aprovada na Câmara dos Deputados.
9: Com edição de Paula Groba e trabalhos técnicos de João Lira, o Jornal do Senado fica por aqui. Acompanhe agora as notícias da Câmara dos Deputados. Boa noite.
8: Boa noite e até amanhã.
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23: Avança projeto que amplia a promoção de eventos do esporte feminino.
24: Propostas ampliam suporte para mulheres grávidas e mães que estudam.
25: Câmara prioriza emissão de documento à vítima de violência doméstica.
26: Parlamentares aprovam novo símbolo para identificação da pessoa idosa.
27: Boa noite. Os deputados aprovaram um projeto que estabelece um novo símbolo nacional para identificar pessoas idosas. O texto pode seguir agora para o Senado, como informa a repórter Sofia Peçanha.
28: A Comissão de Constituição e Justiça da Câmara aprovou o projeto que institui um novo símbolo nacional de identificação da pessoa idosa. Hoje, o símbolo mais conhecido é o desenho de uma pessoa curvada com bengala. Pelo projeto, essa imagem será substituída por um novo símbolo, uma pessoa em pé acompanhada da inscrição 60+. O texto altera o Estatuto da Pessoa Idosa e a Lei de Atendimento Prioritário, para determinar que um novo símbolo seja utilizado em assentos preferenciais no transporte coletivo, vagas de estacionamento, filas e caixas prioritárias, além de demais sinalizações destinadas ao atendimento preferencial da população idosa. Na justificativa do projeto, o autor, o deputado Gabriel Nunes, do PSD da Bahia, argumentou que o símbolo atual passa uma imagem negativa e estereotipada do envelhecimento, associando a pessoa idosa à fragilidade e à limitação física. A relatora do projeto, na Comissão de Constituição e Justiça, a deputada Maria do Rosário, do PT do Rio Grande do Sul, afirmou que o país vive uma mudança no perfil da população.
29: Nós estamos cada vez mais velhos, mas nós queremos a longevidade com qualidade de vida. As próprias palavras que a gente usa, parece que a gente fala sobre o mundo produtivo quando não estamos aposentados. E quando estamos aposentados, falamos em inativo.
28: O projeto não muda direitos nem cria novos benefícios para a população idosa. Apenas altera a identificação visual. Essa padronização do símbolo, segundo a Maria do Rosário, também ajuda no reconhecimento dos direitos da pessoa idosa em diferentes ambientes.
29: Esses símbolos unificados no plano nacional contribuem também para que, independente do letramento da pessoa, a gente olhe para uma vaga de estacionamento, para um espaço, para uma fila e faça cumprir as demais leis, seja na saúde, seja no estacionamento, como eu falei, seja em todas as áreas. Então, eu creio que criar esse símbolo hoje faz uma diferença para um Brasil que quer assegurar dignidade, direitos e respeito, sobretudo, à pessoa idosa.
28: Alguns estados já utilizam o símbolo sugerido em suas regiões, mas agora o projeto institui a imagem como símbolo oficial em todo o país. Aprovado pelas comissões da Câmara, o projeto seguirá para o Senado. Da Rádio Câmara de Brasília, Sofia Peçanha.
22: Segurança Pública.
24: Adilson Barroso, do PL de São Paulo, apresentou o projeto que cria um sistema de alerta por aplicativo para avisar vítimas de violência doméstica sobre a aproximação de agressores monitorados por tornozeleira eletrônica.
27: Adilson Barroso ressalta que a ferramenta permite chamar o serviço de emergência com envio da localização em tempo real, registrando as violações como elemento de prova. Ele acrescenta que, segundo o projeto, o poder público poderá fornecer celular às vítimas atendidas.
22: Votação.
24: A Câmara dos Deputados aprovou prioridade na emissão de documentos para mulheres vítimas de violência doméstica. A repórter Júlia Lopes conta como deve funcionar.
30: Mulheres vítimas de violência doméstica que tiverem seus documentos destruídos ou roubados pelo agressor poderão ter atendimento prioritário para emissão de novos documentos. A medida está prevista no projeto de lei do deputado Duda Ramos, do Podemos de Roraima, aprovado pela Comissão de Constituição e Justiça da Câmara dos Deputados. A proposta altera a Lei Maria da Penha e também poderá beneficiar os dependentes da vítima. A mudança busca fortalecer a proteção e a autonomia das mulheres ao reconhecer a importância da documentação pessoal para garantir independência e acesso a direitos. O texto prevê atendimento prioritário em órgãos de identificação civil, cartórios e demais entidades responsáveis pela emissão de documentos com medidas de segurança e proteção da privacidade das vítimas. A regra vale para todos os documentos pessoais da mulher e de seus dependentes. O relator da proposta, deputado Diego Garcia, do União do Paraná, destacou que o projeto prevê mecanismos de proteção e sigilo durante todo o processo.
0: A comprovação será feita presencialmente por meio do boletim de ocorrência ou outro documento equivalente que comprove a situação de violência doméstica. E um ponto muito importante, o projeto também garante que todo esse processo seja feito com segurança e sigilo, protegendo a vítima e evitando qualquer risco adicional à sua integridade.
30: O texto aprovado também altera o Código Penal. Assim, a retenção, subtração ou destruição de documentos da mulher ou de seus dependentes será classificada como violência psicológica contra a mulher. O projeto que garante prioridade na emissão de novos documentos para vítimas de violência doméstica segue agora para análise no Senado. Da Rádio Câmara de Brasília, Júlia Lopes.
1: Direitos Humanos.
27: Projeto que obriga pais agressivos a participar de programa de prevenção de violência pode seguir para o Senado. A repórter Paula Bittar tem os detalhes da proposta.
2: A Comissão de Constituição e Justiça da Câmara aprovou um projeto que obriga pais ou responsáveis que tenham praticado violência contra criança ou adolescente a participar de programas de prevenção desse tipo de agressão. A relatora na CCJ, a deputada Laura Carneiro, do PSD do Rio de Janeiro, disse que o texto se harmoniza com a Constituição Federal, que assegura às crianças com prioridade a proteção integral e o resguardo contra toda forma de negligência, violência, crueldade e opressão. O texto aprovado modifica o Estatuto da Criança e do Adolescente para estabelecer que, uma vez verificada a hipótese de violência física, sexual, psicológica, negligência ou abandono, a autoridade judicial poderá determinar, além do afastamento do agressor da moradia, seu ingresso em programas de prevenção de violência contra crianças ou adolescentes. O autor do projeto, o deputado José Medeiros, do PL de Mato Grosso, disse que a proposta caminha no sentido de trabalhar a saúde mental desses agentes.
3: Um projeto muito importante, porque trata, inclusive, sobre saúde mental. Nós temos vários casos, por exemplo, de violência doméstica em casa com crianças e que chega ao óbito. Esse projeto, ele amplia a atuação do juiz. Ele dá instrumentos para que o juiz possa, não só a questão da pena ali, que ele tem que se ater a isso, mas também demandar um tratamento para a saúde mental do pai ou da mãe que tiver envolvido em casos de violência contra crianças.
2: A proposta que obriga pais ou responsáveis que tenham praticado violência contra criança ou adolescente a participar de programas de prevenção desse tipo de agressão já pode seguir para análise do Senado, a menos que haja recurso para votação antes pelo plenário da Câmara. Da Rádio Câmara de Brasília, Paula Bittar.
1: Justiça.
24: A Câmara aprovou a proibição de candidatura ao Conselho Tutelar de pessoas condenadas por crimes graves. A repórter Fabielle Pires nos conta quais são os casos.
4: A Câmara dos Deputados aprovou uma proposta que proíbe a candidatura ao cargo de Conselheiro Tutelar de pessoas condenadas por crimes graves. Atualmente, para ser integrante de Conselho Tutelar, os candidatos devem ter reconhecida idoneidade moral. Mas a lei não lista critérios para esse requisito. Por isso, a deputada Ana Paula Lima, do Partido dos Trabalhadores de Santa Catarina, apresentou a mudança para impedir que condenados por crimes graves não possam concorrer. O Conselho Tutelar é um órgão de fiscalização que busca garantir que crianças e adolescentes tenham seus direitos respeitados. Os membros são eleitos em cada município a cada 4 anos. A relatora da proposta, deputada Laura Carneiro, do PSD do Rio de Janeiro, que foi secretária de Assistência Social, defendeu a importância dos conselheiros tutelares na proteção de crianças e adolescentes que estão em situação de vulnerabilidade. Ela julga que não pode ser conselheiro tutelar qualquer pessoa.
5: Não pode ser conselheiro tutelar aquele que comete um crime, né? Mesmo que ele tenha cumprido a sua pena, ele tem sob a sua tutela aquele delito que foi cometido na sua história.
4: O texto final aprovado foi elaborado pela relatora. Laura Carneiro definiu os crimes graves como aqueles previstos em algumas leis de combate à violência, como a Lei de Crimes Hediondos, crimes violentos previstos na Lei Maria da Penha, além de crimes de injúria contra criança e adolescente, racismo e de improbidade administrativa. O projeto que proíbe a candidatura ao cargo de conselheiro tutelar de pessoas condenadas por crimes graves foi aprovado por todas as comissões e segue agora para análise do Senado. Da Rádio Câmara de Brasília, Fabielle Pires.
22: Economia.
27: Dimas Gadelha, do PT do Rio de Janeiro, apoia o projeto que proíbe a exploração, a oferta e a publicidade de apostas de quota fixa. A proposta revoga a legislação que regulamenta as bets e prevê o bloqueio de plataformas, aplicativos e transações financeiras ligadas à atividade.
24: Dimas Gadelha alerta para o aumento do endividamento das famílias e para os prejuízos à saúde mental associados às apostas online. Segundo ele, a ideia é conter os impactos sociais e econômicos dessa atividade, prevendo inclusive punições para quem facilitar o acesso a plataformas proibidas.
22: Relações Exteriores.
27: Comissão aprova a revogação de confisco de bens de alemães, japoneses e italianos por causa da Segunda Guerra Mundial. A repórter Maria Neves contextualiza a proposta.
6: A Comissão de Relações Exteriores da Câmara aprovou o projeto do deputado Kim Kataguiri, destinado a revogar um decreto de 1942, que tinha por objetivo confiscar bens de alemães, japoneses e italianos. Durante a Segunda Guerra Mundial, de 1939 a 1945, Japão e Itália se alinharam ao governo alemão de Adolf Hitler e formaram o chamado Eixo. No Brasil, o presidente da época era Getúlio Vargas, que ao final do conflito se alinhou aos adversários do Eixo, grupo chamado de Aliança e formado por França, Inglaterra, Estados Unidos e a antiga União Soviética. Foi nesse contexto da guerra que o governo brasileiro editou o decreto agora revogado. Kim Kataguiri ressalta que japoneses, alemães e italianos não tinham nenhuma influência ou participação nas decisões políticas e militares tomadas pelos governos de seus países durante a guerra. Para o deputado, manter o decreto em vigor não faz nenhum sentido e afronta os princípios de justiça e igualdade. Relator do texto, o deputado Luiz Felipe de Orleans e Bragança, do PL de São Paulo, afirma que a norma já era injusta em 1942. Ele ressalta que os imigrantes alemães, japoneses e italianos e seus descendentes jamais deveriam ter sido punidos pelas ações dos governos do Eixo. Hoje, na opinião do parlamentar, o decreto contraria o Estado Democrático de Direito.
7: Na diplomacia, os gestos são muito importantes. Esperamos que a revogação de norma tão cruel sirva como gesto de amizade em face de países tão caros à política externa brasileira e às relações internacionais do país.
6: Ainda em 1946, um decreto do então presidente Eurico Gaspar Dutra devolveu bens e direitos dos cidadãos italianos. As propriedades confiscadas de alemães e japoneses foram restituídas ao longo dos anos. Apesar disso, o decreto de 1942 nunca foi revogado. A última propriedade tomada pelo governo brasileiro na época era uma escola japonesa localizada em Santos, no litoral de São Paulo. Em 2018, o prédio foi devolvido à Associação Japonesa de Santos como parte das comemorações dos 110 anos da imigração japonesa para o Brasil. Os bens não reclamados foram incorporados ao patrimônio da União. O projeto que revoga decreto de Getúlio Vargas que confiscava bens de alemães, japoneses e italianos ainda será analisado pela Comissão de Constituição e Justiça. Da Rádio Câmara de Brasília, Maria Neves.
22: Educação.
24: Propostas ampliam a rede de apoio para grávidas e mães que estudam. A reportagem é de José Carlos Oliveira.
10: As comissões da Câmara dos Deputados analisam 5 projetos de lei que ampliam o apoio a estudantes grávidas em período pós-parto ou que estejam amamentando. A intenção é criar condições nas escolas e universidades para que elas possam se manter nos cursos normalmente. A relatora, a deputada Cris Tonietto, do PL do Rio de Janeiro, apresentou o texto consolidado das propostas nas comissões da Mulher e de Previdência e Assistência Social.
11: A gente sabe que tem um momento que é muito sagrado para a mulher, que é justamente a maternidade. Agora, também não é justo que uma mulher, justamente por estar grávida, por estar passando pelo período depois, no caso, puerpério, parto, que ela tenha ali algum tipo de cerceamento dos seus direitos, né? E principalmente esse vínculo materno-infantil. O projeto, ele promove um acolhimento, ele viabiliza a oportunidade para que a mulher possa ter o seu direito à educação assegurado.
10: O texto altera a Lei de Diretrizes e Bases da Educação Nacional para garantir adaptações necessárias nas instituições de ensino. A lei que regula os exercícios escolares em casa também ganha novas regras específicas para essas estudantes, sobretudo em relação a acompanhamento pedagógico e material didático. Cris Tonietto cita outros benefícios.
11: Às vezes a flexibilização de prazos administrativos, para que ela possa entregar eventualmente a monografia com um tempo um pouquinho mais dilatado, porque é uma questão de direito. Então, no ambiente acadêmico, a gente precisa de oferta mesmo, de espaços que possa a mulher amamentar o seu bebê, que ela possa, de repente, trocar uma fralda do bebê, se ela tiver que, por alguma razão, levar esse bebê, eventualmente, questões de acesso remoto para esta mulher, para que ela tenha a possibilidade de não deixar e não negligenciar, em hipótese alguma, a sua vocação primária, que é justamente a maternidade, mas também sem sacrificar, de alguma forma, os seus sonhos, os seus projetos.
10: De acordo com o texto, os mesmos direitos serão garantidos às estudantes que adotarem uma criança ou receberem guarda judicial para adoção. Nesses casos, o prazo do benefício é limitado a 120 dias, o mesmo da licença maternidade. A proposta ainda vai passar pela análise das comissões de Educação e de Constituição e Justiça. Da Rádio Câmara de Brasília, José Carlos Oliveira.
22: Saúde.
27: O projeto de Florentino Neto, do PT do Piauí, garante que laudos, exames e relatórios médicos emitidos por profissionais da rede privada sejam aceitos pelo SUS. De acordo com o texto, os documentos poderão ser usados para encaminhamentos, regulação de consultas e continuidade de tratamentos na rede pública.
24: Florentino Neto acredita que a medida evita a repetição de consultas e exames já realizados. Segundo o deputado, o objetivo é reduzir a burocracia e acelerar o acesso dos pacientes a diagnósticos e a atendimentos especializados.
22: Esporte.
27: Projeto que busca ampliar a promoção de grandes eventos de esporte feminino avança na Câmara. A repórter Silvia Munhato tem os detalhes.
12: A Comissão de Esporte da Câmara aprovou o projeto para obrigar as entidades esportivas responsáveis pela organização de grandes eventos a adotar medidas de promoção do esporte feminino. A ideia é melhorar a visibilidade institucional, o acesso a estruturas esportivas adequadas e o desenvolvimento de categorias de base e formação profissional feminina. A proposta original da deputada enfermeira Rejane, do PCdoB do Rio de Janeiro, tratava do fortalecimento do futebol feminino com várias medidas para garantir a igualdade de gênero. A relatora, deputada Nélia Aquino, do Podemos de Minas Gerais, alterou a proposta, retirando alguns pontos que, segundo ela, já constam da Lei Geral do Esporte, e aproveitou para ampliar o alvo da proposta para todos os grandes eventos esportivos, não apenas o futebol. A deputada enfermeira Rejane apoiou as mudanças.
13: Quanto mais a gente consiga aprimorar uma proposta legislativa para valorizar, né, as mulheres, e eu tenho muita luta também com mulheres negras, com a população LGBT, enfim, eu acho que a gente tem que ir à frente. Não dá para retroceder.
12: O projeto que trata da promoção da participação feminina em grandes eventos esportivos será analisado agora pelas comissões de Defesa dos Direitos da Mulher, de Finanças e Tributação e de Constituição e Justiça. Da Rádio Câmara de Brasília, Silvia Minhato.
24: Projeto reconhece as seleções brasileiras masculina e feminina de futebol como manifestação da cultura nacional e símbolo da identidade brasileira. Autor da proposta, Hélio Lopes, do PL do Rio de Janeiro, destaca o papel histórico das equipes na formação da memória e do sentimento de pertencimento dos brasileiros.
27: O texto ressalta tanto a trajetória da seleção masculina quanto a contribuição da seleção feminina para a valorização do futebol. Segundo Hélio Lopes, as duas equipes ajudam a projetar a imagem do Brasil no exterior e reforçam uma referência esportiva e cultural.
24: Termina agora o Jornal Câmara dos Deputados, produzido pela Rádio Câmara, com trabalhos técnicos de Wellington Teles.
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9: 10 horas.
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17: A programação da sua emissora segue a partir de agora comigo, Roger Pires, trazendo as melhores músicas de todos os tempos em mais um Back in Time.

Neste bloco ouvimos no Back in Time, Al Stewart, Year of the Cat, Cazuza, Só pro Meu Prazer. Vem aí mais um intervalo, o Back in Time volta daqui a pouco. Até já.

0: 10h20.
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Nesse bloco, ouvimos no Back in Time, Luiz Airão, Os Amantes. George Benson, Nothing Gonna Change My Love For You. Vamos fazer uma pausa para o intervalo e daqui a pouco estaremos de volta com o Back

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João Bosco, Papel Machê.

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1: Duran Duran, a Matter of Feeling.

0: Você ouviu no Back in Time, Edward Cliff, I'll Never Walk Alone Again. Elton John, You Gotta Love Someone. Eu quero que você saiba que é muito bom ter a sua audiência em mais um Back in Time. Vamos a um rápido intervalo. 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
2: Alvorada 11.3.

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Ouvimos Guilherme Arantes, Planeta Água. Ivan Lins, Lembra de Mim. Vamos fazer uma pausa para o intervalo e daqui a pouco estaremos de volta com o Back

0: 11:24.
1: 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Lembra desta? Alan Jackson, I'll Try.

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Nesse bloco ouvimos no Back in Time, Djavan, Linha do Equador, Demi Rousseau, My Only Fascination. Uma excelente noite para você. Vamos a um rápido intervalo.

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1: 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Meia-noite.
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2: 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Meia-noite 52.
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1: Alvorada! 1:49.

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2: Alvorada! 2:52.

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2: Alvorada. 3h49.
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1: 5 e 3.
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1: 5 e 17.

0: Olá, sexta-feira, 26 de junho de 2026. O fim de semana chegou e o AKRT Notícias já está no ar. Eu sou a Marilis Pequeno e trago agora os principais destaques.
1: Jovens que não estudam e nem trabalham crescem e já somam mais de 6 milhões no Brasil no início deste ano.
2: Senado pode votar na próxima semana proposta que trata da aposentadoria especial para agentes de saúde. FECAM defende que PEC aponte fonte de custeio.
3: Sexta-feira com predomínio do sol em Santa Catarina, mas o fim de semana promete tempo instável, com chance de chuva e temperaturas em gradativa elevação.
4: Rede Estadual de Ensino investe em espaços de acolhimento, segundo o professor, e kits especializados para fortalecer a inclusão de estudantes com deficiência nas escolas catarinenses.
5: Três times catarinenses decidem classificação no Campeonato Brasileiro de Futebol neste fim de semana. Etapa estadual dos Jogos Escolares de Santa Catarina começa nesta sexta-feira.
6: Milhões de brasileiros já podem resgatar valores esquecidos das antigas cotas do PIS/PASEP.
0: Informações de interesse aos catarinenses. Fique com a gente, o AKRT Notícias já está no ar. O presidente Luiz Inácio Lula da Silva cumpre agenda em Santa Catarina nesta sexta-feira. Ele visita o porto de Itajaí, com foco no fortalecimento da infraestrutura portuária, da indústria naval e na geração de empregos na região. A agenda ocorre em um momento estratégico para o setor no estado, que conta com bilhões em financiamentos do BNDES para a construção de novas embarcações e consolida Itajaí como polo nacional da construção naval. A ampliação do atendimento aos estudantes com deficiência é uma das prioridades da Rede Estadual de Ensino de Santa Catarina. Entre as ações estão a criação de espaços especializados, a atuação de segundos professores em sala de aula e a distribuição de kits para o atendimento educacional especializado. Confira na reportagem de Vanessa Carini.
4: Em Santa Catarina, a Secretaria de Estado da Educação tem ampliado ações para fortalecer o atendimento especializado nas escolas da rede estadual. Segundo a Secretária de Estado da Educação, Luciane Cereta, o programa Educação Especial em Movimento contempla desde a estruturação de espaços de acolhimento até a oferta de materiais e suporte pedagógico para garantir a inclusão dos estudantes.
7: Para superar parte desses desafios, a rede estadual de Santa Catarina, ela está construindo dentro da escola espaços para o atendimento à educação especial, para aqueles estudantes que assim o requerem. Nós temos também um segundo professor que acompanha esse estudante da educação especial, que requer esse acompanhamento dentro da sala de aula. Nós temos professor regular e temos o segundo professor que acompanha esse estudante de educação especial. E ainda estamos oferecendo agora as 1.038 escolas, montando e organizando os kits para o atendimento à educação especial. Como, por exemplo, um estudante suporte 3 de autismo, ele muitas vezes tem o seu processo aí dentro da sala de aula que desencadeia nele reações que ele precisa ser estabilizado. Então, os condutores auditivos, a proteção auditiva, todo esse acolhimento, espaços de acolhimento para esse estudante, tudo isso nós estamos construindo justamente para superar esse desafio.
0: Florianópolis recebeu nesta semana uma das maiores edições do Summit Cidades. O encontro reuniu gestores públicos, pesquisadores, empresários e especialistas para debater inovação, desenvolvimento sustentável e soluções para os municípios brasileiros. Presente no evento, o governador Jorginho Melo destacou a troca de experiências e afirmou que Santa Catarina tem se consolidado como referência em boas práticas de gestão.
8: E aqui se aprende muito. Se aprende na prática. Mostra o que um está fazendo, o que o outro está fazendo. Troca informações. E a FEPESE tem feito com muita maestria isso.
0: Segundo a organização, o Summit Cidades 2026 superou todas as expectativas e recebeu mais de 20 mil participantes, além de reunir mais de 780 palestrantes e oferecer 330 horas de conteúdo ao longo da programação. O CEO do FEPESE, Marcelino Ito, fez um balanço positivo do evento e já confirmou a próxima edição.
9: Foi uma edição histórica, foram mais de 330 horas de conteúdo e agora estamos preparando a próxima edição. Quem não veio, perdeu, né? Vamos para o próximo ano então.
0: E já já no Toque Esportivo, Cadu Reis traz a agenda dos 7 clubes catarinenses que jogam nesse fim de semana pelas divisões do Brasileirão. Fique ligado.
10: O VESC apresenta Minuto do Legislativo Municipal Catarinense.
11: A União dos Vereadores de Santa Catarina, a UVESC, teve participação de destaque no Summit Cidades 2026, realizado entre os dias 23 e 25 de junho em Florianópolis. Além de manter um estande institucional durante o evento, a entidade coordenou o palco Governança Pública, espaço dedicado ao debate de temas estratégicos para o fortalecimento do Legislativo Municipal. A programação reuniu vereadores, presidentes de câmaras, assessores e lideranças de diversas regiões catarinenses. Entre os temas discutidos estavam governança pública, participação feminina na política, inteligência artificial aplicada ao legislativo, transparência e fortalecimento das instituições públicas. A participação da entidade reforçou a troca de experiências entre os municípios e a valorização de iniciativas que contribuem para uma gestão pública mais eficiente e conectada às demandas da população.
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0: 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Um dado divulgado pelo Ministério do Trabalho acende um alerta para o país. O número de jovens que não estudam e nem trabalham voltou a crescer no início deste ano e chegou a mais de 6 milhões de jovens. Vamos chamar o repórter Marco Aurélio Gomes. Marco, o que que explica esse crescimento?
1: Olha, Marílis, o levantamento mostra que as mulheres jovens são as mais atingidas por esse problema. O levantamento do Ministério do Trabalho mostrou que 6 milhões e 200 mil jovens brasileiros entre 14 e 24 anos não estudam e nem trabalham. O número representa 18,7% dessa faixa etária, ou seja, quase um a cada 5 jovens no país. Em relação ao fim do ano passado, houve um aumento de 12,7%. Segundo o Ministério, essa alta é comum no começo do ano por causa do fim dos contratos temporários e da transição do calendário escolar. O estudo também traz um dado positivo. 73% dos jovens já concluíram pelo menos o ensino médio. Porém, no mercado de trabalho, o desemprego segue alto entre os mais jovens. A taxa chega a 25,1% entre adolescentes de 14 a 17 anos e a 13,8% para quem tem entre 18 e 24 anos, bem acima da média nacional, que é de 5,8%. O estudo conclui que conseguir o primeiro emprego ainda é uma das maiores dificuldades para os jovens.
11: A Caixa Econômica Federal iniciou o pagamento dos recursos que estavam sem movimentação desde o ano de 2023. O benefício é destinado a trabalhadores que tiveram carteira assinada e ainda possuem cotas do antigo fundo do PIS/PASEP. Os herdeiros legais também podem solicitar o resgate. Para saber se tem dinheiro a receber, basta consultar pelo CPF no portal Happy Cidadão, no endereço happycidadão.fazenda.gov.br ou pelo aplicativo do FGTS. Após fazer o login com a conta do gov.br, o sistema informa se há valores disponíveis e permite solicitar o depósito em uma conta bancária. Mas atenção, o prazo para pedir o resgate termina em 31 de dezembro. Depois dessa data, os valores não reclamados serão incorporados ao Tesouro Nacional e não poderão mais ser sacados. As autoridades também fazem um alerta contra golpes. A consulta deve ser feita apenas pelos canais oficiais do governo federal e da Caixa Econômica Federal. Desconfie de links enviados por mensagens, e-mails ou aplicativos de conversa.
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0: Rita Sardi, os municípios e a Previdência Social estão preocupados com uma chamada pauta-bomba que pode ser votada pelo Senado e impacte os cofres das prefeituras?
2: Olá, Amarílis e ouvintes. Isso mesmo, Amarílis. A proposta de emenda à Constituição, conhecida por PEC 14, que concede aposentadoria especial aos agentes comunitários de saúde e de combate a endemias, está na pauta do Senado da próxima semana. A matéria foi aprovada pela Comissão de Constituição e Justiça e o presidente do Senado, Davi Alcolumbre, garantiu a inclusão do texto para deliberação no plenário por estar com um pedido de regime de urgência, mas antes disse que vai ouvir outros senadores.
15: Eu vou ligar de um por um e conforme for a conversa de um por um, esta matéria estará na pauta da deliberação da próxima semana.
2: Amarílis, dados da Confederação Nacional dos Municípios apontam que, se aprovada, a PEC pode gerar um impacto fiscal de 69 bilhões de reais aos cofres dos municípios. A FECAM, Federação Catarinense de Municípios, informou em nota que toda ampliação de direitos, benefícios ou garantias previdenciárias seja acompanhada da correspondente fonte de custeio.
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0: Sete times de Santa Catarina entram em campo por três divisões do Campeonato Brasileiro de Futebol neste fim de semana. Assunto para o nosso Toque Esportivo desta sexta-feira com o repórter Cadu Reis. Alô, Cadu!
5: Olá, Marílis! Um abraço a você e aos ouvintes. O fim de semana é decisivo para os três times catarinenses que disputam a segunda fase da Série D do Brasileirão. No sábado, o Blumenau recebe o São Luís às 14h30 e o Santa Catarina joga em casa contra o São José às 15h. Domingo é a vez do Marcílio Dias enfrentar o Cascavel em Itajaí às 16h. Após empates nos jogos de ida, os times que vencerem avançam na competição. E em caso de nova igualdade, as decisões das vagas vão para os pênaltis. Pela Série B, o Criciúma recebe o São Bernardo às 16h deste sábado e o Avaí visita o Atlético no domingo também às 16h. Já na terceira divisão do Campeonato Brasileiro, o Barra vai ao Ceará enfrentar o Floresta às 16h de sábado. O Figueirense joga em casa no domingo às 11h contra o Guarani, enquanto o Brusque atua somente na próxima terça-feira às 20h30 contra o Botafogo da Paraíba. Duas partidas movimentam a Série B do estadual no domingo. Ercílio Luz contra Fluminense de Joinville às 15h e Caravaggio diante do Guarani às 16h. E a etapa estadual dos Jogos Escolares de Santa Catarina, categoria 12 a 14 anos de idade, começa nesta sexta-feira em São Miguel do Oeste, no extremo oeste catarinense. Delegações de 690 escolas participam das disputas em 16 modalidades. Os campeões garantem vagas para os Jogos Escolares Brasileiros. Bom fim de semana, boa sorte a todos!
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0: E agora vamos ao assunto que mexe com o planejamento do nosso fim de semana, a previsão do tempo. Dani, depois de dias de frio intenso, essa sexta-feira promete tempo firme? O que a gente pode esperar?
3: Olá, Amarílis e ouvintes. Nessa sexta-feira, o tempo segue firme com predomínio do sol na maior parte de Santa Catarina. O dia começa com nevoeiros que logo se dissipam. No Planalto Norte, Litoral Norte, Vale do Itajaí e em parte da Grande Florianópolis, teremos maior nebulosidade, mas ainda coberturas de sol. As máximas ficam entre 10 e 16 graus nos planaltos e meio oeste e variam de 15 a 18 nas demais regiões. No sábado, o sol aparece entre nuvens, mas a nebulosidade aumenta à tarde com chance de chuva isolada no fim do dia, principalmente no oeste e nas áreas próximas ao Paraná. No domingo, o tempo fica bem variado, com períodos de sol e outros nublados, e há a possibilidade de pancadas de chuva de forma irregular pelo estado. À tarde, a formação de uma frente fria causa rajadas de vento noroeste e condições para chuva pelo sul do estado e áreas próximas ao Rio Grande do Sul, avançando para as demais regiões à noite. No fim de semana, as temperaturas entram em gradativa elevação. As mínimas ocorrem sábado, quando ainda há possibilidade de geada, porém restrita à serra, onde as mínimas ficam próximas de 0 grau. No Grande Oeste e Planalto, as mínimas entre 5 e 10, e no litoral, entre 8 e 16 graus. Já as máximas ficam entre 14 e 22 graus no fim de semana, chegando perto dos 24 no domingo no norte do estado. Tenha um ótimo fim de semana.
0: Chegamos ao fim desta edição e de mais uma semana do Acaerte Notícias. Muito obrigada pela sua companhia nesses dias. Continue ligado na programação da sua emissora. Aproveite bastante o fim de semana e a gente se encontra na segunda-feira. Um abraço para você. Até lá.
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22: 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Maravilha, sextou e já estamos chegando com o nosso Mateando na Alvorada. 26 de junho de 2026. 26/6/26 hoje, né? 1 grau nesse momento. Condição é de céu limpo hoje, podemos dizer assim que tá menos frio que ontem, né? Eu acho que até tá bem tranquilo assim. 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Melhor da música gaúcha e a sertaneja para relembrar sucessos aqui. A sua rádio preferida. Bom dia, bom dia.
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22: Já vai participando com a gente no 991063978.
23: E ajoelhar? Só na missa.
22: É hoje, Dia Internacional contra o Abuso e o Tráfico Ilícito de Drogas. No Brasil é Dia Nacional do Diabetes e Dia do Imigrante.
24: Faça sorrir em vez de fazê-la chorar. Pois
22: não tem feriado de nada, né? E a Igreja Católica celebra a memória litúrgica de São José Maria Escrivá e dos santos mártires João e Paulo. Faltam então 188 dias para o fim de 2026, né? Rapaz, pouco tempo, né? Pouco tempo. Já passamos do meio do ano aí, então. Pra chegar dezembrão de novo aí é 2 pelotes, né? Vamos lá, vai participando que você sabe que pra mim aqui é importante demais, né? É a nossa Zagulina. É porque nosso programa continue aí firme e forte. Quanto mais audiência, mais patrocinadores a gente tem, que fortalecem a gente sempre, né? Até agradecer aí os nossos patrocinadores que, se não fosse eles, a gente não estaria aqui. Então agradeço muito e sempre prefiro as empresas que anunciam aqui na nossa Alvorada, viu? A gente começa com Porca Véia, Alma Serrana da Tropa Véia. Bom dia!

0: Lourenço e Lorival, na programação A Mágoa de Boiadeiro e ainda Tropa Véia com Porca Véia aqui na nossa programação, Mateando na Alvorada. Bom dia, seu Luiz Tobias. Bom dia também, Hilda Silva, que tá na audiência aí, né, Hilda? Meu amigo Anderson Borges tá pedindo Roda do Chimarrão, não, é chimarrão só, né? Com Os Monarcas. Um abraço aí, meu amigo, bom dia. Eva do Carmo Rodrigues. Oi, Eva. Bom dia pra você aí também, viu? Obrigado pela audiência. O meu amigo lá de Fraiburgo, Antônio Carlos Barbosa, tá na sintonia aí, Antônio?
1: Bom dia, meu grande amigo, locutor Gilmar Santos. Tudo bem? Aqui é o Antônio, tranquilo, aqui de Fraiburgo. Gostaria de, se for possível, ir você tocar pra mim com o grupo Quero Quero, Negócio do Cavalo. Oferecer para todos essas piazadas que estão grudadas no rádio, hein? Beleza, meu amigo?
0: Valeu, um abraço aí, obrigado pela audiência. Fraiburgo na sintonia. A Maricilda Becker também tá com a gente aí, Maricilda. Obrigado pela audiência aí, um ótimo dia. Sexta-feira, né? Daquele jeitão. Você vai no 991063978 e deixa o seu bom dia pra gente. O Adriano Lautério também tá sintonizado. Aí, Adriano. Não importa como amanheceu o dia, o que conta é que Deus te acordou, te colocou de pé e te deu a chance de recomeçar. Bom dia e seja feliz!

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4: Vamos lá que o nosso Mateando continua, hein? Deixa eu mandar um abraço pro meu amigo Beto, que tá na sintonia lá, Beto. Música pro tio Pide, Rosalvo, Silvano e quem estiver ouvindo, ele tá pedindo Chão Batido. Boa. Um abraço pro meu amigo Rosalvo também. Aí, Rosalvo, diga lá.
8: Bom dia, meu amigo Gilmar Santos. Que Deus abençoe sua sexta-feira. Manda música pro Beto, Silvano, Sabiá, o Miguezinho, o Pidão, o Derson, o Mário Caetano. Lá pro

0: Ô Maricilda, me fala aí de que cidade você tá ouvindo. Será que é Papanduva, Monte Castelo, Canoinhas? Deixa eu perguntar pra ela aqui. Ela disse que encontrou essa rádio no rádio dela e faz 3 dias que ela tá ouvindo e funciona bem lá na casa dela. Que maravilha, viu? A gente fica muito feliz, tá bom, Maricilda? Me conta de que cidade? A Dani Sutil? Bom dia, ótima sexta pra nós. Amém, né, Dani? Que seja um dia bom e bonito. E tudo dê certo, né? Aquele plano que a gente tá fazendo aí dê boa, né?
1: Eu pedi uma música do cachorro amigo, tratando para meu marido e para tudo que tiver nas coisas, para minhas irmãs. Eu vou te dizer hoje, Giovana.
0: Vai ser sim, Ivone, vai ser. Como sempre é, menino. Você nunca. A não ser que seja uma música que não toque no programa. Aí não tem o que fazer, né? Mas se a música combinar com o programa, a gente atende com o maior carinho do mundo, né? Às 6h23, e falando em Teodoro e Sampaio, é o apaixonado.

0: Tá aí com indicação do ouvinte, o grupo Quero Quero. O negócio do cavalo e o réu apaixonado com o Teodoro e Sampaio. O amigo Luciano Guetem da garagem também já está na sintonia, né, meu Deus do céu? A minha amiga é lá do interior de Canoinhas, Taquarizal. Alô, pessoal de Taquarizal. Maricilda, obrigado pela audiência aí, viu? Tá mandando um alô pras filhas Maeli e Ellen. A filha Maeli ontem fez 3 aninhos. Um abração pra ela, então, né? Muita saúde e muita paz no coraçãozinho dela, né? Tá pedindo uma música pro Zezé de Camargo e pro Luciano. Tá bom, minha amiga. Um abraço pra vocês aí, viu? Que Deus abençoe a família. Um bom final de semana. Toninho de Lebon Regis tá na audiência aí também, Toninho. A Lu aqui do centro também sintoniza, né, Lu? O José do Prado tá na sintonia lá. Que Deus abençoe, que Deus ilumine seu dia. Bom dia, amém, né, meu amigo? Que assim seja. Mandar um bom dia também lá pro meu amigo Alemão. Alô, Alemão. Tá pedindo uma do Chiru Missioneiro das Antigas pra todos que estão ouvindo aí. Vamos achar uma boa, né? Um abraço, meu amigo. Obrigado pela audiência.
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1: Vamos lá, 6h37, o nosso Mateando na Alvorada continua aí pra você. Abraçando os nossos amigos que sintonizam. Alô, Roseli Carlin, tá sintonizada na garagem, nossa grande ouvinte. Meu amigo Anilson Quadra, também sintonizado. Meu primo Mário dos Santos, lá em Rio do Sul. Alô, primo. Bom dia aí, um abençoado final de semana pra você e família. Bom dia pra Roseli Terezinha Gomes, do Batã. Bom dia, Gilmar, pra você, uma abençoada sexta-feira e tudo de bom. Obrigado aí, Roseli, sempre, sempre na audiência, né?
2: Bom dia, meu amigo, bom dia.
1: Opa!
2: A cadela vai pra todo o povo aqui do Arião. Hoje não tem muito gelo, pode ser que ela levante algum bicho, né?
1: Verdade, um abraço, meu amigo. Obrigado pela audiência sempre. Eu passei vários dias ruim da garganta, rapaz, agora que tava melhorando, veio esse friozão e já tá me pegando de novo aí. Esse friozão é complicado, né, rapaz? Hoje ainda nem tanto, mas já ficou resquícios aí de ontem. Complicado. O locutor sofre com a garganta, mas também é a única coisa, né? Tomar uns remedião bom aí já deu boa. Vou mandar um bom dia pra Camila Silva também lá em Arroio 30, né, Camila? Bom dia pra você e família aí. Vamos com encerrando.

0: Aí o cachorro amigo na versão do Vinícius e o Venâncio. Oi, serranos de chão batido.
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0: E o nosso Mateando vai seguindo pra você. Muito bom dia, meu amigo Claudemir Fernandes, tá na sintonia lá, rapaz?
9: Bom dia, Girba Santos, tudo bem?
0: E aí?
9: Uma moda aí bem Gardner, aí oferece aí pra piazada que estamos nos acompanhando aí. Indo a colheita do suco do pica-pau. Oferece aí também pro meu amigo Anardo, que ficou dormindo, guri velho.
0: Valeu, meu amigo, um abraço pra você, tava saindo um videozinho aqui junto. Acontece, né? Até pensei que tinha gente lá junto com meu amigo Claudinei, mas não, né? É um vídeo que tava saindo junto, a voz aqui, ó.
9: Bom dia, Girba Santos.
0: Tá limpinho,
9: ó. Ó, com a moda aí, bem.
0: Um abraço, meu amigo, obrigado pela audiência. Também agradecer aqui o Anilson Quadra, que tá sintonizado com a gente, né, Anilson? Show de bola aí, meu do céu. Obrigado pela audiência. Faltando 10 para as 7 e o Chiro Missioneiro. Vou matar a saudade com o retruco da Marcolina. Agora eu vou...

0: Zezé de Camargo e Luciano, lá pra região de Canoinhas, a Cama de Capim, Chiro Missioneiro, Retruco da Marcolina. As participações chegando aí, meu amigo Cláudio Itacir. Bom dia, Cláudio, tá na sintonia. Alô, Jane, toque rumo a Goiânia. Oi, Jane, bom dia pra você. Vamos preparar aí o rumo a Goiânia pra daqui a pouquinho, tá?
1: Bom dia, Gilmar, tudo bom? João da Escavadeira por aqui. Sextou, gelado de novo. Dá pra tocar aquele ícone pra nós lá, aquela... Só é Gritos de Liberdade. Beleza. E manda os parabéns pra nós, estamos ficando mais velhinhos hoje. Valeu, tudo de bom.
0: Valeu, meu amigo. Um abraço pra você aí. Parabéns, então, né? Seja sempre feliz, hein, meu Deus do céu? Nunca falte saúde. E tudo de bom aí pra você e pra família. Tá bom, meu amigo João? Obrigado pela sintonia de todos os dias aí, rapaz. Que coisa boa. A Ivone, diga lá, Ivone. Diga lá, Ivone, diga lá.
2: Bom dia, Gilmar. Eu quero homenagear minha sobrinha Yara. Quero que você mande uma música pra ela. Toalha molhada, molhada de espranto. Que Deus dê bastante saúde e felicidade pra ela estar de aniversário hoje. Yara Fernandes. Obrigado se for atingido.
0: Valeu, Ivone. Parabéns pra Yara Fernandes, então, né? Muita saúde e muita felicidade pra ela. Que Deus abençoe, tá? Toda a família aí. Meu amigo Arildo Lisboa, um dia inteiro de bênçãos para cada um de nós. Bom dia. Amém, né, meu Deus do céu? Obrigado pela audiência aí sempre.
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3: E já estamos de volta às 7:06 aqui na nossa programação com muito mais músicas. E abraçando você na sintonia, você que acordou agora, pessoal do comércio que tá com a gente, os amigos do transporte, né? Escolar, dos trabalhadores, transporte da saúde por toda a região. 2 graus é a temperatura nesse momento em Santa Cecília. Alô, Janete Rosa, bom dia pra você, ótima sexta-feira também, tá? O J. Lima tá pedindo a música Caçador de Marajá com o Gaúcho da Fronteira. Fala, J. Lima, eu acho que é... Éramos felizes e não sabíamos o nome dessa música aí, né? Mas vamos preparar pra daqui a pouquinho. Vamos lá? Cadê a Labaia?

0: aí, Leandro e Leonardo na programação, rumo a Goiânia. Léo Magalhães, Cama de Cimento e o Baitaca com a Cadela Baia. E na versão do Baitaca aí, né? Sem querer, querendo. Um abraço lá pro Gerson Silva, que tá na audiência aí também, o Gerson. Obrigado pela audiência. É o nosso Matando na Alvorada que continua.
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1: O nosso Mateando vai seguindo na programação mais top do seu rádio da sua manhã. Bom dia pra Rose, que tá ouvindo a gente na marmitaria, né, Rose? Pra você. Lá pra Maria Soili, pra quem mais estiver ouvindo aí, né? Um abraço, meu amigo Evaldo, também tá na sintonia da Alvorada FM, Evaldo. A Terezinha, oi, Terezinha.
7: Bom dia, Gilmar. Tudo bem?
1: Tudo bom.
7: E eu peço a música do Chorar por Amor Nunca Mais. Ofereço pra... Peço a Ivone, que é uma amiga minha, que ela é do BRIC. A Ivone do BRIC. Pra Nice, pra Rose. E pra quem gostar da música e pra vocês e da rádio.

0: Aí, Pedro Freitas, na programação, o Grupo Rodeio Gritos de Liberdade. Mandar um abraço lá pro meu amigo Adriano de Souza, lá de Fraiburgo, que tá na sintonia aí, né, Adriano? Obrigado sempre, rapaz, tudo de bom. Bom dia pra Célia também, que tá ouvindo lá. É, bom dia ao seu Moacir Góes, tá pedindo Chiru Missioneiro. Casal de louco. Pior que tem uma do Chiru Missioneiro que vai tocar aí daqui a pouquinho, né? Na verdade é Gaúcho da Fronteira. Ele já tocou o Chiru Missioneiro. Ô José Mendes, Três Flores. Vamos ver se eu acho essa aí, né? Meu amigo Joel Caetano tá pedindo o vento. Mandando pra mãe lá do Vida Nova, Dona Maria, que tá com o radinho ligado lá. E também pro pessoal ali da Ezequiel Lima Construções, né? Um abraço, Joel. Obrigado pela audiência de vocês aí, viu?
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4: 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A inclusão de estudantes com deficiência segue entre os desafios da educação pública. Em Santa Catarina, a Secretaria de Estado da Educação tem ampliado ações para fortalecer o atendimento especializado nas escolas da rede estadual. Segundo a Secretária de Estado da Educação, Luciane Cereta, o programa Educação Especial em Movimento contempla desde a estruturação de espaços de acolhimento até a oferta de materiais e suporte pedagógico para garantir a inclusão dos estudantes.
5: Para superar parte desses desafios, a rede estadual de Santa Catarina, ela está construindo dentro da escola espaços para o atendimento à educação especial, para aqueles estudantes que assim o requerem. Nós temos também o segundo professor, que acompanha esse estudante da educação especial, que requer esse acompanhamento dentro da sala de aula. Nós temos o professor regular e temos o segundo professor que acompanha esse estudante da educação especial. E ainda estamos oferecendo agora as 1.038 escolas, montando e organizando os kits para o atendimento à educação especial. Como, por exemplo, um estudante suporte 3 de autismo, Ele muitas vezes tem o seu processo aí dentro da sala de aula que desencadeia nele reações que ele precisa ser estabilizado. Então, os condutores auditivos, a proteção auditiva, todo esse acolhimento, espaço de acolhimento para esse estudante, tudo isso nós estamos construindo justamente para superar esse desafio da inclusão. Porque se nós abrimos as portas da escola para esse estudante, ele tem que ser um espaço inclusivo na sua completude. E claro, todo o processo que se inicia, ele tem ajustes. Então, por óbvio que esse é um caminho que nós estamos construindo, mas que requer ainda muitos passos.
4: De Florianópolis para a Rede de Notícias Acaerte, Vanessa Carini.
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1: Nosso Mateando na Alvorada é 7h38. Bom dia, Gilmar. Bora escutar um tordilho negro. É a Sol. Ô, Sol, eu acho que não vai dar mais tempo hoje, viu? Já tenho as músicas esticadas ali pro finalzinho do nosso programa, mas agradeço muito a sua audiência aí, tá? Um abençoado dia. E que seja de muito sol, né, Sol? A Cândia Pires do Campo do Areão também tá na sintonia. Alô, Cândia. Obrigado pela audiência, meu amigo Setenarski, lá na fazenda, na Colônia Malhada, né, em São José dos Pinhais. Diga lá, meu senhor.
2: Neblina que baixa, sol que racha. Bom dia, Gilmar.
1: Vamos aí,
2: ligadinho na Colônia Malhada, ouvindo a melhor rádio Alvorada.
1: Isso.
2: Taca pra nós aí, a moda, os olhos do toque nativo. Então, tomando um cafezinho, eu e a Sara, aí, daqui a pouco vamos pra colheita do morango. Aquele abraço. Apareceu o solzinho aí pra começar os trabalhos aí.
1: Obrigado. Vai ter que dar boa, né? Estamos com 3 graus de temperatura e subindo. Vou agradecer aqui também meu amigo Marusco, que tá na audiência. Lá, Marusco, diga lá.
3: Bom dia, Gilmar. Tudo bom?
1: Tudo show.
3: Ficaram frio, né? Ainda bem que hoje não deu nada, né?
1: Imagina, meu Deus.
3: Tá bem frio.
1: Tá bem
3: 2 graus aí, tá bem, bem gelado. Podia mandar música pra nós, hein? Pode ser com fogo de chão, sentado sobre os arreios. Beleza, Gilmar, um abraço.
1: Valeu, Marusco, um abraço e obrigado pela audiência. Homem do céu, tem previsão de máximas de 15 graus hoje. Então, eu subi mais ou menos, né? Lembrando que um dia de sol, só que... À tarde o céu fica com algumas nuvens, mas nada que nos traga chuva, né? 7h39, Gaúcho da Fronteira.
4: Quem quiser moleza, pega uma sopa de minhoca, tá?

0: os monarcas na programação Chorar por Amor Nunca Mais. Gaúcho da Fronteira, éramos felizes e não sabíamos. E a reta final do nosso programa, obrigado você pela audiência. Alô, Josina, tá sintonizada. A Giza Pires, oi Giza, obrigado pela sintonia de sempre também, tá? Minha amiga Cândia, será que já mandei um abraço pra Cândia? Um abraço lá pra ela, pro meu amigo Aldair, pessoal do Campo do Areão na audiência.
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0: Bom, nesse momento, 3 graus é a temperatura. Temos previsão de máximas de 15 graus. Dia de sol hoje, né? Com nevoeiro ao amanhecer e à noite, como aconteceu, né? Pouco, mas aconteceu. À tarde o céu fica com algumas nuvens. Mínimas que pode chegar aí a zero negativo na nossa noite, com máximas de 15, como eu já falei. E para amanhã, sabadão, dia 27, sol com muitas nuvens e pancadas de chuva à tarde. À noite ocorre temporal, previsão de chuva para amanhã. Mínimas de 5 graus com máximas de 19 graus. Pelo menos não será muito frio, né? Acompanhe a previsão do tempo aqui na nossa Rádio Alvorada com o meteorologista Leandro Puchalski no decorrer da programação.
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1: Vamos lá, 7h52 e o nosso Mateando na Alvorada aqui em 94.5. É bom demais ter a sua companhia. Vamos lá, trazendo pra você o sucesso do José Mendes. Três flores lá pro seu Moacir que tá na companhia aí.

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1: Aí, José Mendes, três flores aqui na nossa programação. Já vamos agradecendo aí, né? Os nossos patrocinadores, abraçar você que curtiu aí o nosso programa até esse momento. Pegou o rádio cedinho e se acordou durante o programa aí, 6 e pouco, 7 e pouco, né? É normal. A gente fica feliz pela audiência. Mandar um abraço lá também pro meu amigo Jonathan Maiberg. Fala aí, o Jonathan, tá na escuta da Alvorada junto com os amigos lá no sítio. O José Soares, o Hélio Ribeiro, o Giovanni e o João. Um abraço pra vocês aí, ó. É, campeiro negócio e o radinho no último volume lá. Um abraço, piazada. Obrigado pela audiência.
2: Bom dia, meu amigo Germar.
1: Opa!
2: Mas dá, queimemos o assado, nós acordemos agora, mas já acordemos com o rádio ligado, já na 94.5 aí.
1: Show de bola.
2: Acelerando aí, mateando e escutando esse maravilhoso programa aí. Um abençoado final de semana aí. Que Deus abençoe todos.
1: Valeu,
2: nós.
1: Valeu, amigo aí. Luiz Carlos Pano, tá na audiência da Alvorada FM. 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E de volta às 17 horas no Bailão da 94, mas se falamos daqui a pouquinho no Alvorada Notícias, do comércio também, e quem sabe amanhã no Mateando e no Estação 1, viu? É, se liga na Alvorada nesse final de semana, um dia abençoado pra você.

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10: Opa! Bom dia! 8 horas e 2 minutos. Bom dia, gente. Tudo bem? Tranquilos? Bom dia. Sexta-feira. Ó, assim, ó, sextou com alegria, sextou com energia, tá? Tá frio, tá frio, mas assim, não importa, hein? Vamos fazendo mais um dia. Quem faz o dia ficar bom, quem faz o dia ficar belo é você mesmo. 3 graus a temperatura. Um nevoeiro lá fora, uma neblina daquelas, hein, gente? Então, atenção, motoristas de plantão, você que tá conduzindo o seu veículo, atenção que tem uma neblina, nevoeiro, neste exato momento, em toda a nossa região. Muita atenção, hein? Vamos começando mais uma Estação Alvorada, primeira parte das 10 horas, comigo, Fabiano Carlos, com muito prazer por aqui, hein? 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Bom dia pra você, tá? Já pode mandar seu bom dia no WhatsApp, já pode mandar sua participação através do 991063978. E adivinha quem é o primeiro ouvinte que manda mensagem? Começa com G. Ah, alguém adivinha? Bom dia!
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10: Começando assim ó, com Zé Vaqueiro. Pergunta boba, 8 horas e 3 minutos.
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1: Opa, Zé Vaqueiro, pergunta boba, 8 e 7. Bom dia, é sexta-feira, povo. Sextou. Estamos aqui na sexta-feira para começar a nossa Estação Alvorada com muita gratidão, com muita alegria. Espero que você esteja bem, tá? Espero que você esteja muito bem. Felicíssimo, né? Porque a sexta-feira chegou. Ah, Fabiano, mas está uma sexta-feira com frio, fechada, muita neblina. Mas assim, ó, quem faz o dia ficar belo, quem faz o dia ficar ótimo é dentro de você, tá bom, gente? Dentro de você. Alegria, alegria, alegria! Alegria, gente, vai! Vamos participar, 991063978. Pode mandar o seu bom dia para Alvorada, tá? Sua mensagem de gratidão, o seu sinal de joinha, o seu sinal de positivo, confirmando a audiência na Alvorada. Bom, hoje, 26 de junho, é a última sexta-feira de junho, meu amigo. Sexta-feira, inverno brasileiro, datas históricas. Em 1936, há 90 anos atrás, o voo inaugural do Wolf FW-61. Bom, o primeiro helicóptero completamente controlado. Há 50 anos atrás, em 1976, a Torre CN, a maior estrutura autossustentada do mundo, é inaugurada em 1976, há 50 anos atrás. Aniversários famosos hoje: Gilberto Gil, cantor e compositor brasileiro, venceu prêmios como Grammy Awards, Grammy Latino, é conhecido por sucessos como Aquele Abraço, Andar com Fé e Eu Quero um Xodó. Em 1999, foi nomeado Artista pela Paz pela Unesco. O Gilberto Gil completa hoje 84 anos. Dilcinho, cantor e compositor brasileiro. É um cantor de pagode romântico, hein? Vamos intitular assim. É um dos principais nomes do pagode atual. Ficou conhecido pelos sucessos como Péssimo Negócio, Refém e Diferentão. Tocamos muito Dilcinho aqui na programação. Completa hoje 34 aninhos. Hoje comemora-se o Dia Internacional. Comemora-se não, né? Celebra-se o Dia Internacional contra o Abuso e Tráfico Ilícito de Drogas, Dia Internacional de Apoio às Vítimas de Tortura, Dia Nacional do Diabetes, Dia do Metrologista. Daqui a pouco as manchetes dos principais jornais. 8h20 tem a reflexão do dia, as palavras de otimismo, especial nesta sexta. 9h20 tem um boletim do tempo com o nosso meteorologista Leandro Puchalski. E por volta das 9h35 tem o nosso baú da 94. Eu quero o bom dia do ouvinte. Dá tempo de algumas mensagens já? 8h10, dá tempo ainda? Ou tem música? Só daqui a pouco então. Então, quanto isso, gente, vai mandando seu bom dia pra mim, vai mandando sua mensagem, o seu oferecimento musical, tá? Seu pedido musical, ó. Pedidos de música é assim, ó. Você pede, eu vou tocando na medida do possível, tá, gente? Nós temos uma manhã toda pra tocar a sua música. Então, pede a música e fica na sintonia que daqui a pouco a sua música roda, tá? Beleza? 8h10, bom dia.
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1: Vamos lá, 8h10, Pixote, mais uma de amor. Já tem as manchetes dos principais jornais do país.

0: eu ganho ou que eu perco, ninguém precisa saber, hein? Apenas mais uma de amor, Pixote. 8 horas e 14 minutos aqui na Manhã da Alvorada, pra você ligado em 94.5. Gente, eu tô recebendo alguns ouvintes aqui, mas ainda é pouco, hein? É pouco. 1, 2, 3, 4 ouvintes só até agora mandaram bom dia pra mim, mandaram mensagem. É muito pouco. Então é o seguinte. Então eu vou deixar pra daqui a pouco trazer os primeiros ouvintes, tá? Giovanni Padilha, Anderson Borges, o Iloir de Guaramirim e o Luciano, tá? 4 ouvintes só até agora mandaram bom dia pra mim. É muito pouco, gente. Então vou fazer o seguinte, vou trazer as manchetes dos principais jornais, tem a reflexão do dia, e depois da reflexão do dia, eu vou trazer o ouvinte aqui, os primeiros ouvintes da manhã. Mas é assim, gente, eu quero mais ouvintes participando, hein? Afinal de contas, é sexta-feira, sua linda, hein? Afinal de contas, é sexta-feira, meu amigo, hein? É sexta-feira, meu amigo! Assim, ó, é sexta-feira.
1: É sexta-feira!
0: Alegria, gente, alegria, entusiasmo. Alegria e entusiasmo, é sexta-feira. Fim de semana tá pintando, hein? Eu quero você assim, ó, pra cima. Eu quero você assim, ó, que diga comigo agora. Repita aí na sua casa, no seu trabalho. Vai lá, vai lá, vai lá. Repita comigo. Show baixo astral. Show tristeza. Show desânimo. E que venha a alegria. E que venha a gratidão por mais um dia, porque é sexta-feira, sua linda. Ai, sextou, sextou, sextou, gente. Esse pique, sextou nesse pique aqui, ó. Ah, vamos lá, gente, vamos lá. Capricha aí, capricha aí, capricha, capricha.
1: Sexta-feira.
0: É, hoje é sexta-feira, vamos lá, hein. 8 horas e 15 minutos. Ah, tem que animar esse povo, senão tá louco, né, meu povo, né? Tem que animar, tem que animar. Anima aí! Você, tá trabalhando, não tá muito animado, não, mas vai dar tudo certo, né? Acredite que vai dar tudo certo na sua vida, tá? É só acreditar, só ter fé em Deus. Por falar nisso, daqui a pouquinho tem a nossa reflexão do dia. Vamos rapidinho aqui com as manchetes dos principais jornais do país. É, manchete do Folha de São Paulo: Venezuela tem centenas de mortes no terremoto mais forte desde 1900. No estado de São Paulo, operação da Polícia Federal mira acionistas da Americanas. Justiça bloqueia até 54 bilhões de reais. No jornal O Globo, crise econômica e de estrutura agrava através a tragédia na Venezuela. Correio Brasiliense, 2 brasileiros entre os mortos na Venezuela. Zero Hora Rio Grande do Sul, Polícia Federal mira acionistas da Americanas e executivos de bancos em nova fase de operação. Notícias do dia, agora vamos aqui para Santa Catarina, tá? É, Grande Florianópolis, parceria entre Cresce, é Cresce ou Cresci? Cresce, né? Acho, né? O Igor disse que acha, eu não tenho certeza, mas vamos no Cresce, né? Cresce. É, e Sebrae. É, fortalece mercado imobiliário catarinense. Inclusive tem no site da Alvorada também, entre as principais manchetes, sobre o Sebrae, né? É, para fortalecer o turismo de Santa Cecília. Matéria muito legal, que daqui a pouquinho vai estar também no Alvorada Notícias e também lá no site alvorada945.com.br. Enfim, tem as notícias que você confere durante o dia da Rede de Notícias Acaerte. Eu volto já, hein? Volto já.

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0: Opa, de volta para você na manhã, 8 horas e 21 minutos. Vai participando que daqui a pouco eu trago para você, ouvinte, com as primeiras mensagens do ouvinte aqui na programação da Alvorada, nesta manhã de sexta-feira. Para você ligado aqui na nossa manhã mais que especial, você em casa, você no trabalho, você levando a gente de carona, em toda a região ouvindo, pelo site, pelo aplicativo, enfim, acompanhando a nossa programação sempre aqui nos 94.5. Nossa reflexão do dia nesta sexta: tudo acontece no tempo certo. Coisas boas acontecem para quem espera, para quem luta, para quem persevera até o fim. Pode demorar e muitos obstáculos podem surgir até os sonhos se tornarem realidade. Mas a paciência leva as pessoas a darem um passo de cada vez. E a resiliência as habilita a irem mais longe. Coisas boas acontecem a quem sabe que existe um tempo certo para tudo e quem acredita convictamente que o melhor ainda está por vir. Espera. Espera que o seu tempo vai chegar. A sua hora vai chegar para você ser feliz. Bom dia de sexta-feira. Paz e bem para você. Gente, a gente tem que esperar o tempo certo, hein? Não adianta atropelar as coisas. Não adianta atropelar os momentos. Ah, porque eu quero isso agora. Ah, porque eu quero que aconteça nesse momento.

Calma, com paciência, que tudo acontecerá no momento certo na sua vida. Basta você acreditar. Você acredita? Então ouça um pouquinho dessa canção aqui, ó. 8h24, bom dia.

0: Maravilha, 8h29, só ignora, hein? Ignora o sucesso de Felipe e Rodrigo na manhã, 8h29. Agora sim, vou trazer o ouvinte, pra você que tá ligado com a gente, sintonizando a Alvorada FM. Agora gostei, gente. Agora sim, Giovanni Padilha, bom dia, amigão. Fala comigo, Giovanni. Hoje é sexta-feira, é dia do que hoje, hein?
1: Bom dia, Fabiano. Manda um abraço pra turma do Complicado, Marco Arthur.
0: Isso.
1: Eu que sonhei que eu... Hoje é o dia da morena e da loira.
0: Dia da morena e loira.
1: Se sonhar com a morena e com a loira, dá sorte.
0: Ah, é?
1: Passa o frio. Um abraço pra turma, pra Sr. Zemiro, pra Dona Margarida, pra Zilandra e pro Gilmar. Pra Júlio também.
0: Então tá bom, valeu. Hoje é dia da morena e da loira, hein? Se sonhar com morena, dá sorte, é isso? Com loira também, eu acho, né, Giovanni? É. Então tá bom. Anderson Borges, amigão, bom dia, mandou foto aqui. Trabalhando é só no conforto, né, o meu amigo Anderson Borges, é isso aí. O Iloir de Guaramirim, bom dia, amigão, tudo de bom aí, tá? Bom dia, Fabiano, é o Luciano, Jair, Maria, toda a turma aí, toda a família, bom dia. Janete Rosa de Correia Pinto, bom dia, Janete. Bom dia, amigona. Bom dia pro Gelson Ramos. Alô, Gelson, bom dia. Hoje continua frio ainda, gente, hein? É. Claro, menos que ontem e menos que anteontem, mas ainda eu tô com frio. Seguinte, hoje eu vi com uma calça só, entendeu? Hoje eu aliviei, mas tô com frio, tá? Vinha só, eu não vi com duas calças hoje. Não vi com touca, não vi com cachecol hoje. Hoje eu tô mais light, mas ainda tô com frio, tá? Bom dia, quem mais? Bom dia. Quem tá mandando bom dia pra Vorel é o Marco Silva. Laércio Pedroso, bom dia, amigão. Terezinha Melo, bom dia. A Camila, em Arroio 30, Camila Silva. É Cândia Pires do Areião, bom dia. Fabiano, manda a música do Amado Batista. Mas já estão pedindo Amado Batista, gente. Eloy Miguel Bauer, mas já? Ah, meu Deus! Hoje é sexta-feira, Deus abençoe nosso dia. Marlene Roça, Marisa da Pai, em Levon Reis. Deu geada aí, ô Marisa? Lá em casa não tinha geada. Aqui em Santa Cecília, eu acho que não, né? Se deu, deu bem pouquinho, mas em Lebon Regis, ela tá mandando foto pra mim. É de hoje essa foto, ô Marisa? Aí em Lebon Regis? Deu geada aí? Florinda de Lau Melo. Obrigada, manda música. No dia em que eu saí de casa, minha mãe me disse. Ela quer ouvir e mandar pro esposo Carmozinho. Logo mais eu mando, tá, ô Florinda? Logo mais eu mando, tá? Delamara, minha amiga Dela, bom dia. Bom dia pro meu amigão, o... Como é que é o nome dele aqui? É o Rian Lima, que é fã de Leandro e Leonardo. Ele sempre pede Leandro e Leonardo, hein? O Iloíra Antônio de Ramos, bom dia. Terezinha, Zelanda. Marisa tá respondendo aqui. Fala, Marisa.
2: Fabiano, sim. Mesmo tamanho das de ontem, anteontem.
0: Sério?
2: Bem bonito, tá, hoje.
0: É.
2: Frio também.
0: Frio também. Mas a Marisa me confirmou a geada de hoje, hein? Lebon Regis, GO. Eu volto já, tem informação chegando daqui a pouquinho.

0: Alvorada, bom dia pra você, são 8h33.
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0: Bem, 22 minutos, faltando para as 9 horas da manhã. Santa Cecília avança em projeto para estruturar turismo local com apoio do SEBRAE. O município de Santa Cecília deu um novo passo na construção de uma estratégia voltada ao desenvolvimento do turismo local. Na última semana, representantes do setor empresarial, lideranças comunitárias e membros da sociedade civil participaram de um encontro para discutir a implementação do projeto de desenvolvimento turístico do município, iniciativa conduzida com o apoio do SEBRAE Santa Catarina. A atividade contou com a participação do analista de negócios do SEBRAE, Enio Alberto Parmigiani, e teve como objetivo fortalecer governança do turismo e transformar as potencialidades locais em oportunidades de crescimento econômico e valorização territorial. Durante o encontro, foi destacado que o diagnóstico realizado pelo SEBRAE identificou importantes potencialidades para o turismo local. Entre os segmentos apontados estão o turismo religioso, o turismo de natureza e o turismo de experiência. O trabalho com o SEBRAE foi citado como referência técnica para orientar e construir o caminho de desenvolvimento. A avaliação é de que a jornada é longa, mas a parceria traz segurança para o planejamento. E estiveram presentes aí representantes aí da CDL, né? Da CDL de Santa Cecília, lideranças também do município, tá? Aqui da comunidade, pra gente incentivar, né, gente? Pra gente, ó, Santa Cecília, o nosso município tem muita potência, tem muito potencial pra isso. Como destaquei na matéria, é turismo religioso, hoje temos um turismo religioso importante, tá? Recentemente foi inaugurada a Gruta de João Maria, tá? A Gruta de São João Maria foi inaugurada recentemente aqui pertinho do centro, né? Aqui a cerca de uns 10 quilômetros, tá? A Gruta de João Maria e outro turismo, outros turismos também relacionados à religião, né? Religioso. E também turismo de natureza. Temos muitos pontos para explorar aqui em Santa Cecília. Pontos turísticos com cachoeiras, com paisagens lindas aqui em Santa Cecília. Por exemplo, também, Campo do Areião tem o nosso gaúcho de lata, gente, hein? Nosso gaúcho de lata, que é um ponto turístico aqui de Santa Cecília, né? O gaúcho de lata, que a gente está aguardando há muito tempo aí por uma reestruturação, né? Por uma revitalização do nosso gaúcho de lata. Estamos aguardando, o município está aguardando aí, as autoridades, né? Competentes aí para revitalizar o nosso gaúcho de lata, ou talvez o ponto mais turístico, né? Um dos pontos de maior turismo em Santa Cecília, que é o gaúcho de lata, gente. Então tem vários pontos turísticos para se explorar, né? E o SEBRAE embarcou nessa, e o próprio SEBRAE identificou aí esse potencial do nosso município de Santa Cecília. 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
0: 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Opa, estamos de volta, 8h41, bom dia pra você.
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0: Estação até às 10, primeira parte, até o meio-dia, vamos juntos por aqui na Alvorada. Thalita Mel, Melzinho com Chão de Avião, 8h42 agora. É sexta-feira, gente. Bom dia.

0: Obrigada, Léo. Somos muito fãs sua, desde grande.
1: Maravilha, Gabi e Rafa com o Leonardo, é pro você que canto, hein? Lá pro meu amigo que participou aqui comigo, o Yuri, é o Yuri mesmo? Deixa eu confirmar aqui se é o Yuri, hein? É, não é Yuri, troquei seu nome de novo, Rian do Céu. Rian Lima, abraço, Rian. É, pediu a música pro você que canto, toquei o com o Leonardo, a versão do Leonardo com a Gabi Rafa, hein? Ainda o Melzinho com a Thalita Mel e Xande, viu lá pro Iloir de Guaramirim, ligado com a gente também na Alvorada, e você participando aqui na manhã, hein? Vamos lá, quero você mandando mensagem, tá? Interagindo comigo nesta manhã de sexta-feira. Setenarski, direto de São José dos Pinhais, aí da Colônia Malhada de São José dos Pinhais, abração pra você aí, grande Setenarski, família todos, a Sara, o Nicolas, hein? Abração pra vocês aí. A Mara Melo de Rio do Campo, que eu vi Zezé e Zé Felipe, né? Sua boca mente com a participação da Ana Castela, é isso, Mara? Ela oferece aí pro mano Rafael, o garotinho, tá bom, Mara? Obrigado. É, manda pra mãe Zelanda, pro pai Augusto, tá? E Ana Castela, quem mais aí? Elisângela Campos. Como é que é? Bom dia. José Anilton esqueceu o telefone em casa hoje. O que, Zé? Meu amigo José Hamilton deixou o telefone em casa hoje? Mas como que você deixa o telefone? Aliás, deixou não. Pior, esqueceu o telefone em casa. Como é que se esquece um telefone celular em casa, ô José Hamilton? Assim não dá, meu amigo, hein? Ai, ai, ai. Tava com a cabeça onde, o Zé, hein? Oi, Elisângela, me conta você. Tava com a cabeça onde, ô José Hamilton? A Luciane Vaz do Centro, Lu, mandou café. Dá café da manhã com pão, ovo. Pão com ovo, né? Aquele café básico. É, gostosinho, gostosinho. É, abraço pra você, Luciane Vaz. Tá, obrigado. Vamos lá, gente. 99106-3978. É o nosso Estação Alvorada aí desta sexta-feira.

0: Alvorada, bom dia pra você. Agora faltando 11 minutos pras 9 horas.
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0: De volta, agora faltando 6 minutos e meio para as 9 da manhã.
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0: Seguindo com a nossa Estação Alvorada, vamos até o meio-dia, gente, até as 10, com a nossa primeira parte do Estação Alvorada. Abração pro Antoninho Pereira, em Lebon Regis, bom dia, gelado, Célia, tá gelado, hein? Temperatura tá quanto agora? Confirma pra mim aí. 6 graus, né? Tem sol lá fora? aos pouquinhos tá aparecendo, não tem chance de chuva hoje, hein? Daqui a pouco, 9h20, Leandro Puchalski, o nosso meteorologista, vai trazer em detalhes a previsão do tempo aqui pra região hoje e pro final de semana também, hein? É, amanhã e domingo tem previsão de pancadas de chuva. É, amanhã e domingo também, hein? Então vamos aproveitar a sexta, hein, gente, é? De tempo legal, tempo seco. Quem mais aqui, ó? Toca Gustavo Lima, 10 anos. É o meu amigo Gilberto de Blumenau. Quem mais tá comigo? Bom dia!
10: Oi, Fabiano.
0: Oi.
10: Oi. É verdade.
0: Ah, é verdade o quê?
10: A gente tem mais o que agradecer a Deus,
0: ah,
10: né?
0: Ah, sim, claro, claro.
10: Põe uma música bonita pra nós, pra toda a minha família, tá?
0: Sim, claro.
10: Tá, Fabiano?
0: Tá bom.
10: Obrigado.
0: Obrigado a você, Maria. A música bonita vai rolar agora, hein? Já, já. João Caetano pediu aqui, toca aí Bruto Memo pra nós aqui, pro Ezequiel, né? Pra turma toda aí, Ezequiel, a galera da construção, pra irmã de Guaramirim, a Luciana, e o cunhado Eloir, hein? Daqui a pouquinho eu mando pra vocês aí, tá? Frio e pressa para trabalhar, menino muito responsável. Ele é o José Milton, né? Saiu com pressa, deixou o celular em casa. Quando ele chegar em casa, vai ter um monte de ligação para ele, um monte de mensagem, né? Porque assim, quando a gente esquece o celular em algum lugar, que é difícil esquecer, né? Isso acontece, você deixa em algum lugar, quando você volta, aquele monte de ligação, é ligação dos cobradores, né? Ah, tô brincando, Zé, tô brincando. Zé Felipe, sua boca mente, Ana Castela, 5 para as 9.

0: Legal, novo sucesso do Sandro Coelho. Tô com saudade de tu. É, saudade de tu. Não é saudade da cidade. E tu? Não, saudade de tu. Não, não, calma, peraí. É saudade de tu. Não é da saudade de tu. E tô uma cidade de São Paulo, hein? Lá do interior de São Paulo, né? Onde tudo é grande lá, hein? Saudade de tu, hein? É Sandro Coelho, Zé Felipe, Sua Boca Mente com a Ana Castela. Fechamos a primeira hora, gente. Continua participando de montão. Vamos lá, gente. É, eu sei que tá frio, hein? Alguém mais tá com frio? Além de mim, além da Célia. Quem mais tá com frio aí, hein? Tá sentindo um frio danado, hein? Não sei. É pra tá menos frio que ontem, gente. Claro, hoje tá menos frio que ontem. Será que tá menos frio? Aqui no estúdio tá marcando 6 graus. Ontem, aqui no estúdio, mais ou menos nesse horário, estávamos mais ou menos isso aí, né? É, mas eu tô sentindo muito frio, não sei o que tá acontecendo, hein? Parece que tá mais frio que ontem. Ou sou eu, ou eu que sei lá o que tá acontecendo comigo, hein? Com o meu corpo. Eu volto já, gente. Tem informação chegando direto da rede de notícias Acaerte. Continua mandando mensagem 99106-3978 aqui no Estação Alvorada.
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3: O Conselho Federal de Administração promoveu a entrega do Prêmio Índice de Governança Municipal 2026 durante o evento Summit Cidades em Santa Catarina. A ferramenta avalia o desempenho das gestões municipais brasileiras por meio da análise de dados oficiais relacionados a diversas áreas. A cidade paulista de Votuporanga foi reconhecida por atingir a maior nota na categoria mais de 100 mil habitantes. Já o município catarinense de Brusque obteve a 4ª posição nacional do ranking, sendo o primeiro colocado da região sul. O presidente do Conselho Federal de Administração, Leonardo Macedo, explica.
4: É uma ferramenta cidadã, porque é uma ferramenta totalmente gratuita. Todo cidadão pode acessar, ver os índices de todos os municípios do Brasil nas diversas áreas. Olhar como o município está em educação, em saúde, em segurança pública, em transparência e comparar com vários outros municípios de todo o Brasil. E os profissionais de administração fazem uso dessa ferramenta até para usar no seu trabalho de consultorias nos municípios. E esses dados nós levantamos há 10 anos e a cada ano nós estamos aprimorando. Então são 30 quesitos que nós analisamos de diversas fontes, do DataSUS, do SICONF, que é da Secretaria do Tesouro Nacional. Nós vamos atrás desses dados, tratamos os dados e entregamos para a sociedade para que ela possa ver como o seu prefeito está conduzindo a sua gestão.
3: Além de Brusque, os municípios catarinenses de Jaraguá do Sul, Indaial, Rio do Sul, Concórdia e Pomerode também aparecem entre os mais bem ranqueados do Brasil em suas categorias no Índice de Governança Municipal 2026. O presidente do Conselho Regional de Administração de Santa Catarina, João Moser, ressalta que a entidade trabalha para estimular a utilização da ferramenta e fomentar a tecnicidade na gestão pública.
5: Muitos prefeitos aí estão aderindo, a gente está fazendo uma campanha. O Summit Cidades é um grande impulsionador dessa visibilidade da ferramenta e a gente vê que as prefeituras, os prefeitos que têm usado a tecnologia, o Índice de Governança Municipal, têm aplicado a ciência da administração, têm tido melhores resultados na entrega para a população. E a gente vê, como o presidente Leonardo falou, que quando a gente coloca pessoas qualificadas em seus lugares e com boa vontade, o resultado aparece. A gente entende que uma boa governança bem aplicada nas prefeituras, isso gera. Na empresa privada a gente chama de lucro, né? Mas na área pública é o resultado que é entregue para a sociedade. E a gente entende que uma boa governança e a inovação também passam por uma boa gestão, uma qualificação dos seus entes.
3: O Índice de Governança Municipal, com os dados de todos os municípios brasileiros, está disponível para consulta no site do Conselho Federal de Administração, no endereço igm.cfa.org.br. De Florianópolis, da Rede de Notícias Acaerte, Cadu Reis.
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0: Vamos lá então, 94 no comércio, nesta sexta-feira fria. 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
14: 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Epa, 9 horas e 10 minutos, a nossa estação Alvorada, gente.
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14: Ai, ai, ai, ai, ai, ai. Ai, o que que houve, ô Fabiano? É o frio. Gente, eu tô com meus pés congelando. Alguém me traz aí uma manta? Me traz um pijaminha. O meu pijaminha, cadê o meu pijama, hein? Eu quero meu pijama. Eu estou só com uma calça. Ontem eu estava com duas calças, ontem e anteontem, né? Mas, né? Mas acontece, né, gente? Tá congelando o negócio aqui, hein? Traz aquela manta pra mim, o meu pijama, meu chinelo de lã, a minha pantufa e o meu macacão kigurumi. Ah, brincadeira, gente, né? Brincadeira. Giovanni, fala, Giovanni.
15: Bom dia, Fabiano. Oi. Bom dia e meio, senhor Leandro Bonito.
14: Não me diga.
15: O que está acontecendo, será?
14: O que está acontecendo, ah, rapaz? No, sério mesmo, Giovanni, hein, meu Deus? Vamos lá, bom dia.
16: Bom dia, Fabiano.
14: Bom dia. Certo. Oi, certo.
16: Fabiano, ontem à tarde eu passei na rádio pra menina pagar um aviso aí pra anunciar que uma cadelinha pinte a minha saiu de casa, aquele que eu moro na rua Guilherme House.
14: Viu, mas você fez o anúncio, ou minha amiga, hein? Ela disse que passou ontem na rádio. Eu já converso contigo aí fora do ar. Em Gilmar Miller, tá ouvindo em Brusque hoje, Gilmar Miller. Evaldo, bom dia. Bom dia especial pra quem mais aqui, ó. Ah, meu Deus, Luciana Silveira Bossi. É aquecer o corpinho. Ah, meu Deus. Manda esse aquecedor pra mim, o Narciso Iscariote. Aí já funciona, aí já, pelo menos os meus pés e as minhas pernas ficam aquecidas com o aquecedor do Narciso. Abraço, Narciso, bom dia. Maria Borges mandou aqui um cesto de pão. Pra que tanto pão assim, ó? Ô, Maria. Tá, eu vou ter que repartir com o povo aqui, né? Fala, minha amiga Ivone.
17: Um cobertor aí pra você, um cobertor daqueles de lã.
14: De lã, isso.
17: Eu vou levar um cobertor e um pelego pra você.
14: Um pelego, é pelego que esquentou. E como esquenta o tal do pelego, hein? Roseli Terezinha do Batel, ótima sexta pra você também. Ai, tem mais. Ah, deixa eu mandar um abraço aí pra Luana, que está lá com a dona Margarida. Dona Margarida, a Luana me contava agora há pouco aqui, ó. É que a dona Margarina ouve todos os dias a nossa programação e gosta muito da programação da Alvorada. Dona Margarida, bom dia pra senhora, dona Margarida. Que bom estar com a senhora. Fico feliz em saber que a senhora gosta da programação. Sou o cara pra você, Tiaguinho 913.

0: 9h16, Thiaguinho, pra matar saudade, sou o cara pra você, hein? É, 9h16, hein? Pra você ligado aqui no Estação Alvorada, na segunda parte e na programação. Gente, daqui a pouquinho tem o Boletim do Tempo, tá? Com o Leandro Puchalski, que já está a postos, aguardando aqui pra entrar ao vivo com a gente. É, a Marisa de Lebon Regis, da Pai de Lebon. É, cafezinho dos prof, com bolinho. Ah, que delícia! Isso deve estar uma delícia, hein, Marisa? Abração pra vocês aí da Pai de Lebon, hein? Ó, quem mandou delícia pra mim também aqui, é quem mandou delícias e delícias, a Cleonice mandou uma forma de pão. Na verdade que é biscoito, né, que chamam, né? Não é exatamente pão, né? Ah, mas sim, eu sei que biscoito e pão é a mesma coisa, mas, gente, minha produção tá discutindo comigo aqui. Fabiano, isso ali é pão. Biscoito e pão é a mesma coisa, eu sei, é a mesma coisa. Mas biscoito vem um grudado no outro, né? É o biscoito, menorzinho, né? Tem a mesma massa do pão, é o pão, mas é biscoito. Gente, tá bom. Não discuta um comigo, hein? Tá bom, biscoito e pão é a mesma coisa, tá bom. Então eu vou pro intervalo, posso ir agora? já tem um boletim do tempo pra você, mais músicas, e daqui a pouquinho tem Baú da 94, a gente vai até as 10 com a nossa primeira parte do Estação Alvorada. Ah, você não participou ainda? Não mandou mensagem pra Alvorada? Aquele sinal de positivo confirmando a audiência. Gente, fotos e vídeos ouvindo Alvorada FM, ou em casa, ou no trabalho, ou no carro, hein? Hein? Fotos ou vídeos, eu prefiro vídeos, tá? Aí eu consigo ouvir o som da Alvorada através do vídeo. Fotos, principalmente vídeos, filma aí o som da sua casa, o aparelho de som, aí no carro, no seu veículo ou no seu trabalho, e manda pra Alvorada, manda que eu vou atender você daqui a pouquinho. Volto já.
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0: Alvorada, bom dia, 9h18.

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0: Vamos lá então, 9 horas e 21 minutos. Bom, Leandro Puchalski. Ó, é o seguinte, o tempo tá com o céu encoberto. Ainda tem alguns pontos com um pequeno nevoeiro também aqui na região, hein? É. Mas tá se dissipando aí, claro. Sol aqui no centro da cidade, aqui na nossa rua aqui, Tânia Ciola Aparecida Gaudêncio, nos altos da Tânia Ciola Gaudêncio, nada do sol ainda, hein? Tá frio lá fora, aqui no estúdio parece que tá mais ainda, hein? Ah, apesar que tá com 7 graus agora, céu encoberto e nada do sol pra aqui no centro. Leandro, como é que fica o decorrer desta sexta e já adiantando pro fim de semana? Bom dia, Leandro!
7: Bom dia, Fabiano, bom dia pra todos os nossos ouvintes aqui da Alvorada, mais um dia nesta semana que começa gelado, com temperaturas baixas por causa da influência da massa de ar frio polar. Nós temos, pessoal, já nesse período, madrugada, início da manhã, né, temperaturas negativas, já rapidamente no início da noite o frio começa a ficar mais forte. Claro que agora, a partir do meio da manhã, a temperatura começa a subir um pouco e a gente deve ter no início da tarde algo em torno de 14, 16 graus. Por causa desse frio, está começando o dia com nevoeiros aqui na região, principalmente nas nossas cidades mais em direção à região de divisa com o Paraná. Vai dissipar e a gente vai tendo aberturas de sol, que já está acontecendo em outras áreas aqui do meio oeste. Vamos desta forma. Para o fim de semana, aquela previsão de tempo instável que eu comentei com vocês, nós deveremos ter sim momentos de tempo seco, algumas aberturas de sol, mas tanto no sábado quanto no domingo, à medida que o dia ocorre, a chuva faz parte da previsão, sempre preferencialmente, não exclusivamente, tarde e noite com essas condições. O frio ele ainda segue, mas vocês vão perceber que perde um pouquinho de intensidade durante as tardes do fim de semana, 19 e 20 graus. Abraço para vocês, informações do tempo da Puchalski, meteorologia.
0: Obrigado, Leandro. 9h23, em Boletim do Tempo, volta agora na segunda, mas o Leandro volta logo mais no Alvorada Notícias.
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0: Opa, 9 horas e 25 minutos, bom dia a dia pra você ligado aqui no Estação Alvorada. Estação Alvorada, na 90. Vamos lá, 991063978, nosso WhatsApp, ouvinte participando aqui de toda a região, curtindo. Terezinha, bom dia Terezinha, tá ouvindo, tá curtindo a nossa Alvorada. Tem vídeo, é, galera mandando vídeo pra mim aqui, ouvindo a Alvorada, roda, roda, roda, roda. De tudo em um. Ó, sonzeira. Legal, mandou aqui. Quem mandou esse som aqui? A Irene, ouvindo a Alvorada. Tem mais vídeos chegando, mais vídeos. Roda.
2: É aqui, ó. É. Escutando o rádio e trabalhando.
0: E trabalhando, é isso aí, ó. Tamo junto, amigão. E é, trabalhando na obra, né? Quem mandou aqui foi meu amigão Adilson, Adilson Pinto, é. Tem mais também aqui. Oi, oi. Agora na Rádio Alvorada. Aí o áudio da minha amigona, quem mandou pra mim aqui foi a Ereni Paz Ribeiro de Fraiburgo, ouvindo a nossa Alvorada. Quem mais tá mandando vídeos aqui pra mim? Bom dia especial aqui também pro Jonas Alves. Aqui tem sol. Aqui onde, o Eloy? Ah, Itaiópolis. Tá com um sol lindo, roda o vídeo, roda. Não tem som o vídeo, não? Não tem som. Ah, tá mostrando o céu azul. Tá muito bonito. Nossa, céu azul em Itaiópolis, aí em Moema. Rapaz, aqui não tem nada disso, hein? Meu Deus. É, Jaqueline, manda um alô pro pessoal de Rio do Campo, tá? Jaqueline Novak, toda a turma aí, tá? Zenilda Ramos, bom dia pra vocês aí. Natan, com a participação dele. Do Zé Felipe, homem é homem, moleque é moleque.
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0: você, Lavi, 33, 10 anos, lá pro Gilberto e pra Fabi. Em Blumenau, ouvindo a gente, Natan com o Zé Felipe. Homem é homem, moleque é moleque, tá? Às 9 horas e 33 minutos aqui na Alvorada. Continua participando de montão. Eu vou pro intervalo. Ó, o Todinho mandou vídeo aqui, ó. Frei Rogério, geada cedo, agora sem ração ainda, hein? Frei Rogério, Todinho! Mandou um áudio pra gente aqui, ó. Tá lá trabalhando, né? Lá na área florestal, com a sua máquina pesada. E mandou áudio pra gente aqui do seu a rádio ouvindo em Frei Rogério. É isso aí, meus amigos. Pensa num dia lindo em Blumenau. Eu imagino, imagino.
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0: Meu Deus do céu, tá cantando. É. Tá bom, né? Depois dessa eu vou pro intervalo e volto com o baú da

0: Alvorada, 9h34. Tem esporte antes do baú, tem um esporte com o Jean Andrade. Ó, vai ter uma música aí que tem uma galera que vai gostar, eu acho, né? Eu acho, pra matar a saudade, já já, no baú da 94.
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2: Teve bola rolando ontem na Copa do Mundo pelos grupos D, E e F. A Costa do Marfim venceu o Curaçao pelo placar de 2-0. O Equador venceu a Alemanha pelo placar de 2-1 e garantiu classificação para a próxima fase. A Tunísia perdeu para a Tchequia pelo placar de 3-1. Japão e Suécia empataram em 1-1, sendo assim o adversário do Brasil na próxima fase será a seleção japonesa. A Turquia venceu os Estados Unidos pelo placar de 3-2. Paraguai e Austrália empataram em 0-0. Os grupos D, E e F ficaram da seguinte maneira: Estados Unidos líder, 6 pontos. Austrália, segunda colocada, com 4. O Paraguai terminou em terceiro, também com 4. E vai buscar uma vaga entre os melhores terceiros colocados. No grupo E, Alemanha com 6. Costa do Marfim com 6. E o Equador também conquistou a terceira posição com 4 pontos. Está na próxima fase a seleção equatoriana. Já no grupo F, Países Baixos, Holanda, 7 pontos. Japão, 5 pontos, os dois primeiros. E a Suécia, com 4 pontos, também vai para a briga entre os melhores terceiros. Então, adversário do Brasil definido. Será a seleção do Japão na próxima segunda-feira, às 14 horas, no horário de Brasília. Com as informações para o Giro do Esporte, Jean Andrade.
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0: 23:22 em Santa Cecília.
1: Vamos lá, 24 minutos aí, faltando para as 10 horas, quinta-feira. Quinta-feira foi, agora é sexta-feira. 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
1: Vamos lá, 9h39. Baú da 94. 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Bom, hoje vou trazer uma música lá do ano de 1989. A década de 80 estava finalizando. E essa galera é chamada Polegar, é um grupo Polegar, um grupo de adolescentes, né? É, a famosa, na época chamava de Boys Band, né? Tinha o Polegar, tinha o Dominó, aí teve um Menudo também na década de 80, que foi aí os Boys Bands, né, da época, que os adolescentes da época amavam, né? E os shows do Polegar, dos grupos brasileiros, né? E principalmente Polegar, enchia de adolescentes. Isso da época, né? 1989 foi lançada a música chamada Dá Pra Mim. Bom, é uma versão em português de Amame Hasta Con Los Dientes. Sucesso original da banda mexicana chamada Timbiriche. Timbiriche. É mais ou menos assim que se pronuncia, né? A música é um clássico do pop rock brasileiro adolescente, cujo significado fala sobre a paixão jovem, o exagero emocional e o desejo intenso e sem rodeios por um amor. O single, o sucesso, ajudou a consolidar o Polegar como um dos maiores ícones teen do final dos anos 80 e início da década de 90. Polegar, Dá Pra Mim, de 1989, no

0: Olha, 1989, Polegar Dá Pra Mim, mais uma edição do nosso Baú da 94, agora retorna na segunda-feira, porque amanhã sábado não tem, segunda-feira volta o nosso Baú da 94, oferecimento loja Veste 10.
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0: Bem, 15 para as 10, princípio de incêndio mobiliza bombeiros durante a madrugada em Santa Cecília. Um princípio de incêndio em uma residência mobilizou o Corpo de Bombeiros Militar na madrugada desta sexta-feira, por volta da meia-noite 50, aos 50 minutos já de sexta, no bairro Cristo Rei, aqui em Santa Cecília. As chamas ficaram confinadas na área gourmet da casa e foram controladas antes que atingissem o restante da edificação. Ao chegar ao local, a guarnição constatou que o fogo estava concentrado na parte posterior da residência, onde havia um fogão a lenha. Inicialmente, os bombeiros realizaram o gerenciamento dos riscos e o desligamento da energia elétrica do imóvel. Na sequência, foram montadas duas linhas de ataque com mangueiras, tá? De uma polegada e meia, para o combate direto às chamas. Aproximadamente 500 litros de água foram utilizados nas ações de extinção do incêndio e no trabalho de rescaldo. Após o controle total do fogo, o imóvel foi isolado para a realização de perícia que irá apurar as causas do incêndio. A residência permaneceu sob responsabilidade, hein, do proprietário. Aconteceu no bairro Cristo Rei, no começo desta madrugada. Graças a Deus, foi apenas um princípio, né? Teve alguns estragos ali na parede, mas graças a Deus, os bombeiros chegaram a tempo e controlaram este princípio de incêndio durante o começo da madrugada. Começo da madrugada aqui no bairro Cristo Rei, em uma residência. Parabéns, mais uma vez, ao trabalho rápido, né? E ativo aí do nosso Corpo de Bombeiros aqui de Santa Cecília.
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0: Alvorada, 13 minutos faltando para as 10 horas. 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
0: 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Vamos lá, de volta, agora 10 minutos, faltando para ser 10 horas.
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0: Gente, bom dia para você ligado, hein? Ah, tá em casa, tá ouvindo, tá no trabalho, tá levando a gente de carona. Abração pra galera aí, motoristas, né, condutores, que estão trabalhando ou passeando mesmo, né? Veículos de passeio também. Aos meus amigos operadores de máquinas agrícolas, máquinas pesadas também, que acompanham no seu som ambiente. Tá 8 graus a temperatura, nada do sol ainda, tempo fechado e ainda alguns pontos de nevoeiro aqui na manhã, hein, gente, tá? Alguns pontos de nevoeiro aqui na região. Manda um abraço pro povo aqui, pra Marília, pra minha amiga Maria Nedir, que curtiu muito a música do Polegar, né, Maria Nedir? E você tá ouvindo Alvorada? Então vai no WhatsApp da Alvorada, 991063978, e diga lá: Fabiano, tô te ouvindo, manda alô pra mim, eu mando. Princesa, Amado Batista com Maiara e Maraíza.
5: Amado.

0: Maravilha, tá aí 2 minutos faltando para as 10 horas da manhã aqui na Alvorada. Marco Brasil Filho Bruto Memo, com a participação do Bruni Barreto, Amado Batista, a princesa, com a Maíra Maraíza. E vamos encerrando nossa primeira parte aqui do Estação Alvorada. 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Já já momento de oração, tá? Um pouquinho aqui do Dilcinho com o Rafinha RSQ e o Netson Oferinha. Já já tem momento de oração.
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3: Muito bem, 10:01, nosso momento de oração aqui na Alvorada. E pode participando 99106-3978 para você acompanhar aqui a nossa programação. 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

0: participação do ouvinte. Oi, Zelanda. É você, Zelanda. Bom dia, minha amiga. Seja bem-vinda.
1: Bom dia, Fabiana. É a Zelanda. Primeiro, quero agradecer a Deus a gente ter saúde, estar junto com a família da gente. E a oração de hoje eu peço para mim, para o meu esposo, para os meus filhos, para os meus netos. Peço que Deus, Nosso Senhor, Nossa Senhora da Aparecida, proteja sempre eles. Para os meus tios e tias, primos e prima, para a Sandra e a família dela, a dona Eloíra e a família dela, e para quem estiver precisando de oração.
0: Obrigado, Zelanda. Obrigado, Zelanda. Quem mais está participando aqui do momento de oração? A Cândia Pires, no Campo do Areião. Todo mundo em oração. A Cândia, o Adaíra, a família. Também quem participou agora há pouco, que mandou mensagem para mim. É, a Mara, oração, ela diz aqui, ó, ela mandou oração para mim e para a família, que Deus proteja, restaure, é, e para todos que precisam de oração, agradece por mais um dia. É, primeiramente, quero agradecer a Deus por mais um dia de vida, de acordar com saúde e paz. Com certeza que tudo vai dar certo. Peço oração para Roseli, para Osmar e Daniel, e para Daniele, e para Bianca, Angélica, Rosenilda, Gabriel, Ademir, e para vocês da rádio. Que Deus dê muita saúde para todos. Quem mandou aqui não tem o nome, né? Para quem mandou aqui. Quem mandou oração não tem nome, mas enfim. Abraço para vocês aí ligados na programação da Alvorada. 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A Mary que mandou, né, Mary? Obrigado, Mary, que mandou a última mensagem ali. Alô, bom dia.
2: Bom dia, Fabiana. Gostaria de pedir oração para mim, para minha família, para minha neta Antonella, para meus filhos Leonardo, José Hamilton e Emerson, para Gerson, para todos os meus amigos da Brasimóveis e para vocês aí da rádio. É a Janete do bairro Menegato.
0: Obrigado, tá? Janete. A Roseli Terezinha do Batã pede oração por ela, para os filhos, para o marido e para a família e para nós também. É, Kátia de Ponte Alta do Norte.
3: Bom dia, Fabiana. Tudo bem? Tá frio aí? É que tá louco de frio. E hoje eu coloco em oração todas as pessoas que lutam contra o câncer, contra a depressão, esquizofrenia. Coloca a dona Laíria, a Fábio, a dona Candinha, seu Assir, todos que necessitem oração. E Fabiana, ótimo. Abençoado dia para todos nós.
0: Obrigado. Bom final de semana. Obrigado, Kátia. 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Todo mundo em oração com a gente. Abraço para Luciane Vaz do Centro, também aqui é o Ademir Pires, que mandou mensagem pra gente agora há pouco. Fechando, agora tem oração do Padre Reginaldo Mazotti, e daqui a pouquinho eu volto com o nosso Estação Alvorada, segunda parte para você. Padre Reginaldo Mazotti. Oração desta sexta-feira, 26 de junho, última sexta do mês. Bom dia, padre.
4: Bom dia, meus irmãos e irmãs, que o seu despertar seja alegre nesta sexta-feira e dá tempo de você colocar a sua família, suas preocupações, seus problemas no coração de Jesus. Nós iremos fazer 24 horas de missa e adoração. Acesse o site www.padrereginaldomanzotti.com.br agora. No ônibus, no carro, em casa, no trabalho. Em nome do Pai, do Filho e do Espírito Santo. Amém. Ó meu Jesus, no seu sagrado coração, eu confio as minhas intenções no despertar deste dia. Sagrado coração de Jesus, fonte de todas as graças e merecimentos, onde procurarei tesouro que contém todas as riquezas de vossa clemência e bondade? Onde baterei, a não ser na porta do vosso coração? Ó Sagrado Coração de Jesus, nesta manhã, venho pedir consolação quando na aflição, proteção quando perseguido. Venho pedir, ó Sagrado Coração de Jesus, nesta manhã, força quando oprimido de tristeza. No teu coração, Jesus, encontro luz quando estou envolvido em trevas de dúvida e incredulidade. No despertar deste dia, Sagrado Coração de Jesus, eu venho reafirmar a minha confiança em vós. Doce Coração de Jesus, sede o meu amor. Doce Coração de Maria, sede a minha salvação. Sagrado Coração de Jesus, me proteja em todos os caminhos e decisões a serem tomadas hoje. Mas não permita, ó meu Jesus, que decisões tomadas me afaste do teu coração. Ao contrário, infunda-me vosso Espírito Santo, para que os sentimentos cultivados em mim sejam sentimentos de amor, justiça e ternura, que eu possa, ó Sagrado Coração de Jesus, ter o meu coração semelhante ao vosso. E se preciso for, ó Sagrado Coração de Jesus, arranque este coração de pedra e coloque um coração capaz de amar. Sagrado Coração de Jesus, eu consagro este dia a vós. Amém. Pai nosso que estais no céu, santificado seja o vosso nome. Venha a nós o vosso reino, seja feita a vossa vontade, assim na terra como no céu. O pão nosso de cada dia nos dai hoje. Perdoai-nos das nossas ofensas, assim como nós perdoamos a quem nos tem ofendido. E não nos deixeis cair em tentação, mas livrai-nos do mal. Amém. Um bom dia no coração de Jesus a todos.
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0: 3322 em Santa Cecília.
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0: Opa, vamos lá, 10h15. Começando a segunda parte do Estação Alvorada em 94,5. Agora estamos só na net agora, tá bom, gente? Só no aplicativo e no site. Pra quem tá ouvindo no aplicativo, no site, tá legal. A gente saiu um pouquinho fora do ar aí, através da nossa frequência, tá? Mas já voltamos daqui a pouco. Pra quem tá no aplicativo e site, começamos a segunda parte do Estação Alvorada. 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Bora até o meio-dia, nesta manhã fria ainda, gelada de sexta-feira, e agora 9 graus temperaturas, o sol começando a aparecer meio que timidamente aqui no centro em Santa Cecília. É, bom dia!
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0: Talagaço, paredes pintadas, 10h15.

Gente, 10h21, tá aí o Fala Mansa, o Chuva com Marcelo Falcão e o Paredes Pintadas com o Talagaça. Já começou a nossa segunda parte de estação. Estamos com alguns reparos técnicos, tá? Na nossa torre de transmissão. Então, se a rádio sair fora do ar, gente, aí a gente tá com esses reparos técnicos, tá? Na nossa torre de transmissão, tá? A gente saiu um pouquinho fora do ar, mas daqui a pouquinho a gente vai sair fora no ar novamente para reparos técnicos na nossa torre de transmissão. Fica tranquilo. Gente, tem sorteio aqui na segunda parte do Estação Alvorada, tá? Tem sorteio de presentes da Alvorada FM. Ó, vai ter presentes da rádio e tem um copo Stanley lindo, lindo, lindo, lá da RB Empréstimos, lá, da nossa amiga a Poliana. Então, tá, vai ter presentes da rádio pra sortear, tá? Vai ter presentes da rádio pra gente sortear aqui na programação da Alvorada. 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Então já pode ir mandando o nome completo e bairro, tá, gente? Se a rádio sair fora do ar, estamos com reparos técnicos, tá bom, gente? Não fica nervoso não, hein? Vai participando, mandando o nome completo e bairro para concorrer a presentes da Alvorada e também um copo Stanley, oferecimento da RB Financeira de Crédito da Poliana. Tá valendo a participação do ouvinte, hein? 10h23. Alvorada FM. Léo Foguete, Copa proibida, 10h23 da manhã.

10h28, bom dia pra você ligado aqui no Frequência. Frequência. Tava conversando sobre frequência aqui, meu Deus, é a Estação Alvorada, hein? Ai, Maiane Maraíza, sorte de alguém. Léo Foguete, cópia proibida. Fala Mance, também teve o talagaço com as paredes pintadas, tá? Gente, tem presentes da rádio pra sortear e um copo Stanley, tá? Lindo, por sinal, esse copo Stanley. Presentão lá da RB. Da RB, deixa eu pegar o nome certinho aqui, RB Financeira de Crédito da Poliana, né? Então esse copo Stanley lindo que a gente vai dar de presente no final de Estação Alvorada. 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Muita gente já participando, hein, com o nome completo e bairro. Só nome completo e bairro e já tá concorrendo no final do Estação Alvorada. Vamos com o Clima 94 chegando.

0: Alvorada, 10 horas e 29 minutos.
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0: Bom, o tempo agora tá com sol presente, hein? Continua frio ainda, 9 graus a temperatura, o sol presente entre nuvens. Nenhuma chance de chuva no momento aqui no centro em Santa Cecília. Umidade relativa do ar 72%, ventos soprando a 5 km por hora. Para tarde, as temperaturas aí aumentam um pouquinho, mas não passa aí dos 14, no máximo 15 graus aí para nossa cidade e região também. Amanhã, sábado, é previsão de dia instável, como já destacou o Leandro Puchaus, que hoje pela manhã no boletim no tempo. Amanhã é tempo instável com previsão de pancadas de chuva durante o dia de amanhã, com 9 graus a mínima e à tarde

0: não passa dos 16 graus. Domingo, céu encoberto, com previsão mais chuva domingo do que amanhã, hein? Amanhã tem uma leve previsão de chuva, mas domingo tem A condição maior é no domingo, com um tempo bem estável e chuvoso pro domingo. Domingo, mínimas de 12 graus, máximas de 17, e assim será em boa parte da semana que vem, dias instáveis com céu encoberto e previsão de chuvas a qualquer hora durante boa parte da semana que vem.
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1: Opa, 10h34, sexta-feira é assim, gente, movimentadíssima, com 94 no comércio. 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
1: Maravilha, daqui a pouco você retorna aí de outro ponto da cidade, meu caro Renan Caetano, aqui no 94 no comércio.
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1: 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Opa, estamos de volta, estamos voltando 10h36 agora aqui na manhã.
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1: Ó, tem presentes pra sortear pra você no finalzinho do programa e tem um copo Stanley também nos presentes da Alvorada, tem um copo Stanley oferecido pela RB, tá? RB Crédito, tá? É Laca da Poliana, que apresentaço esse copo Stanley, é lindo por sinal, hein? Vamos lá, galera participando bastante aqui, a Maria Goretti tá participando do centro, né, Maria Goretti? É só colocar o nome completo e bairro, tá bom? Quem mais aqui? A Maria Vitória, a Daniela e o Gregory Garcia, do bairro São Cristóvão, concorrendo. Anderson Borges, do Cristo Rei. Fabiana, eu quero ganhar. Então manda o nome completo. Mandou aqui, ó. Elza, de Campos Rocha, do Marcelino Fernandes. O Andrino, Ribeiro da Silva, do Santo Expedito, da comunidade Santo Expedito. A Dalila Dias de Oliveira, do centro. A Salete Massaneiro. E o Henrique Massaneiro, Petri, do Adolfo Correia. Quem mais? Também do Adolfo Correia, Idete Varela. Idete Varela. Luiz Tobias, é você, meu amigão. Bom dia. Bom dia.
7: Quero participar do sorteio do presente da Alvorada.
1: Isso.
7: Luiz Tobias dos Santos.
1: Uhum.
7: Maria Eduarda Camargo dos Santos.
1: Certo.
7: Luan Pablo Góes dos Santos.
1: Certo.
7: bairro Rodolfo Corrêa da Silva. Um abraço, tudo de bom.
1: Abraço, seu Luiz Tubias, concorrendo também a galera toda. Elisângela Rodrigues é do bairro Rodolfo Corrêa também no sorteio, tá? E vai mandando seu nomezinho completo, bairro, pra concorrer a um copo Stanley, lá da RB Créditos da Poliana, e presentes da Alvorada FM também. Às 20, agora 22 para as 11. Matheus e Cauã, admita, participação, Lauana Prado.
0: Vocês precisam admitir alguma coisa.

0: Maravilha, sétima essência, brilha menina. Também a gente ouviu antes ainda, sucesso aqui do Matheus e Cauã, Admita, com a participação de Lauana Prado. Gente, tem sorteio de presentes da Alvorada, tá? Tem sorteio de presentes da Alvorada FM e também um copo Stanley, lindo, lindo, lindo, presentão da RB Financeira de Crédito da Poliana. Pra participar, nome completo e bairro, tá? Só isso, nome completo e bairro no finalzinho do Estação Alvorada, a gente sorteia pra alguém aí que vai levar os presentes aqui da manhã. É, quem tá participando é o Claudimir Fernandes do Adolfo Correia, a Cida Oliveira também tá no sorteio, é a Aparecida de Fátima Oliveira do bairro Marciliano Fernandes, quem mais aqui também concorrendo aos presentes, alô?
1: Bom dia.
0: Bom dia.
1: Meu nome é Edith Camargo Udima, quero participar do sorteio da Rádio Alvorada.
0: Isso.
1: Bairro Aparecida.
0: Bairro Aparecida, tá concorrendo. Lindamir França do Centro, bom dia, minha queridona, bom dia, também no sorteio. O nosso queridão aqui, o Divael Vieira, do Bairro Novo, que compreende ao Guilherme Raul, né? Também aqui a Tatiane Aparecida Ribeiro Ferreira, do Guilherme Raul, tá bom, gente? Só concorrer, nome completo com o bairro, tá valendo a participação do ouvinte nesta sexta-feira, legal, hein? Desta manhã, hoje é a última sexta do mês, inclusive, hein? Vamos aproveitar bastante que estamos vivendo a última sexta e último final de semana do mês de junho.

0: Alvorada, bom dia pra você, agora 15, faltando pras 11.
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0: Vamos lá então, 10 horas e 48 minutos, 12, faltando para as 11 horas da manhã. 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
0: 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Daqui a pouquinho tem mais 94 no Comércio, já já pra você.
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0: Opa, estamos de volta, 10 minutos faltando para as 11 horas da manhã.
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0: Ó, hoje tem presentaço aqui da RB Financeira de Crédito, da Poliana. É um lindo copo Stanley. Eu falo lindo, porque é lindo mesmo. Um super copo Stanley para sortear e mais presentes da Alvorada FM. Para concorrer, nome completo e bairro. O que mais eu registro aqui? Bom dia especial para o André Felipe Pereira, do bairro Nossa Senhora Aparecida, concorrendo também. Do Menegatti também aqui. A galera participando. Quem é do Menegatti? Bom dia, eu sou do Menegatti. Clodenir Ribeiro de Lima, do Menegatti. Valeu, Clodenir. É, quem mais também? Iraci Amaral de Souza, do bairro Guilherme Hauen. A Maria Correia de Souza, do bairro Nossa Senhora Aparecida. É, a Eliane Ribeiro de Melo, do bairro Cristo Rei. Roseli Carlinho, Claudinei Almeida de Carvalho, do Guilherme Hauen. Todo mundo concorrendo a presentes da Alvorada FM. Zezé de Camargo, irmão da Lua, amigo das estrelas. Nós vamos sair um pouquinho fora do ar, gente, mas eu volto já. Continuamos no aplicativo e no site também.

0: Legal, 11 horas e 1 minuto, estamos só no app, no nosso aplicativo, no site agora, hein, gente, tá? Banda GDO, Coração Não, ainda Jota Quest numa boa, Zezé de Camargo com Irmão da Lua, Amigo das Estrelas. É, pra você que tá ligado aqui na programação da Alvorada, 11 horas e 2 minutos, vamos com informação direto da rede de notícias Acaerte e daqui a pouco a gente volta.
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3: 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A proposta de emenda à Constituição, conhecida por PEC 14, que concede aposentadoria especial aos agentes comunitários de saúde e de combate a endemias, está na pauta do Senado da próxima semana. A matéria foi aprovada pela Comissão de Constituição e Justiça e o presidente do Senado, Davi Alcolumbre, do União do Amapá, garantiu a inclusão do texto para deliberação no plenário por estar com um pedido de urgência, mas antes disse que vai ouvir outros senadores.
4: Eu vou ligar de um por um e conforme for a conversa de um por um, esta matéria estará na pauta da deliberação da próxima semana. O presidente do Senado Federal não pode impedir que esta matéria tramite e que possa fazer justiça a essas pessoas. Alguém tem que falar que isso aqui é certo. Alguém tem que falar que isso aqui é importante. E não pode uma só pessoa ficar contra o Senado todo ou o Brasil.
3: Dados da Confederação Nacional dos Municípios apontam que, se aprovada, a PEC pode gerar um impacto fiscal de 69 bilhões de reais aos cofres dos municípios. Davi Alcolumbre ainda deu dados do Ministério da Previdência.
4: O Ministério da Previdência Social do nosso país disse que o déficit no regime geral próprio e nos regimes próprios será de cerca de 28 bilhões de reais, além de aumento dos seus gastos em 24 bilhões nos próximos 10 anos.
3: A FECAM, Federação Catarinense de Municípios, informou em nota que a entidade reconhece a importância e a relevância do trabalho desenvolvido pelos agentes comunitários de saúde e pelos agentes de combate às endemias. No entanto, a FECAM defende que toda a ampliação de direitos, benefícios ou garantias previdenciárias seja acompanhada da correspondente fonte de custeio e sugere que eventuais impactos financeiros decorrentes da proposta sejam assumidos pela União, evitando a transferência de novas obrigações aos cofres municipais sem a devida compensação financeira. A proposta já passou pelo crivo da Câmara dos Deputados e agora precisa de votação em dois turnos no plenário do Senado. De Brasília, da Rede de Notícias Acaerte, repórter Rita Sardi.
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Opa, tá aí, beleza? 11:17, gente. Tá aí Alejandro Sanz, Ivete Sangalo, Não Me Compares. E... bom, estamos de volta agora. A gente estava só no aplicativo, tá? E no site, agora voltamos no ar. É isso? É, estamos de volta então em 94.5. Continuamos com a nossa programação. Tem aniversariante do dia chegando. Já já tem 94 no comércio e tem a participação do ouvinte, porque tá rolando presentes da Rádio Alvorada FM e também um copo Stanley, presente da RB Financeira de Crédito da Poliana para concorrer. Então é o seguinte, a rádio voltou, gente. Voltamos no ar. Estávamos fora do ar para reparos técnicos, tá? Na nossa torre de transmissão. Tudo ok, beleza? Amigos aí, posso meter ficha, ô seu Antônio Carlos? Posso? Ele disse assim, ó, mete ficha. Então vamos lá, estamos no ar, né? É, ó, tem o copo Stanley lindaço aí da RB Financeira de Crédito, tá? É, e também os presentes da Rádio Alvorada. Nome completo e bairro, tá? Eu vou sortear o copo Stanley e mais presentes da Alvorada no final do nosso Estação Alvorada, ali próximo do meio-dia, beleza? Agora voltou, Narciso! Voltou! Estamos de volta, bom dia pra Cristiane. Oi, Cris, tudo bom? É, Cris de Timbó Grande tá participando com a gente. Eba! Voltamos, ô! Minha amiga Maria, vai com o seu Novaes também. O Sil pediu aqui o Cama e Coração do Gustavo Lima, né, ô Silvio? Sil Novaes de Ponte Alto do Norte, toca daqui a pouquinho, beleza? Ó, já pode mandar os seus nomes e o bairro e também você que mora fora aqui da cidade, no interior ou cidades vizinhas, pode concorrer também, não faz mal, tá? É, aos presentes da Alvorada e também do presentaço da RB Financeira de Crédito da Poliana. Já já volto com aniversariantes do dia.

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7: Vamos lá então, começando às 11 horas e 21 minutos, nosso aniversariante do dia para você desta sexta. Hoje, dia 26 de junho de 2026. Quem está fazendo aniversário? Agora eu quero a participação agora aqui no WhatsApp da Alvorada. Pode enviar o seu áudio ou mensagem de texto, mensagem por escrito, para homenagearmos os aniversariantes do dia. Então me conta, quem tá fazendo aniversário hoje na sua casa, hein? Aí na família. É, algum amigo aniversariando, algum colega de trabalho? Vamos lá, porque aniversariantes do dia está no ar, hein, gente? 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Vamos lá, não tem ninguém fazendo aniversário hoje, gente? Vamos lá, não tem ninguém? 991063978. Vamos lá, rapidinho, gente. Eu tô atrasado aqui no aniversariante do dia. Se tiver alguém fazendo aniversário pra você homenagear, manda pra mim aqui no WhatsApp da Alvorada. 991063978, hein? Parabéns. Que ser rápido aqui, hein? Deixa eu trazer aqui na minha lista. Deixa eu ver quem tá fazendo aniversário. Na lista aqui dos aniversariantes do dia. Vamos lá, parabéns ao Samir Souza. Parabéns, Samir. Felicidades, hein? Muitos anos de vida ao Samir Souza. Jairo Ribeiro, felicidade, Jairo. Ô, Luiz Santos, meu amigo Luiz, tá aniversariando hoje, parabéns, Luizão. Abraço aí, grande Luiz, felicidades. O João Davi Camargo, João da Escavadeira, tá fazendo aniversário hoje e ninguém vai homenagear o João da Escavadeira, então parabéns, ô João. Felicidades. Ronaldo Santos também está fazendo aniversário hoje, Ronaldo Santos. Mais alguém para esta sexta aqui? Deixa ver. Ronaldo, o João Davi Camargo, Luiz Santos, Jairo Ribeiro e o Samir Souza. Parabéns para cada um de vocês, hein? Felicidades e muitos anos de vida. Parabéns para cada um, hein? 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
2: Olá, 11 horas e 26 minutos até o meio-dia. Tem um sorteio de presentes hoje aqui da Alvorada FM. Presentes da rádio Alvorada FM. Presente da RB Financeira de Crédito da Poliana, que fica ali na 15 de novembro, tá? Bem em frente à JH Móveis, tá? Ali na 15 de novembro, tá bom, gente? Então, assim, ó. É um copo Stanley. É um copo muito bonito. Bonito não, lindo. Copo Stanley pra gente sortear também pra você. Presentão da RB Financeira de Crédito da Poliana, tá bom? Vamos lá, quem tá participando é a Wanda Fogaça, o Adolfo Correia da Silva. Aliás, não é a Wanda Fogaça, é o Valdeci da Silva Souza. Não é bem a Wanda, né? É o Valdeci da Silva Souza. Tá bom, Eva Sulema. Também concorrendo aqui, ó, do bairro Marciliano Fernandes. A Fabiano coloca no sorteio da Alvorada Maria Enedir Couto, da DR-116, quilômetro 140. Tá na Chácara Santa Tereza, fica ali próximo ao trevo do Menegate, né? Ali, é bem próximo do trevo da BR, tá? Tá bom? É, estamos achando... Ah, sim, ô Narciso, tô aqui, Narciso. Sil Novaes de Ponte Alta, no norte do bairro São Sebastião. Timó Grande, a Cristiane Vieira de Oliveira, a Cris... Nossa, Fabiano, quase quebrei meu rádio achando que o rádio tava com problema. Ainda bem que você quase quebrou, mas não quebrou, né? Quase. Daniele Simão do Centro, tá no sorteio também, tá bom, Daniele? Boa sorte! Nome completo e bairro para concorrer aos presentes da Alvorada e o Cop Stanley da RB RB Financiadora de Crédito da Poliana, é isso? Ó, Grupo Bailaço amanhã no Centro de Eventos Milênio, hein, gente? Derretendo Bailaço em Santa Cecília amanhã. Essa é a mais recente deles. 11h28.

0: Opa, de volta, 11h31, tá aí o Bailaço derretendo amanhã, hein? Amanhã tem Bailaço em Santa Cecília, tá? Lá no Centro de Eventos Milênio, tá bom, gente? Tocamos aí o mais recente sucesso deles. Bom, 11h31 é assim, ó. Tem sorteio do Copo Stanley, da RB Financiadora de Crédito, da Poliana. Tem mais presentes da Alvorada pra sortear. Um ouvinte ganha tudo, tá? Um ouvinte vai ganhar tudo. O Copo Stanley e os presentes da rádio, tá bom? Nome completinho e bairro, tá? Dá tempo ainda, hein? 11h31 tem mais uns 15 minutos, 20 minutos, pra ser mais exato, né? Pra você concorrer ainda, mandar seu nome completo com o bairro, tá? Patrícia Rodrigues, do Adolfo Corrêa da Silva, concorrendo também. Ah, quem mais aqui? Bom dia da minha amiga Márcia Siqueira, bom dia. Ela que é torcedora do São Paulo, né, Márcia? Coloca no sorteio também Amanda Santos Ribeiro e Robson Belli de Souza do Menegatti. Ah, agora que vocês mandaram, feliz aniversário, Amanda? Agora, já foi aniversário do dia. Mas tudo bem, hein? Eu vou abrir uma exceção pra vocês, hein? Ó, quero desejar um feliz aniversário pro Marcelo Pires de Moraes. Marcelo Pires de Moraes está fazendo aniversário hoje. Parabéns pra ele, tá? Beleza. Quem mais aqui, ó? Oi, bom dia. Bom dia.
1: Eu gostaria de concorrer aos prêmios da rádio. Só que eu moro em Rio do Campo.
0: Rio do Campo.
1: Na rua Hilário Bogo, Guanabara.
0: Tá.
1: Número 278.
0: Certo.
1: Não sei se pode de outra cidade, mas...
0: Pode.
1: Gostaria só de escutar as músicas, que todo dia eu estou conectada com a minha Alexia.
0: Na Rádio Alvorada. Com a sua Alexia. Muita gente ouve na Alexia também, né, gente? Ó, pode participar de outra cidade. Só que tem o seguinte, hein? Se alguém de outra cidade ganhar, tem uma semana para retirar. Aí tem que sair da sua cidade, vir até aqui para retirar os brindes ou o prêmio, né, gente? Então, pode participar de outra cidade, mas vai ter uma semana para retirar. É uma semana para retirar os brindes e os prêmios aqui na rádio. Passou de uma semana, perde, a gente sorteia de novo. É assim que funciona, tá? Não tem esse negócio, ah, eu ganhei, daqui um mês eu vou retirar. Não. Ah, eu ganhei, daqui duas semanas eu passo aí. Não, não. É uma semana para retirar. E sempre funcionou assim, hein? Os ganhadores de brindes e prêmios da rádio, uma semana, passou de uma semana, você perde o seu brinde, o seu prêmio. A gente sorteia de novo, né? Então tá, 11h34, eu vou pro intervalo e trago mais ouvintes e mais participações do ouvinte, claro, também na manhã, e mais músicas da Alvorada. O Jean Andrade tá chamando porque tem esporte chegando já já.

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2: Tem bola rolando hoje pela Copa do Mundo, às 16 horas, dois jogos. Definição do grupo I. Tem Noruega e França, Haaland contra Mbappé, para ver quem é o primeiro do grupo, e Senegal e Iraque. Já às 21 horas tem Cabo Verde e Arábia Saudita, Uruguai e Espanha. Cabo Verde quer fazer história, o Uruguai precisa vencer a Espanha e é um grande desafio para a seleção uruguaia. Meia-noite também tem bola rolando para Nova Zelândia e Bélgica, Egito e Irã. Esses são os jogos, aí os próximos jogos da Copa. No final de semana, amanhã, né, a bola rola às 18 horas para Panamá e Inglaterra. No mesmo horário tem Croácia e Gana. Também às 20:30 tem Colômbia e Portugal, Congo e Uzbequistão. Já às 11 horas da noite de amanhã, sábado, tem Argélia e Áustria, Jordânia e Argentina. E aí, no domingo, já começa a fase mata-mata. Já teremos 16 horas África do Sul e Canadá. Para quem perder, está fora, né? Quem perder, volta para casa. A partir do domingo, então, a gente começa os jogos eliminatórios. E na segunda-feira, o nosso Brasil entra em campo às 14 horas contra a seleção do Japão. É Copa do Mundo. É o Brasil rumo ao hexacampeonato.
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0: Maravilha, hoje a Leia, lá com o Renan Caetano, abraço Leia, abraço todos, o Josué, hein? E a turma toda aí, a Nilce também, a Nilce que trabalha na Schumann, e a Marisa, hein? Esqueci de perguntar pro Renan, o que é feito da Marisa? Marisa, será que tá de férias de novo? Não acredito que a Marisa pegou férias de novo, né? Não. 11:41, volto já.
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0: Vamos lá, de volta. 94.5. 11:41, gente.
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0: Vamos lá, 11:42, agora 18 para o meio-dia. Deixa eu falar para você que tem mais alguns minutos para você participar com o seu nome completo e bairro para concorrer a um copo Stanley, presentaço aí da RB, financiadora de crédito da Poliana, que está situado ali na Avenida 15 de Novembro, ali próximo à JH Variedades, né? E também aos presentes da Alvorada. Tem mais presentes também hoje. Tá recheado de presente legal aqui, hein? Quem tá participando é Cleonice Aparecida Fernandes, do Adolfo Correia. A Lucimara Oliveira dos Santos, do Marcelino Fernandes. A Andréia Machado, do Adolfo Correia da Silva. Quem mais tá no sorteio? Quem mais?
12: Oi, bom dia.
0: Bom dia.
12: Me chamo Terezinha Fátima dos Santos.
0: Sim.
12: Moro no Ubatã, no interior.
0: Legal.
12: E gostaria de concorrer aos prêmios.
0: Show de bola. Fala, Vanir do Campo do Arião. Fala, minha amiga.
13: Bom dia.
0: Bom dia.
13: Eu gostaria de concorrer aos prêmios da rádio.
0: Isso.
13: Meu nome é Vanir Lunques do Campo do Arião.
0: Vanir Lunques. Anota aí, produção. Vanir Lunques, tá? L-U-N-K-E-S. Acho que é assim que escreve, né? L-U-N-K-E-S. Quero participar também, Fabiano. A Sandra Maria de Souza, do Adolfo Correia. Quem mais está no sorteio, gente?
14: Bom dia, Fabiano.
0: Bom dia.
14: Aparecido em Santos, no bairro de Nanihal. Depois no sorteio e também do Brinde, Fabiano. Valeu. Tô na escuta aqui.
0: Então tá bom. Irini Borges de Timbó Grande. Opa, Irini Borges de Timbó Grande também tá no sorteio. Quem mais?
15: Bom dia, aqui é o Sebastiano, do Pai São Cristóvão, queria participar dos prêmios.
0: Certo, obrigado, Sebastiana, tá concorrendo também, tá bom? Camila Borges da Silva, do Benegatti, Maria Borges, do Adolfo Correia, Maria Borges e o Bernardo Souza Colete também, tá? Vamos lá, 11h44, hein? Já vou encerrar as participações e porque daqui a pouquinho tem um sorteio dos presentes da manhã. Ana Castela, com Zezé de Camargo.

12 minutos faltando pro meio-dia na Castela com Zezé de Camargo. Você vai ver no dia em que sair de casa, versão ao vivo, essa parceria legal aí é na programação da Alvorada. Gente, encerrado as participações pro sorteio, tá? Encerrado as participações pro sorteio. Já já, um ouvinte vai levar um copo Stanley lindo, presente da RB, financiadora de crédito da Poliana, e também mais presentes aqui da Alvorada FM nesta manhã de sexta. Já já.

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0: 8 minutos faltando para o meio-dia. 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
1: Vamos lá, de volta. Agora faltando 6 minutos e meio para o meio-dia. Daqui a pouco tem um programa na Câmara, tá? Daqui a pouco tem um programa da Câmara de Vereadores. Enquanto isso, agora vou trazer para você o nosso sorteio de hoje aqui na Alvorada. Bom, é, tem presentes da Alvorada, da Rádio Alvorada também, mas tem um copo lindo, um copo Stanley, presente da RB, financiadora de crédito lá da Poliana, tá? Bom, todo mundo que participou, muito boa sorte, gente. É, um ouvinte só ganha, se não ganhar não fica triste, é, continua concorrendo nos próximos sorteios da rádio, tá? Aqui na programação da Alvorada. Quem vai levar hoje o copo Stanley e também os presentes da rádio? Atenção, atenção. Vamos lá, sorteio feito, agora sim, tá, já tem aqui o ganhador, produção, me passa o nome do ganhador, é uma ganhadora do bairro Rodolfo Correia da Silva, Elisângela Rodrigues, ganhou Elisângela! Elisângela Rodrigues, do bairro Rodolfo Correia, ganhou os presentes da rádio e o copo Stanley lá da RB, financiadora de crédito. Passa na emissora, tem uma semana para retirar, tá? Uma semana para retirar os seus brindes aqui na Alvorada. Elisângela Rodrigues, do bairro Rodolfo Correia da Silva. 11h54, DJ Ari e Corpo e Alma, aqui na manhã. Eu volto já já pra gente se encerrar o Estação Alvorada de hoje.

Maravilha, tá aí, 11h57, o DJ Ari SL e o Corpo e Alma nos bailão. Fechamos por aqui, tá? O nosso Estação Alvorada de hoje. E volta amanhã, com o Renan Caetano aí, também Gian Andrade, amanhã das 8 ao meio-dia, tá? E eu volto logo mais na programação, daqui a pouco, depois do programa da Câmara, tá? Da Câmara de Vereadores de Santa Cecília, com o nosso Alvorada Notícias. 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Daqui a pouco a gente volta aí no Alvorada Notícias. Atitude 67 e a Vini.

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2: Esgotadas as matérias constantes na ordem do dia, deixo a palavra livre por ordem de inscrição, já com o requerimento aprovado, convido para fazer uso da tribuna a munícipe senhora Débora Cristiane de Souza, que terá 15 minutos para tratar de assuntos referentes à Fundação do Esporte de Santa Cecília. Débora, seja bem-vinda, pode chegar até a tribuna, fica à vontade.
3: Quero falar também sobre o vôlei. Hoje, quando eu coloquei lá nos esportes que eu vinha falar sobre a Fundação aqui na Palavra Livre, algumas mães questionaram e pediram para falar sobre os treinos também. E já faz um mês para mais que não tem treino do vôlei. Então é assim também, as meninas estão indo para os campeonatos, porque os campeonatos aí ela ainda está conseguindo levar elas, e não tem treino. Né? Depois querem bons resultados, cobram bons resultados. Mas como que vamos ter bons resultados sem treinos? Não tem como, né? Não sei se... Eu falei com o Lucimaro, falei com o Josias, não sei até onde pode chegar, até onde a gente pode tentar resolver, né? Mas é importante que a gente venha aqui, que a gente fale. Eu acredito que, bem no fim, toda semana vai ter que ter uma pessoa aqui falando da fundação as mesmas coisas até alguém acordar. Alguém que seria o Dr. Carlos, que a gente nem vê. Na abertura do campeonato, uma vergonha. Cadê o prefeito? Tava trabalhando, né? Só o que ele sabe fazer. O que mais ele sabe fazer é trabalhar, né? Tava lá as duas vereadoras, a Lucimara e a Alessandra. E cadê o prefeito? Tava nas corridas, porque ele quer mídia, né? E fizeram videozinho lá e bababi, bababá. Ninguém tá interessado com o vídeo. Nós queremos que a nossa cidade produza. Queremos que as crianças aprendam que esporte é vida. Adianta só falar de esporte e não praticar o esporte? Os pais reclamando. Eu cheguei lá no treino, tinha duas crianças treinando. Não tem mais aquela empolgação, aquela vontade. Eu mesmo jamais pensaria que eu ia desistir de jogar bola pela fundação, de ter que ir com um time particular para fora, porque a gente não tem mais apoio da fundação. Virou uma bosta, perdão a palavra, mas é uma bosta que virou essa fundação. Não tem mais jeito. Antes nós tinha ali, nós tirava do Josias, sabe, nós pegava a piazada, a meninada, levava a treinar, fazia campeonatinho com eles, para eles saírem das ruas, para eles terem uma motivação, para chegar aquele horário do treino, tá todo mundo lá. E agora a gente não tem mais isso, a gente não tem categoria de base, a gente não tem feminino, a gente não tem... Acho que temos o masculino, vou falar eu acho, porque daí é a FESC, né? Que daí é envolvido ali com a fundação, deve ter um horáriozinho para eles treinarem e certinho, vão treinar, que deve ser puxado por alguém, pelo Adriano não é, tenho certeza. Eu lembro ali quando o Michael entrou na fundação, que ele alinhou a fundação, né? O Adriano pegou uma equipe completa. Completa quando o Michael saiu dali, o Michael Bonato. E ele desfez toda a equipe em questão de 6 meses. Ficou lá o Léo, responsável, tá o Joel, a Eloide, e mais uns lá que eu também nem sei o que fazem lá. É difícil, eu não sei o que, que pode, né? Como que a gente pode tentar resolver isso? Foi vindo aqui falado da arbitragem, né? Semana passada a gente teve mais problemas com a arbitragem. Né? Não tem solução, cada vez mais problema e mais problema. Se o Adriano fizesse um campeonato, que nem os outros municípios fazem, um regional por ano eles fazem, um municipal, mas eles fazem bem feito. Não vejo ninguém reclamar, nem o município tem que reclamar dos campeonatos que eles fazem. Agora aqui é uma vergonha. Aqui é uma vergonha ter que estar vindo na câmera falar toda a vida a mesma coisa. Esses juízes, o Daniel, da licitação, a gente precisava dele aqui para cobrar dele. Porque se é cobrado do Adriano, o Adriano cobra dele, ele cobra do Adriano e nada se resolve. E o Dr. Carlos? Quem que é o Dr. Carlos? O que, que ele faz? Para que esse homem existe se ele não resolve nada? Estamos aqui batendo na mesma tecla e ele não faz nada, não resolve nada. Conheço o Dr. Carlos, ele passou lá na minha casa pedir voto. Só, eu nunca mais vi. Então era isso. Obrigada.
2: Obrigado, Débora. E eu quero dizer pra você assim, ó, hoje tu não foi a primeira pessoa que veio a essa casa legislativa cobrar o seu direito de cidadão e de munícipe. Hoje nós já tivemos pessoas que cobraram a saúde, pois infelizmente acabaram perdendo um familiar. Hoje, durante o dia, já na semana passada, já há dias, não só eu, mas os outros vereadores também receberam cobranças e questionamento com relação à educação, no caso da creche do bairro Aparecida. E hoje tu vem fazer uma cobrança do esporte e tu não é a primeira pessoa que veio fazer isso. Já há algumas semanas a gente já teve outra pessoa que veio aqui e cobrou, outro munícipe, um desportista como você também, que veio aqui e cobrou. Eles querem, o que vocês querem é poder praticar o esporte de vocês de forma justa, de forma adequada, com condições. E condições essas que é o poder público que precisa oferecer para vocês. É direito, vocês contribuem, vocês pagam impostos para fazer isso. Então, gente, que essa fala da Débora, que a fala da Luana, que esteve aqui hoje cobrando a questão da saúde, que a nossa fala com relação à cobrança da educação e da creche, por favor, vou falar olhando lá, não sei se o prefeito vai assistir, mas se ele assistir, se ele não assistir, que o pessoal que acompanha a sessão para ele fale. A população está pedindo, não é um pedido meu, do Júlio, não é um pedido dos vereadores. É uma cobrança da população. A população está cobrando e algo tem que ser feito com relação a isso. Por favor. Para a Débora, já vou adiantar, essa casa legislativa tem pedido informação para chegar por esses dias com relação à arbitragem. Ontem fui questionado porque, segundo as informações que eu tive na semana passada, na terça-feira não teve rodada porque a arbitragem mais uma vez não veio. Daí o pessoal ligou para o diretor de esportes, ele alegou que o pessoal da arbitragem tinha um contratempo. Daí eles ligaram pro pessoal da arbitragem, o pessoal da arbitragem informou que não, que eles não tiveram contratempo nenhum, que não chegou para eles, foi a agenda do jogo. Então, gente, a gente precisa que o serviço público seja realizado de forma adequada. Aqui ninguém está pedindo para que eles façam a Champions League, o campeonato mais extraordinário do mundo. A gente quer o básico, para que as nossas crianças possam participar, para que os nossos munícipes possam participar. O projeto de vôlei da professora Dalry desapareceu, porque tem que ser na vontade de algumas pessoas, senão não dá. Isso é triste, gente, não dá. E o que a gente pode fazer aqui é implorar, vocês já notaram? Nós paramos de pedir, nós estamos implorando agora ao poder público, ao executivo, ao senhor prefeito, que as coisas aconteçam no nosso município de verdade. E não aquele fingimento que passa lá no videozinho da internet. Por favor, é fácil levar a deputada a fazer mídia na corrida? É fácil. Depois de gastar um monte de combustível lá com os carros girando lá para secar a pista? E as máquinas trabalhando? E o povo perecendo, essa é a verdade.
3: Tendo que aplaudir então, o circo do Adriano e do prefeito Carlos.
2: Então, Débora, eu vou fazer assim, ó. O que a Casa Legislativa pode deixar para você é o compromisso de continuar trabalhando na forma que a gente está trabalhando. Vocês acompanham. Eu acho importante a população vir. Eu acho importante a população assistir nas redes sociais. Eu acho importante a população se posicionar como você se posicionou hoje. E até quando alguns palavrões surgiram, fica na minha responsabilidade tomar cuidado com isso. Mas eu não consigo não entender e não ser compreensivo com a tua indignação. Então, o que eu posso deixar para você é o compromisso da Casa Legislativa em continuar lutando, em continuar cobrando, em continuar brigando para que essas políticas públicas, esporte é uma política pública que tem que alcançar a nossa população, para que essa política pública possa chegar a você e aos demais desportistas de Santa Cecília, que a gente sabe que são pessoas que amam o esporte, a gente sabe que esporte é saúde. Então, fica aqui o nosso compromisso. Muito obrigado. Se você quiser deixar aí as suas últimas palavras, teu agradecimento, você tem uns 30 segundos. Fique à vontade.
3: Eu queria agradecer, né? Principalmente as meninas ali do meu time que não abandonam. E agradecer também ao meu marido, né? Se não fosse ele dar o suporte básico pro nosso time, a gente não tem nem condições de ir para fora, né? Se eu for hoje pedir lá na fundação que a gente vai participar desse campeonato de São Cristóvão, eles vão dizer, ué, não foi lá falar mal de nós, que tá precisando agora de van, de combustível. Então a gente vai particular, né? Conversar com meu marido, ele vai nos dar o suporte, o apoio, né? Pra gasolina, com as meninas ali, pra gente ir. Ele explicou bem certinho para eles lá e a gente vai particular para não depender da fundação. E não tem como. Se for pela fundação, já ninguém mais vai, já perde a graça, já cansamos tudo isso. Seria isso.
4: Senhor presidente, só fazer um adendo aqui, Débora, mas vai! Faz o requerimento e pede. Se houver a negativa, aí nós mesmos vamos e fazemos notícia de fato, por represálias. Porque isso não pode acontecer. É o direito de vocês, não é dinheiro de fundação, é dinheiro do município, dinheiro de impostos. E tem que ser revertido para as pessoas que fazem algo pelo município.
5: Boa noite, senhor presidente, mesa diretores, vereadores, vereadoras. Débora, meus parabéns por você estar aqui. Eu sei quanto, e não desista, porque eu sei quanto é triste você amar uma coisa que você faz, mas aí você se decepcionando por incompetência. Mas não desista, que se precisar dessa casa, a gente vai estar aqui para ajudar você, você e o teu time. Parabéns ao teu esposo, né, que está te amparando. E essa casa, como o professor Júlio falou, é a casa do povo.
6: Senhor presidente, quero aqui também parabenizar a Débora. Parabéns pela tua atitude e a tua coragem. Eu sempre digo, na hora tem um monte de gente, vamos lá, mas chega na hora, é um. Quero parabenizar você e dizer, eu fui de uma geração, na minha cidade, que tinha um professor por cada bairro. Hoje nós vemos, tanta promessa foi feito promessa, promessa no esporte. Como diz a Débora, as crianças hoje estão desassistidas. Hoje me diga num bairro que tem um professor lá dando aula. Foi prometido. Não foi prometido? Vemos hoje tantas coisas. Eu fico triste com isso. Porque quando a gente fala, vereador Jacques, que é um atuante do esporte, a gente fica triste porque quando a gente vai falar isso, eles vão amanhã, vão meter, com perdão a palavra aqui, vão meter o pau nos vereadores e de você, Débora. Mas eu quero dizer uma coisa. Nós estamos aqui, como disse a vereadora Lucemar, vá lá e faça um pedido, faça um requerimento, porque vem dinheiro para isso. Né? Vem dinheiro para isso. Não foi agora há pouco tempo comprado, não foi aprovada a compra do micro-ônibus para o esporte, para tudo quanto é coisa, e hoje aonde que está? Então, dizemos assim, ó, diante, como disse o presidente, pelo amor de Deus, olhe para o esporte. Obrigado, presidente.
2: Vereadora Alessandra.
7: Senhor presidente, vereadores, vereadora Débora, parabéns pela tua iniciativa de vir aqui se posicionar, é importante essa fala. Mas quero só ressaltar a respeito dos profissionais ali da fundação. O professor Cleiton, ele já estava na gestão passada, continua, é um grande e excelente profissional, atua com as escolinhas, com as crianças, né? Tem o professor da saúde e movimento, também um excelente profissional que atende as nossas mulheres, principalmente da melhor idade, né? Pessoal da saúde e movimento, um projeto, inclusive, incrível, que já tinha anteriormente e continua, né? Então, existem ainda profissionais ali que já estavam e que seguem nessa continuidade do trabalho. E dizer para vocês todos, eu não sei se você já chegou a ir à prefeitura, porque o prefeito está diariamente ali atendendo a todos. Se vocês quiserem marcar uma reunião, ir ali, conversar com ele, nós estamos à disposição também para estar indo com vocês, protocolando esses documentos, essas situações, né, para verificar que ele está sempre acompanhando. Mas como você está contando aqui, detalhando, quem sabe algumas situações não chegaram até ele. Mas a gente pode ir até a prefeitura, que ele vai receber com muito respeito e atenção aí vocês. E com certeza, aquilo que estiver na legalidade e no direito, e para melhorar cada vez mais o esporte, incentivar as nossas mulheres principalmente, contem comigo aí para a gente estar indo até a prefeitura. Independente de ir comigo ou sem, vocês vão ser muito bem recebidos lá para o prefeito.
2: Obrigado, então, já passamos o horário regimental. Mais uma vez agradeço a Débora, tá? Débora, a Casa Legislativa está sempre à disposição. Quando precisar, é só chegar aí, tá bom?
7: Obrigada.
2: Dando sequência, a palavra livre, com a palavra, por ordem de inscrição, o vereador Jackson Wetten.
8: Quero cumprimentar o presidente desta casa, os demais vereadores, vereadoras, a Débora, que fez o uso aqui da palavra também, que falou sobre esporte, sobre arbitragem. Quando faltou a arbitragem do jogo, na hora, eu já cobrei o Adriano. A questão que a Débora também citou, do AFESC ali, é um projeto que eu estou também à frente, sempre estou apoiando o presidente dessa associação. Ele não é um time da fundação, ele é uma associação, é igual o time do Aliança, né? Então é uma associação que o presidente é o Edilson, e é onde a gente batalha, né, para dar oportunidade para os nossos atletas aqui do município. Claro que tudo isso que você citou aqui, eu estarei fazendo até um ofício aqui pela Câmara de Vereadores para estar cobrando ali a Fundação de Esporte, né, que o time feminino não pode ficar, como tem o masculino, tem que ter o feminino também, questão do vôlei, que seja dado todo o suporte, né, gente? A questão de quem está à frente, daí já não compete a nós, né? É uma escolha do prefeito, então isso a gente não tem como a gente interferir. Então, o que estiver dentro do nosso alcance, a gente vai estar tomando as devidas providências. Também falar sobre as minhas indicações que eu fiz hoje aqui também, sobre para que seja colocado uma grade ali na, no, no, na rua. Rua Sebastião. Sebastião Rodrigues, ao lado do mercado do Rafael, ali no bairro Guilherme Raul, para que seja colocada a grade ali, nessa boca de lobo, está oferecendo perigo para as crianças, então a gente faz pedido para a Secretaria de Obras que seja resolvida essa situação. Também fui chamado agora também pelo morador Leandro, do bairro Marciano Fernandes, ali da rua Vicente Alves da Silva, para que seja arrumada uma lâmpada que está queimada na frente da casa dele. Já encaminhei ao eletricista Ronaldo, que amanhã vai fazer essa manutenção ali. Muito obrigado a todos.
2: Obrigado, vereador Jackson. Palavra livre, por ordem de inscrição, com a palavra, vereadora Lucimara.
4: Senhor presidente, mesa diretora, senhora vereadora, vereadores, público presente, secretário de saúde, Eliezer, quem nos acompanha através das redes sociais. Eu tinha feito aqui uma lista de assuntos e acabou que tivemos vários outros assuntos aqui. E para o que eu tinha me preparado, então, eu vou já iniciar destacando que não vou falar. Mas vou falar da situação apresentada hoje sobre esse caso, que enquanto o município seguia em dias de festa, em dias que inclusive recebemos um convite para receber o título da cidade capital do automobilismo, onde não houve, ao menos eu não vi a entrega desse título, estava nas corridas. Não ouvi também cantar o hino do município na abertura dessas corridas, porque era aniversário do nosso município. Não ouvi uma abertura oficial. Não entendi o real motivo de toda essa desfeita. Mas enquanto estávamos em festa, tínhamos família enterrando seus entes queridos. Uma filha que hoje veio até essa tribuna para relatar situação que eu destaquei, onde surgem muitas perguntas. Por que um encaminhamento de um médico do município não foi acatado e tão breve foi transferida essa paciente? Por que só às 17 horas, como leu a vereadora Alessandra, foi acionado o SAMU? Por que só às 2 horas da madrugada é que essa paciente foi levada? Por que um médico do SAMU em vídeo relata que não tinha sido chamado e nem acionado e tinha somente na última vez que foi falado, fazia 40 minutos que tinha sido acionado o SAMU? Onde estavam todas as ambulâncias que o município posta nas redes sociais? Foi o médico junto com a avançada para essa busca de paciente em outra cidade? O qual essa avançada tem que ter um médico? Por que servidores debochavam desta filha? Por que falavam que estava tudo bem quando esta paciente estava em uma emergência, entubada, para só então o SAMU chegar e fazer a transferência? São perguntas feitas por uma filha que enterrou ontem sua mãe. E a pergunta que eu faço: por que as pessoas têm que vir até uma tribuna para tentar resolver ou para tentar ter respostas? Por que nós estamos falhando como vereadores? Liberando tudo nessa casa legislativa onde o que precisa do mínimo de atenção não tem. Essa filha enterrou sua mãe. Quantas outras pessoas vão enterrar seus entes queridos? Pode ser que aconteça comigo, com os senhores, com quem está me ouvindo. E também fico alerta. Grave. Chamem vereador, perguntem, indaguem, não se calem. Não porque você mora no Guilherme Raul e mora no Aparecida, que você não tem sua vez e sua voz. Precisa ter. Precisa dar nomes, quem faz o errado, para que toda a equipe não leve a culpa. Agora, como eu recebi do médico Dr. Roberto, que em minutos ela estava sendo transferida, não ocorreu. E essa filha trouxe essa mãe no caixão. E essa casa legislativa, se concordar com tudo que está acontecendo, deve também responder criminalmente. E antes que eu não consiga aqui falar tudo que eu quero, temos um sério problema dos cães na rua. Todo mundo fala porque a Lucimara só defende animais, só defende, só defende. Quando acontecer alguém que vá ser mordido, ela não vai fazer nada. Fui, Está aqui a técnica. Acompanhei. Fui lá conversar com um homem. 95% do corpo todo machucado. Não era de família rica, não era de nome, renome. Era um transeunte que estava vindo do Rio Grande e resolveu dormir no shopping, que é um órgão público. E esses cães pularam nele. Ele está hospitalizado ainda. E fora ele, mais outros tiveram também ferimentos pelos mesmos cães que tem uma dona. O que o município fez até agora? A vigilância foi atrás? Fez alguma recomendação do que está na nossa lei? O que aconteceu? Eu tive que ir atrás da delegada para poder fazer com que ele tenha uma perícia no IML. E por desencontro de informações, na mesma noite, sexta-feira, já liguei para o secretário de saúde e repassei passo a passo, mas a resposta hoje pela manhã foi que teria que ser assistente social do hospital. Houve um desencontro de informações. Logo depois, a secretária de assistência social, Maritana, me ligou para saber qual era o motivo. Eu fui clara para ela. Não é problema de vocês, é problema da assistência social, da saúde, que tem que resolver. Então, são vários problemas que eu não vou conseguir aqui relatar, mas eu quero dizer a todos que eu estou à disposição, vou relatar tudo isso depois nas minhas redes sociais. E só mais um detalhe sobre o esporte, Débora. Além de tudo que você relatou, nós não temos a escolinha do interior, que era 40 alunos. Foi desativado, não tem mais. Ou seja, o que é para ser bom e incentivar as nossas crianças está acabando. Porque precisa, infelizmente, levantar o ego de 40 pessoas, no máximo, para saírem em vídeos. Me desculpe, não falo mal do Aliança nem do time do vereador Jackson. Mas é lamentável que apenas o que dá nome, ou que tem pessoas de nome, está sendo apoiado.
2: Obrigado, vereadora. A palavra livre para a inscrição com a palavra o vereador Leonides Sabiá. Passou. É, palavra livre, por ordem de inscrição, o vereador Josias também passou. A vereadora Alessandra Pires.
7: Senhor presidente, vereadora, vereadores e a todos que nos acompanham. Hoje a gente deixa a nossa fala aqui para os ouvintes da Rádio Alvorada, que diariamente muitos obstáculos, muitas dificuldades, a gente vem encontrando nos mais diversos setores. Mas coisas que sempre acontecem, algumas um pouco mais intensas, outras um pouco menos, mas algo que sempre, infelizmente, aconteceu. Mas a gente está aqui para fiscalizar, para trabalhar e para buscar também junto ao Poder Executivo aí soluções, levar ideias, indicações, são para isso que fazemos tantas indicações, projetos, para ajudar também a melhorar, né? Então, assim, hoje foi aprovado nessa casa o Vale Alimentação para os nossos servidores públicos. E algo que eu preciso falar com relação à saúde, inclusive amanhã farei uma visita lá, é que a gente precisa saber de nomes, né? Quando é citado aqui que alguns profissionais fizeram um deboche, a gente precisa de nomes. Todos usam um jaleco, todos usam um crachá, e a gente vai ter que verificar quem são esses profissionais, né? Porque isso não pode acontecer em lugar nenhum, nem na saúde, nem em nenhuma repartição. A gente precisa se atentar a isso, porque a prefeitura, ela é uma empresa como qualquer outra. A pessoa tem o cargo, ela tem o salário e ela tem uma função, que quando ela foi lá, ela sabia quanto era o salário, qual era o serviço que ela tinha que exercer. Então, ela precisa respeitar também, né? Então, a gente atende as pessoas e cuida das pessoas. Vai na empresa trabalhar e não exerce o teu serviço, você é dispensado. Então, tem que ter essa atenção e a gente precisa cuidar também dessa questão. Estamos aqui para incentivar os servidores, inclusive com o aumento do vale, mas também precisamos cobrar que o trabalho ao qual foi contratado, se propôs, deve ser realizado. E nesse mês nós temos também o Junho Vermelho, onde teve aí no dia 14 o Dia Mundial de Doador de Sangue. E a gente precisa do trabalho do EMOSC, que desde 2014 não está acontecendo aqui em Santa Cecília. E agora finalmente, depois de várias cobranças aí, de vários vereadores inclusive, e essa gestão tinha uma preocupação, o secretário de saúde também, né, com a primeira iniciativa que vai ter agora em agosto de 2026, será organizada uma caravana de doadores voluntários de Santa Cecília para realizar essas doações na unidade do EMOSC em Lages, fortalecendo assim a cultura da solidariedade e contribuindo para a manutenção dos estoques de sangue na região. Então, assim, é a última mobilização organizada para doação de sangue aqui no município foi em 2014. Então, fazem 12 anos. E é muito importante esse trabalho aí. Não só porque estamos no mês de junho, mas a gente precisa se preocupar com essa questão. Em relação aos encontros de gestantes também, fiz uma cobrança. O que está acontecendo, quando que vai iniciar esses encontros, que eles são de suma importância para a gente estar acompanhando mais de perto a cada gestante, as leis, os direitos, as dificuldades que elas enfrentam, para que a gente possa acompanhar mais. Então, cobrei aí também para que a gente tenha esse retorno aqui nessa casa, tem pedido de informações, inclusive, que a gente votou junto e aprovamos todos, porque é de interesse que a gente tenha essa cautela e esse cuidado. E assim, existem esses momentos difíceis, pessoas que infelizmente são acometidas pela doença e

0: Com todo evento e toda ação municipal. Isso tanto aqui no Executivo quanto no Legislativo, sempre as pessoas que concordam, as que não concordam. Mas o evento foi realizado, foi bem sucedido e a gente parabeniza aí a organização e a todos. E esperamos que muitas coisas boas venham a acontecer. Sabemos que tem muito projeto sendo realizado já há um ano, que está demorando, mas está acontecendo. Hoje mesmo o prefeito esteve na cidade de Caçador, junto com o governador, para deliberar e agilizar as verbas que passam de 30 milhões aqui para Santa Cecília. E tem que correr atrás, tem que correr contra o tempo para que elas venham e atendam as demandas aqui da nossa cidade, né? Então, o meu tempo está esgotado. Eu tenho outro assunto bastante delicado aqui que falarei na próxima sessão para todos vocês, que é com relação a um assunto aí que está correndo na cidade. Eu falarei na próxima sessão. Fiquem ligados aqui na próxima sessão, que vocês vão acompanhar aí com o nosso embasamento através do nosso advogado, que a gente está preparando material para trazer essas informações. Muito obrigada e até a próxima semana.
1: Obrigado, vereadora. Palavra livre por ordem de inscrição, com a palavra o vereador Márcio. Passou. Palavra livre com a palavra o vereador Jaison. Passou. Para encerrar, quero cumprimentar e agradecer a todos que aqui permanecem até um tardia hora, cumprimentar os ouvintes da Rádio Alvorada, que vão nos ouvir nesta sexta-feira na Palavra Livre. Em especial, quero cumprimentar o meu amigo Juliano Marafico. Teve um evento no ginásio, eu encontrei lá, o pessoal da PAI estava lá e ele falou para mim: professor, eu te ouvi na rádio, você estava com uma voz séria. Então, deixar aqui meu abraço ao Juliano. Quero inicialmente parabenizar a equipe Aliança de Casais de Bolão 23, que nesse fim de semana representou o município de Santa Cecília no 31º Campeonato Catarinense de Casais de Bolão 23, na cidade de São Bento Sul, onde estavam representadas as maiores equipes de Bolão 23 de casais do estado de Santa Catarina. Então, mais uma vez, a equipe Aliança de Bolão 23 levando o nome de Santa Cecília. Muito obrigado e parabéns a todos os envolvidos. Quero parabenizar o município de Santa Cecília pelos seus 68 anos de emancipação política, que ocorreu na data de ontem, 21 de junho. Por essa Santa Cecília aí tão especial e tão amada, que a gente ocupa hoje essa função e está aí, né, nessa luta, né, enfrentando todas essas dificuldades. Mas a gente faz isso com muito carinho, com muito gosto, pois Santa Cecília, a população, merece. Quero falar também que a Casa Legislativa aprovou em tempo recorde o aumento do vale alimentação dos servidores públicos municipais e também dos servidores da Câmara Municipal de Vereadores. E deixar muito claro aos servidores públicos municipais: vocês não precisam agradecer isso para ninguém. Vocês não precisam agradecer isso para o prefeito, vocês não precisam agradecer isso para vereador nenhum. Porque isso é direito. E direito você recebe e não precisa agradecer. É direito teu de servidor. Falar também com relação a alteração do plano de cargos e salários da Câmara de Vereadores, onde os servidores da Câmara de Vereadores receberão um reajuste salarial de 3%, além dos reajustes das funções gratificadas, fato esse que não ocorre desde da edição da lei em 2010. Também deixar aqui o meu carinho aos servidores da Casa Legislativa, e vocês não precisam agradecer ao presidente, tá? Isso é direito de vocês, e vocês devem receber isso com muito orgulho. Falar também da questão do Centro de Educação Infantil Ari Alves da Silva, que foi cobrado nessa Casa Legislativa hoje, com relação à falta das calhas, às goteiras, à chuva que chove dentro do Centro de Educação Infantil. Então fica aqui mais uma vez a minha cobrança ao secretário de Educação, professor Nilson, ao prefeito municipal, porque alguma medida deve ser tomada. Na próxima semana não haverá sessão, pois as 4 sessões do mês já ocorreram. Então a sessão ordinária vai voltar lá no dia 6 de julho. É impossível, impossível que nos próximos dias esse problema não esteja resolvido. Como também acredito que seja impossível que todos esses outros problemas, tanto o problema da questão do esporte, tanto o problema da questão da saúde, hoje a gente tem a presença do secretário de saúde aqui, não possam ser alcançados e solucionados também. Não é para o professor Júlio, não é para os vereadores, isso é para a população. E ademais, deixamos aqui a Casa Legislativa sempre à disposição para atender a nossa população. Um forte abraço e até a próxima.
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3: Agora 12 horas e 32 minutos. Boa tarde. Hoje é sexta-feira, 26 de junho de 2026. Em Santa Cecília, o sol presente entre algumas nuvens e a temperatura marcando agora é 13 graus centígrados. Eu sou o Fabiano Carlos. 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Vamos aos destaques da edição desta sexta-feira. Faltam 100 dias para as eleições gerais de 2026. Santa Cecília inicia planejamento para fortalecer o turismo local. E Santa Catarina lidera o país com a menor taxa de analfabetismo. Essas e outras notícias têm esporte e também a previsão do tempo a partir de agora no Alvorada Notícias, que está no ar.
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3: Agora 12 horas e 33 minutos, concurso público do Judiciário Catarinense para servidores acontece neste domingo em 9 cidades do estado. Do Tribunal de Justiça de Santa Catarina, Marcelo Fernandes.
4: Neste domingo, dia 28, sob a gestão da primeira vice-presidência do Tribunal Catarinense, comandada pelo desembargador André Luiz Dacol, será aplicada a prova objetiva de múltipla escolha de caráter eliminatório e classificatório do concurso público para ingresso no quadro de pessoal do Poder Judiciário de Santa Catarina. O concurso é executado sob a responsabilidade da Fundação Getúlio Vargas e o exame ocorrerá em 9 cidades, Florianópolis, Criciúma, Lages, Joinville, Blumenau, Itajaí, Canoinhas, Chapecó e Joaçaba. Ao todo, mais de 77 mil candidatos estão inscritos no certame, que visa ao preenchimento de 2 vagas para o cargo de analista contábil econômico, além de formação de cadastro de reserva para esse e outros 12 cargos: analista administrativo, analista jurídico, analista de sistemas, arquiteto, assistente social, enfermeiro, engenheiro civil, engenheiro eletricista, médico, oficial de justiça e avaliador e psicólogo, todos de nível superior, além do cargo de técnico judiciário auxiliar de nível médio. Das vagas que vierem a ser providas durante o prazo de validade do concurso, 5% são reservadas a candidatos com deficiência e 30% àqueles que se autodeclararem negros, indígenas ou quilombolas. As provas para os cargos de nível superior serão realizadas das 8 da manhã ao meio-dia. Já para o cargo de nível médio, o exame ocorrerá das 3 horas da tarde até as 7 da noite. O gabarito oficial preliminar e o resultado preliminar da prova objetiva serão divulgados no endereço eletrônico do concurso público para o Tribunal de Justiça Catarinense, o qual também serão publicadas eventuais atualizações, comunicados e orientações complementares aos candidatos. Do Tribunal de Justiça de Santa Catarina, em Florianópolis.
3: Obrigado, Marcelo Fernandes. 12 horas e 35 minutos. Giro Rural com as notícias do campo. Para você, agricultor e pecuarista, com Genauro Stefanski.
5: Na região de Freiburgo, conhecida pela produção de maçãs e outras frutíferas de clima temperado, é comum o uso da irrigação com aspersão contra geadas durante o inverno. Quando a temperatura cai abaixo de 0 graus, os produtores aplicam água continuamente sobre as plantas. À medida que essa água congela, ela libera calor, o chamado calor latente de fusão, ajudando a manter os tecidos vegetais próximos de 0 graus, até que todo o processo de descongelamento aconteça. O produtor rural Johnny Rep há muitos anos investe no processo de proteção nas áreas de pêssego, nectarina e ameixa.
6: Então,
2: Aqui é o sistema de combate à geada por aspersão, né? Que nada mais é, se joga uma camada, uma lâmina de água, uma camada protetora em volta dos ramos e flores e gemas florais. E você jogando água direto, automaticamente ele vai, esse gelo vai se aumentando e não deixa baixar de zero grau lá na flor, na gema floral, que não chega ao ponto de matar, né? Muito provavelmente, esse frio que deu aí, deu menos 3, menos 4 graus. Pomares que já entraram em processo vegetativo, começou a mexer de estágio já, ele já está correndo risco.
6: Aquele pêssego, ameixa ou nectarina que nós compramos no supermercado com muito sabor, vem justamente de muito trabalho e dedicação por parte do produtor, que é o caso dessas imagens lindas que também envolvem o turismo. Haja vista que muitas pessoas buscam, nesse período de inverno, conhecer aqui a região de Fraiburgo, visitar os produtores, inclusive durante a madrugada, porque o desafio do agronegócio, juntado a um planejamento para o futuro, realmente faz com que o resultado da safra deixe o produtor cada vez mais dedicado à produção. Quando nós falamos num sistema como esse, nós falamos também de investimento alto. É um investimento que compensa? Conta pra gente um pouco disso.
2: Com certeza, Ginauro. O investimento é bem alto, mas é um investimento que dá retorno, né? Pra gente que tá nesse ramo de produção aí, hoje os custos são muito altos, mudou muito de uns 10 anos para cá. Não, o negócio não ficou mais de brincadeira, ficou um negócio para profissional mesmo. Eu digo hoje, se você vai implantar um pomar, a primeira coisa que você tem que pensar é comprar os palanques para fazer uma cobertura de granizo. Nossa região aqui é muito perseguida por granizo e também o combate à jada, porque a fruta de caroço, a florada dela é um pouco diferente da maçã. Ela começa a florada, a brotação justamente bem no pico do inverno, né? E se for para você plantar os pomares e um ano tu perde para geada, outro ano tu perde para granizo, outro ano dá um ano de super safra, que nem ano passado, que tem um preço baixo, você não sobrevive na atividade.
5: O produtor destaca que com os investimentos realizados nos pomares, a expectativa é de uma safra com melhores preços e resultados mais satisfatórios. Johnny Rep lembra que no ano passado houve uma super safra, mas os baixos preços e os altos custos de produção reduziram a rentabilidade dos produtores. Ao analisar o cenário atual, ele avalia que as perspectivas para a fruticultura desse ano são preocupantes do clima, porém, no geral, são mais positivas.
2: A gente vai passar por um fenômeno El Niño, e o que vai acontecer aqui para nossa região? Vai ser um ano muito propício a muita chuva, chances de temporais. Eu acredito que para fruta de caroço, inverno está sendo muito bom. Em horas de frio, maio foi ótimo, acima da média. Junho também, provavelmente vai bater o recorde em horas e unidades de frio aqui para nossa região. E julho, pelo que consta, vai ser frio também. Então a parte de frio vai ser muito bom, vai induzir bem as plantas a ter uma boa brotação. O problema vai ser a parte de florada, que nem a variedade do pêssego, ela é alto fértil, ela provavelmente ela vai ter vai carregar bem, vai produzir bem. As daí outras variedades, que nem a ameixa, a própria maçã, como esse ano é para ser a primavera muito chuvosa, talvez, muito provavelmente, não vai ser safra cheia, vai ser uma safra mais irregular que comparado ao ano passado.
5: Com as informações do agro, para o Giro Rural, Genauro Stefanski.
3: Agora 12:40, intervalo comercial. Na volta tem mais notícias aqui no Alvorada Notícias desta sexta.
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3: Agora são 12 horas e 43 minutos. Faltam 100 dias para as eleições gerais de 2026. Primeiro turno será realizado em 4 de outubro, quando os brasileiros escolherão presidente da República, governadores, senadores e deputados. O calendário eleitoral entra em uma fase decisiva, com convenções partidárias, registro de candidaturas e início da campanha nos próximos meses. É a nossa reportagem especial aqui no Alvorada Notícias.
10: Faltam apenas 100 dias para os brasileiros voltarem às urnas. No dia 4 de outubro de 2026, será realizado o primeiro turno das eleições gerais. Os eleitores escolherão presidente da República, governadores, senadores, deputados federais, estaduais e distritais. O segundo turno, se necessário, ocorre em 25 de outubro. A Justiça Eleitoral definiu um calendário rigoroso com prazos importantes para garantir a lisura do processo. Confira os principais. 4 de julho. Termina a propaganda institucional. A partir dessa data, órgãos públicos ficam proibidos de fazer publicidade de obras e serviços, e candidatos não podem participar de inaugurações. 20 de julho a 5 de agosto. Período das convenções partidárias para escolha oficial dos candidatos. 15 de agosto. Prazo final para registro das candidaturas na Justiça Eleitoral. 16 de agosto. Início oficial da campanha eleitoral nas ruas e na internet. 28 de agosto. Começa a propaganda gratuita no rádio e na televisão. A votação do primeiro turno acontece no dia 4 de outubro, das 8 às 17 horas. Já a diplomação dos eleitos está prevista para 18 de dezembro, e a posse do presidente da República ocorrerá em 5 de janeiro de 2027. Os próximos meses serão decisivos para partidos, candidatos e eleitores. Acompanhe as próximas reportagens com todas as atualizações sobre o calendário eleitoral.
3: 12 horas e 45 minutos aqui na programação da Alvorada FM. Santa Cecília inicia planejamento para fortalecer o turismo local. O município avançou na construção de uma estratégia de desenvolvimento turístico com apoio do Sebrae Santa Catarina. Encontro reuniu empresários, lideranças e representantes da comunidade para discutir ações voltadas à valorização dos atrativos locais e ao fortalecimento da economia. Reportagem e detalhes com Gilmar Santos.
11: Santa Cecília avançou na construção de uma estratégia para desenvolver o turismo local. Na última semana, empresários, lideranças comunitárias e representantes da sociedade civil participaram de um encontro promovido com o apoio do Sebrae Santa Catarina para discutir o projeto de desenvolvimento turístico do município. Durante a reunião, o analista de negócios do Sebrae de Santa Catarina, Enio Alberto Parmegiani, destacou a importância de fortalecer a governança do turismo e transformar as potencialidades locais em oportunidades de crescimento econômico. Um diagnóstico realizado pelo Sebrae apontou o potencial para o turismo religioso, de natureza e de experiência. Segundo os participantes, a parceria com a entidade oferece suporte técnico para planejar o desenvolvimento do setor. Representando a CDL e os postos AG, Miriam Fátima Adams Graneman ressaltou a importância da união entre empresários, lideranças e comunidade para divulgar Santa Cecília em nível estadual e nacional e impulsionar o crescimento do município. A gerente regional Centro-Norte do Sebrae Santa Catarina, Aglaes Beatriz Meireles da Silva, afirmou que Santa Cecília possui atrativos, história e cultura capazes de fortalecer o turismo local. Ela destacou que o papel do Sebrae é auxiliar na organização de uma estratégia integrada que gere oportunidades, renda e desenvolvimento para a população. No encontro, também foram discutidas ações para estruturar produtos turísticos, fortalecer a identidade local e ampliar a integração entre iniciativa privada e comunidade, com foco em um planejamento de longo prazo para aproveitar de forma organizada os atrativos do município. Com informações para o Alvorada Notícias, Gilmar Santos.
3: Santa Catarina lidera o país com a menor taxa de analfabetismo. Informações agora com Igor Marcondes.
12: Santa Catarina registrou a menor taxa de analfabetismo do país entre pessoas com 15 anos ou mais, de acordo com o IBGE. O índice foi de 1,5% referente ao ano de 2025. O percentual representa uma queda em relação a 2024, quando era de 1,9%. Para o governador Jorginho Melo, o marco é resultado dos investimentos na educação e do compromisso com os estudantes catarinenses. Em relação ao levantamento anterior, Santa Catarina avançou uma posição e ultrapassou o Distrito Federal. Se a comparação for com 2016, o primeiro ano da pesquisa, o indicador do estado caiu 1,2 ponto percentual, atingindo em 2025 o menor índice da série histórica. A secretária de Estado da Educação, Luciane Cereta, fala sobre a importância da redução da taxa de analfabetismo e como o governo do estado alcançou esse resultado.
13: Santa Catarina é o estado com a menor taxa de analfabetismo do país entre pessoas de 15 anos ou mais. Recebemos esse resultado com muita alegria, mas também com um grande senso de responsabilidade. Esse dado mostra que estamos no caminho certo. Temos realizado investimentos importantes em políticas públicas estruturadas em regime de colaboração com os 295 municípios, com formação de professores, avaliação da aprendizagem e fortalecimento da alfabetização. O avanço, seguramente, é fruto de um trabalho contínuo, conduzido pelo governador Jorginho Melo, que tem colocado a aprendizagem dos estudantes no centro das decisões. Hoje, temos iniciativas robustas, como o Alfabetiza Santa Catarina, que já atende mais de 18 mil professores com formação continuada, além da distribuição de materiais pedagógicos e da criação de espaços e ambientes alfabetizadores nas escolas. Também estamos inovando com a implantação do CIESC, o nosso Sistema de Avaliação da Educação Básica de Santa Catarina, que permite acompanhar de forma mais precisa o desenvolvimento dos estudantes e ainda orientar as ações pedagógicas baseadas em evidências. Além disso, programas como Aprender Mais, a Escola Virtual de Aprendizagem, o Santa Catarina Integral e o Tempo Certo Santa Catarina reforçam o nosso compromisso com a recomposição das aprendizagens e com a garantia de oportunidades para todos. A alfabetização é a base de toda a trajetória escolar. Por isso, mesmo celebrando esse resultado que é histórico, seguimos trabalhando para avançar ainda mais, garantindo que cada catarinense tenha acesso a uma educação pública de qualidade, inclusiva e transformadora, desde os primeiros anos na escola, para garantir, como nos diz o nosso governador Jorginho Melo, um futuro mais próspero a todos.
12: Com informações para o Alvorada Notícias, falou o repórter Igor Marcondes.
3: Agora 12 horas e 51 minutos, intervalo comercial, na volta tem esporte e também a previsão do tempo.
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1: Agora são 12 horas e 54 minutos.
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3: Reta final da primeira fase da Copa 2026. Os grupos A, B e C já tinham a sua definição encaminhada. O México líder, África do Sul a segunda colocada. A Coreia aguarda ainda a questão do fechamento de todos os jogos para saber se classifica ou não como melhor terceiro. No grupo B, Suíça e Canadá garantidos. A Bósnia aguarda também, quem sabe, a busca aí pela terceira, melhor terceira colocação entre os melhores. Já no grupo C, Brasil e Marrocos garantidos. A Escócia ficou na terceira posição e também tem essa situação para ver se passa ou não. No grupo D, a definição aconteceu ontem. A Turquia, que para muitos poderia ter ido um pouquinho mais longe na Copa do Mundo, perdeu as duas primeiras partidas. Ontem surpreendeu e venceu os Estados Unidos pelo placar de 3-2, se despedindo da Copa com uma vitória, mas não o suficiente para a classificação. A Turquia está eliminada, os Estados Unidos foi líder do grupo com 6 pontos, a Austrália e Paraguai empataram em 0-0, a Austrália ficou com a segunda colocação e o Paraguai está em compasso de espera para ver se passa ou não como melhor terceiro. 4 pontos, deve sim avançar para a próxima fase da seleção paraguaia. No grupo E, o Equador colocou o nome na história, venceu a seleção da Alemanha pelo placar de 2-1, precisava da vitória para classificar, venceu, foi a 4 pontos e vai entrar como um dos melhores terceiros colocados, a seleção equatoriana. A Alemanha terminou com 6 pontos e a Costa do Marfim faz história também, passa para a próxima fase da competição inédita, classificação inédita, com 6 pontos também, venceu Curaçao pelo placar de 2-0. Ontem, pelo grupo F, também tivemos Holanda vencendo a Tunísia pelo placar de 3-1. Holanda, primeira colocada, 7 pontos, garantida na próxima fase. Vai enfrentar o Marrocos na próxima fase. E o adversário do Brasil será o Japão. Empate em 1-1 com a Suécia. A seleção japonesa está no caminho do Brasil. O jogo acontece na segunda-feira, dia 29, às 14 horas, horário de Brasília. Tem mais definição e bola rolando para o grupo G, para o grupo H e também para o grupo I. Na verdade, agora, hoje, sexta, amanhã, sábado, todos os jogos para definir quem avança, os classificados para a próxima fase. Destaque para o jogo de hoje, 16 horas, entre Noruega e França. Haaland contra Mbappé, em busca da primeira colocação do grupo. França, 6 pontos, Noruega, 6 pontos. As duas equipes fazem esse duelo interessante. Também destaque para o jogo da seleção do Uruguai, né? O Uruguai que precisa vencer a seleção da Espanha. o jogo hoje, 21 horas, mas informações dão conta que o clima entre comissão técnica e jogadores no Uruguai não está legal. É, o grupo está contestando algumas decisões de Bielsa. É louco Bielsa, né? Treinador da equipe da seleção uruguaia. O Uruguai tem esse grande desafio, mas parece que as coisas não estão tão boas nos bastidores da seleção uruguaia. É Copa do Mundo, jogos decisivos hoje e amanhã. No domingo já tem mata-mata, o primeiro mata-mata entre África do Sul e Canadá, né? Jogam já a primeira partida que já está definida, conferindo os mata-matas, o que a gente já tem definido. África do Sul e Canadá jogam domingo 16 horas. Também já temos Holanda e Marrocos, que jogam na segunda às 22 horas. Estados Unidos e Bósnia, quarta-feira da próxima semana às 21 horas. Brasil e Japão na segunda às 14 horas. E também confrontos definidos são esses. Teremos que aguardar aí o final de semana para conhecer todos os classificados. As informações de hoje eram essas. Desejo a todos um excelente final de semana. Volto na segunda-feira com o Boletim do Esporte, Jean Andrade.
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1: 12 horas e 58 minutos, vamos então acionando o nosso meteorologista Leandro Puchalski. Atualização para hoje à tarde, para o fim de semana. Boa tarde para você, Leandro.
0: Boa tarde, Fabiano. Boa tarde para todos os nossos ouvintes aqui da Alvorada. Vamos para uma tarde, pessoal, onde o sol continua aparecendo entre nuvens para todos nós aqui do meio oeste, com alguma nebulosidade. É verdade, mas intercalando, né, com esse tempo mais seco, as aberturas de sol. E assim a gente vai, à medida que vai terminando essa nossa sexta-feira. Para o fim de semana, aquela previsão que a gente já comentou aqui, de retorno de nuvens carregadas, por causa tanto da formação quanto depois do avanço de uma frente fria aqui pelo sul do Brasil. Então o sábado tem os seus momentos de tempo seco, o sábado tem os seus momentos de algumas aberturas de sol, mas à medida que o dia ocorre, deve ter a chuva presente para nós aqui. Inclusive durante o decorrer do domingo, que também não vai chover o dia inteiro, mas ao longo do domingo voltamos a ter nuvens carregadas e esta é a previsão. Temperaturas que ainda seguem baixas, mas já se aproximando de 18, 20 graus durante as tardes, já bem melhor. Importante, não é regra, exceção pouquíssimas áreas, mas um ou outro ponto aqui do meio oeste, com essa chuva, ter uma trovoada, uma descarga elétrica, não dá para descartar, mas a chance pequena, tá certo? Abraço! Bom fim de semana, informações do tempo da Puchalski Meteorologia.
1: 12 horas e 59 minutos. Na sequência tem o Frequência 94, edição desta sexta. E o Alvorada Notícias fica por aqui. Volta na segunda, a partir das 12 horas. 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Abraço, gente. Fica na paz. Até mais.
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11: Vamos lá! Muito boa tarde pra você. Boa tarde pra você que já almoçou. Boa tarde pra você que tá almoçando. Boa tarde pra você que vai sair daqui a pouquinho a almoçar, né? Eu desejo que você tenha uma excelente tarde. Sextou! E o nosso Frequência está no ar, no oferecimento de quase tudo por R$1,99, Agromaster, GGNet Telecom, Central Móveis e Big Bom Supermercado. Nós vamos começando, eu vou daqui, você vai daí. Vamos juntos para nossa grande programação. E aí, tudo certinho? Tudo beleza? Tudo nos conformes? Como foi sua semana, hein? 991063978 é o WhatsApp da melhor!
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11: Vamos lá então?
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11: É o nosso Frequência 94, iniciando a partir de agora. E eu tô feliz, viu? Eu tô feliz porque eu tô aqui na Alvorada. Eu tô feliz porque eu tô fazendo programação pros melhores ouvintes. E falando nos melhores ouvintes, cadê aqueles ouvintes, hein? Cadê você que vai mandar seu boa tarde? Cadê você que vai mandar aquele joinha, aquela figurinha no 991063978? Vai participando comigo. Vai mandando sua mensagem, ó. Aquele tempinho básico, aquele tempinho, pra você mandar sua mensagem, né? Pra você mandar sua mensagem. 991063978, só pra você confirmar a audiência, tá? Só pra você confirmar a audiência. Claro, quiser pedir música e tudo mais, mas o maior objetivo aqui do nosso Frequência é que você interaja aqui com a gente, tá? Interaja aqui com a gente. Às vezes você pede uma música que eu não tenho aqui no sistema e depois fica brabo, né? Ah, o Renan não toca música. Mas é que às vezes eu não consigo achar aqui no sistema, não consigo mandar música pra você e não tem como eu fazer aqui, né, fora do que é, e como é que diz? É fora do que é especificado para fazer, fora do que é permitido fazer. Por exemplo, ô Igor Marcondes, se eu quiser tocar uma música de banda agora, eu posso tocar aqui?
14: Não.
11: Não consigo, né? A pasta tá fechada, né? É, então, se eu quiser tocar uma música do Teixeirinha, lá dos anos 50.
14: Não.
11: Não consigo também, né? Boa tarde pra você, Igor.
14: Muito boa tarde, Renan Caetano. Boa tarde a todos os nossos ouvintes.
11: E eu tava falando, Igor, né, a respeito disso, né? É, Claro que a gente atende, né? Com muito carinho, quando a gente localiza aqui nas pastas, mas homem do céu, eu não penso duas vezes. A primeira coisa que eu faço já é pesquisar aqui pra tentar achar mesmo. Eu tento e reviro essas pastas aqui.
14: Até mesmo porque o nosso ouvinte que está em casa, que está no trabalho, no carro...
11: Com certeza.
14: É a razão de tudo isso
11: é aqui, de estarmos aqui.
14: Mas a gente tem ali as regras e restrições de acordo com cada horário.
11: Justamente.
14: Que precisamos seguir, né? Então a gente conta com a compreensão de cada ouvinte para que se a sua música não sair aqui, você não fique triste. É porque não se encaixa no horário e a gente não consegue, né, Renan, colocá-lo no sistema para poder tocar para você.
11: Inclusive, né, igual eu tava falando aqui, o que eu gosto mesmo e o que mais importa nessa tarde especial de sexta-feira é que você mande pra mim aí aquele boa tarde, que você interaja comigo, que você me mande aí o que mais que dá pra você mandar, dá pra mandar uma figurinha, dá pra mandar um áudio daquele bem bonito, né, um áudio aí. E, por exemplo, ó, tem a participação do Antoninho Pereira, um super abraço. Quem mais tá participando aqui, ó, a Carlise Guetem, né, tá mandando a sua mensagem. A Salete, lá do bairro Rodolfo Corrêa, tá mandando sua mensagem também. Alô, Thiago, abraço pra você. Thiago deve estar trabalhando lá, né? Sextou, coisa boa. É quem mais? O Adão dos Santos, meu amigo Adão, hein? Meu amigo Adão dos Santos mandou aqui, ó, que dupla. Alô, Adão, né? Aquele abraço pro Adão.
14: Abraço, rapaz.
11: E a gente vai seguindo por aqui, né? A Terezinha também, minha amigona. Ô, minha amigona Terezinha, um super abraço pra você. Obrigado pela audiência, pelo carinho da sintonia. Tá lá, né? Mandou aqui um vídeo, cara, com um macarrãozinho.
14: Rapaz.
11: Macarrão caseiro.
14: Aí
11: ô,
14: sim,
11: Terezinha.
14: Hein?
11: Muito, muito bom o macarrão caseiro. Ah, vai
14: aí
11: bem, né?
14: Aí sim, hein?
11: Chegou a me dar água na boca. Vamos lá, Júnior Angelim, porcelanato, a participação de Jorge e Matheus. Você vai mandando sua mensagem? Manda aí um alô, manda um joinha. Ah, Renan, mas então eu queria pedir uma música. Pode pedir, eu não garanto que eu vou tocar, né? Mas pode pedir. Assim que for encaixando aqui nos horários, eu vou mandando pra você, com certeza. Já coloco na ponta da agulha, tá certo? Então tá legal.
0: Angelim, o que você vai fazer com tudo?

0: Agora 13 horas com mais 14 minutos.
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1: Seguimos por aqui agora, 13 horas com mais 18 minutos. Deixa eu mandar super abraço também lá. O Odilon, né, tá ligado com a gente. Mandou aqui, tamo junto. A Roseli Carlin também, né, um super abraço. A Maria Correia, um super abraço pra você. Quem mandou boa tarde pra mim aqui também foi o Ricardo Souza, né. Alô, Ricardo, um abraço pra você. O meu amigo Silvio, alô, Silvião. Como é que tá, meu do céu? Tudo certo? Não vi você mais carteando aquele fute. Tá por onde, homem? Tem que cartear um futebol. Um super abraço lá pro meu amigo Silvio, né? Ligadão aqui nos 94,5. Meu amigo Ademir também, né? Um super abraço. Mandou lá seu boa tarde, né? Tá com o radinho no talo lá, né? Tá com o radinho no último volume. Igor, tudo certo?
2: Tudo tranquilo, tudo, né? Tudo tranquilo, Renan.
1: O que que você tá mais quietão?
2: Não tô, rapaz, eu tô olhando aqui essa última notícia que acabei de abrir aqui, rapaz. E... mais uma vez, né, vamos aproveitar aqui nosso bate-papo para falar sobre seleção brasileira, né?
1: Opa!
2: Você sabia, Renan, que aquele gol anulado do Vini Júnior ainda continua gerando polêmica?
1: Capaz!
2: É, rapaz. A CBF enviou ontem uma reclamação à FIFA, né, em relação à arbitragem na partida entre Brasil e Escócia em Miami. A seleção venceu o duelo por 3-0, mas ficou na bronca por um gol anulado no primeiro tempo. O Brasil ganhava por 1-0 quando o lance aconteceu aos 21 minutos do primeiro tempo. Vini Júnior roubou a bola na entrada da área e ficou cara a cara com o goleiro Gun, né? Ali caprichou no lance e mandou a bola para o fundo da rede. Mas... após a recomendação do VAR, o árbitro César Ramos, do México, foi ao monitor e decidiu invalidar o gol, marcando a falta do camisa 7. O lance gerou muita indignação da comissão técnica, do próprio Carlo Ancelotti e de todos os jogadores que estavam no banco de reservas, os que estavam em campo, e também de toda a diretoria, né, da seleção brasileira. A reclamação foi enviada à CBF, ao presidente Gianni Infantino, assinada então pelo presidente da CBF, o Samir Chaudh, e, né, agora vamos aguardar os desdobramentos. A seleção pede que, né, o pessoal do árbitro do VAR, da arbitragem da parte do VAR, tenha mais cautela nos próximos jogos, para garantir que ninguém seja... é prejudicado aí nos jogos, hein?
1: Justamente, né? É, tá aí então, eu sabia, né? Eu sabia que ia dar desse tamanho aí, né?
2: É, um rapaz.
1: Daquele anulado não tem como, né?
2: Era pra ter sido o hat-trick, né, do Vini Júnior, mas infelizmente não foi possível naquele jogo, né, Renan? Agora vem aí o Japão pela frente, a seleção volta a campo na segunda-feira às 14 horas.
1: 14h. O Alex tá junto com a gente também aqui, mandando sua mensagem. Agora tá chegando mais música. Vamos lá então. Pode rodar. International. É a música internacional. Wasted.

0: Seguimos por aqui com o Thiago York, amei te ver, também Menos é Mais, pela última vez, participação de Natan. Um abraço também lá pro Gilberto, né, tá ouvindo nossa programação, muito obrigado pela audiência, pelo carinho da sintonia, nós seguimos por aqui, agora um rápido intervalo, voltamos já já.
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0: Agora 13 horas com mais 32 minutos.
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Agora, 13 horas com mais 35 minutos, nós vamos seguindo por aqui. Hoje, o clima um pouco mais agradável, né? 14 graus nesse momento aqui em Santa Cecília, né? Lembrando que deve chegar aí ainda, né, à noite. Não é uma mínima tão mínima, não, né? A 9 graus, 7 graus deve fazer aí na madrugada. É uma temperatura agradável até, né? Temperatura agradável, que bacana, que bom, né? E no sabadão também, né? Máxima de 16, mínima de 9. Assim a gente vai aí durante essa semana, né? Não é pra ter tanto frio, não. Daí na quinta-feira lá, daí é pra começar a baixar a temperatura novamente, né? Pelo menos é o que indica aqui, né? Uma previsão. Uma previsão. Agora 13 horas com 36 minutos, tem Zé Felipe.

0: Agora 13 horas com 46 minutos.
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0: 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Hoje, o nosso Dose Dupla é com Vitor e Léo. Quem gosta de Vitor e Léo? Vamos curtir!

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1: Lembrando, você pode participar comigo, mandar seu boa tarde, mandar sua figurinha, mandar seu alô aí no 99106-3978, tá bom? E nós vamos dando sequência, né, aqui com o nosso Frequência 94, agradecendo desde já você do centro, dos bairros, do interior aí da nossa cidade, você das cidades vizinhas, você que tá ouvindo através do aplicativo em algum lugar mais distante, até mesmo em outro estado, né, você que tá ligado com a gente, nosso muito obrigado. Agora tem mais música por aqui com Atitude 67.

0: essa aqui, Joy, na nossa programação. Você que tá ligado com a gente, nosso muito obrigado, viu? Meu muito obrigado. Eu fico feliz demais por você estar aí do outro lado. Alvorada FM. E por aqui nós damos sequência com o nosso Frequência 94. Daqui a pouquinho tem sertanejo bom demais, viu? Agora nós entramos na última hora do nosso Frequência 94, edição desse dia 26 de junho de 2026. É uma sexta-feira, né? Que seja uma sexta-feira abençoada para todos nós e que o nosso final de semana seja também um final de semana muito produtivo, abençoado, né? É para quem gosta de dar aquela descansada, que fique tranquilamente aí nesse final de semana, né? O Antônio Lopes tá participando comigo, né? Já mandou foto aqui, tá trabalhando, né? Lá na máquina pesada, um super abraço lá pro Antônio Lopes, pra todo o pessoal que tá trabalhando por lá. E hoje, né? Mandar um abraço pra galera ali que tá sintonizado com a gente na Agromaster, né? 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Tá legal? Então tá beleza. Vamos para um rápido intervalo?
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0: Agora 14 horas com mais 4 minutos.
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2: 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As compras públicas movimentam bilhões de reais todos os anos e têm impacto direto nos serviços oferecidos à população. Durante o Summit Cidades, o Sim Catarina apresentou soluções que ajudam os municípios a ganhar escala e eficiência nos processos de aquisição, conforme explica o diretor executivo do Sim Catarina, André Oliveira.
3: Quando eu falo em central, o que, que significa? Nós juntamos vontades, demandas, necessidades de todos os municípios do estado, que é a mesma. Todo mundo precisa comprar medicamento, todo mundo precisa comprar café, água, material de expediente, pneu, veículos. É uma necessidade comum. E se cada município for fazer a sua compra individual, isso é muito custoso, isso demora, isso muitas vezes não tem nem escala para isso. Quando você junta... E Santa Catarina é um exemplo de associativismo. As próprias cooperativas, para o pessoal entender, é muito fácil. A gente sempre faz essa comparação. As cooperativas para o privado, que são tão fortes no estado de Santa Catarina, para o público é o consórcio. É a união desses municípios fazendo compra conjunta, em grande escala, racionalizando, economizando. Isso faz com o quê? Com que esses produtos cheguem mais rápido lá para a população.
2: Atualmente, os municípios catarinenses realizam compras compartilhadas por meio do sistema coordenado pelo consórcio. André Oliveira explica que o volume de recursos exige estrutura, governança e controle para garantir transparência e segurança nos processos.
3: Nós temos muita responsabilidade. Fazer qualquer compra pública traz responsabilidade. Imagine então quando eu junto o estado inteiro comprando. Só para dar um dado para vocês, são mais de 8 milhões e meio por dia que os municípios compram por dia. Nós vamos passar de 2 bilhões esse ano que os municípios compram através desse nosso sistema. Então, o que, que tem que ter ali? Muita estrutura, muita governança, integridade do processo, seriedade de realmente fazer bons estudos, ter boas equipes técnicas. Então, hoje nós temos uma gama e eu preciso aqui relacionar os nossos empregados, as pessoas que trabalham em prol dessa população, são pessoas capacitadíssimas que estão ali fazendo uma coisa, fazendo um trabalho, entregando para pessoas que talvez elas nunca nem vão conhecer, mas estão, sem dúvida nenhuma, fazendo isso de maneira muito séria, muito correta, seguindo as normas, as leis. Então, tudo isso é extremamente importante, que não basta eu ter um consórcio e dizer, nossa, é bom, é ótimo, é maravilhoso. Não, tem que ter estrutura. Tem que ter controle, tem que ter transparência, que é a base de qualquer administração pública.
2: De Florianópolis para a Rede de Notícias Acaerte, Vanessa Carini.
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1: Seguimos por aqui, agora 14 horas com mais 11 minutos, e tem Diego e Vitor Hugo. Aqui na programação, você vai participando comigo, vai mandando sua mensagem, que daqui a pouquinho tem sempre as melhores, tá bom? Agora sim, Diego e Vitor Hugo, Tubarões.

0: Agora 14 horas com mais 19 minutos aqui na nossa programação. Nós vamos para um rápido intervalo, voltamos já já. Tem muito mais música para você aqui na nossa programação.
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0: Agora 14 horas com mais 20 minutos.
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0: Shawn Mendes.

0: Daniela Mercury aqui na nossa programação. É o amor de Julieta e Romeu, Rapunzel. Deixa eu mandar super abraço aqui, né? Enquanto a gente segue a um som de Daniela Mercury, mandar um abraço lá pro Jair, né? Que tá ligado com a gente, muito obrigado. É também um super abraço lá pro Lucas, né? Tá com o radinho no último volume lá, muito obrigado. Vamos seguindo por aqui, tem intervalo, rapidinho, já volto.
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0: Agora 14 horas mais 32 minutos.
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6: Nesta edição, uma novidade importante. Com a expansão para 48 seleções, o mata-mata ganhou uma fase extra antes das oitavas de final. Ao fim da fase de grupos, avançam os dois primeiros colocados de cada uma das 12 chaves. Com isso, 24 equipes garantem vaga de forma direta. Para completar o grupo de classificados, entram ainda 8 seleções que terminarem em terceiro lugar e tiverem as melhores campanhas entre todos os grupos. Assim, o torneio passa a ter 32 equipes na fase eliminatória. Essa etapa é chamada de segunda fase ou 16 avos de final e será disputada entre os dias 28 de junho e 3 de julho. Eu sou Melina Calduro, em Miami, para o Acaerte em Campo.
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1: Agora 14 horas com mais 36 minutos, nós vamos seguindo, né, trazendo para vocês as melhores músicas aqui no nosso Frequência 94. Entramos na última meia hora do nosso programa, hein? Daqui a pouquinho tem sertanejo bom demais, já vai pedindo aquela do sertanejo que você quer ouvir aí. Que assim que a gente localizar, a gente manda para você, tá bom?

0: Esse é o nosso Frequência 94 aqui na Alvorada FM, sempre a melhor programação para você. E nós vamos dando sequência, dando continuidade sempre, né? Agradecendo você pela sua audiência, pelo carinho da sintonia. E você pode participar no 991063978, que é o nosso WhatsApp. Vamos juntos! Eu de cá, você de lá!
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0: Agora 14 horas com 44 minutos.
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0: Vamos ao nosso Clima 94, aqui na 94.5, Rádio Alvorada FM. Nesse momento, 15 graus em Santa Cecília, vento sopra 3 km por hora, clima que segue ensolarado, agradável aqui na nossa Santa Cecília.
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0: Esse é o nosso Frequência 94, sempre trazendo as melhores para você até as 15 horas. Entramos no último bloco, então, da nossa super programação do Frequência e agora tem Zé Vaqueiro aqui na programação.
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Vamos encerrando então nossa frequência, né? 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O nosso frequência fica por aqui. Agradecendo você, é claro, pela sua audiência e pelo carinho da sua sintonia aqui nos 94,5 da Rádio Alvorada FM, a rádio que vai muito mais longe para ficar mais perto de você, amigo e amigo ouvinte. Lembrando, na sequência tem o nosso sertanejo bom demais e nós vamos agradecendo, é claro, né? Sempre agradecendo. Só gratidão, quase tudo por I99, Agromaster, GGNet, Telecom, Central Móveis e Big Bom pela parceria de sempre, né? Por essa parceria de sucesso sempre aqui no nosso Frequência 94. Você pode já ir preparando aí o seu pedido musical, né? Você que gosta de sertanejo, vai preparando seu pedido musical. Teve pedidos aqui no nosso Frequência que eu vou tentar atender agora aqui no nosso Sertanejo Bom Demais também, né? Que foram pedidos de música sertaneja. Algumas eu não consegui localizar, outras eu localizei e toquei aqui na programação, né? Então a gente vai seguindo aqui na programação da Alvorada FM 94,5. Pra fechar, tem Vintages Empoeirados Algum Dia, essa que é lançamento. Bora!

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4: 94,5. Opa, o melhor do sertanejo está no ar. Aqui na Alvorada FM 94,5, a rádio que vai muito mais longe pra ficar mais perto de você. E aí, tudo certo? Tudo tranquilo? Tudo beleza? 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Estamos no ar com o Sertanejo Bom Demais. Eu quero desde já cumprimentar você do centro, dos bairros do interior, você do comércio, você da empresa, da indústria, você que tá aí em alguma cidade vizinha, você da nossa grande região, você do estado de Santa Catarina e até você de algum outro estado, e seja bem-vindo, seja bem-vinda, você tá na melhor, a rádio que vai muito mais longe, para ficar mais perto de você. E para começar, já temos música boa, hein? Já temos música com João Bosco e Vinícius, Medida Protetiva. Boa tarde.

0: Esse é o nosso sertanejo bom demais. Teve música com Leonardo de Corpo e Alma, também anteriormente Zé Neto Cristiano quase todo dia, João Bosco e Vinícius, Medida Protetiva, a participação de Gustavo Lima aqui na nossa programação. E aí, tudo certo? Tudo tranquilo? Como que tá aí a sua sexta-feira, hein? Como que tá a tua sexta? Sextou! E por aqui nós vamos seguindo, né, com informação pra você. Faltam 100 dias, atenção, faltam 100 dias para o primeiro turno das eleições 2026. Você sabia disso? É a contagem regressiva para as eleições gerais que já começou. Os brasileiros voltam às urnas, né? Vão às urnas no dia 4 de outubro, quando será realizado o primeiro turno da votação. Os eleitores escolherão o presidente da República, governadores dos 26 estados e mais o Distrito Federal. Também senadores, deputados federais, estaduais e distritais. Caso seja necessário, o segundo turno ocorrerá em 25 de outubro. Ao longo dos próximos meses, partidos, candidatos, eleitores devem acompanhar uma série de prazos previstos no calendário oficial da Justiça Eleitoral. Os principais são: no dia 4 de julho, né, tem o fim da propaganda institucional e início das restrições para agentes públicos. Dia 20 de julho a 5 de agosto, o período das convenções partidárias para definição oficial dos candidatos. Dia 15 de agosto, prazo final para registro das candidaturas. Dia 16 de agosto, o início oficial da campanha eleitoral nas ruas e na internet. Dia 28 de agosto, o começo da propaganda eleitoral gratuita em rádio e TV. 1º a 5 de outubro, tem restrições para conteúdos produzidos com IA, inteligência artificial. No dia 4 de outubro, a realização do primeiro turno, das 8 até as 17 horas. Dia 9 de outubro, o início da propaganda para eventual segundo turno. 25 de outubro, está previsto o segundo turno, caso seja necessário, para presidente, governadores. Dia 18 de dezembro, a diplomação dos candidatos eleitos. E no dia 5 de janeiro de 2027, a posse, né, do novo presidente, né, eleito. Governadores assumem em 6 de janeiro e parlamentares em 1º de fevereiro. Essas então são as principais datas aí desse ano, que é ano eleitoral, ano decisivo com certeza aí, né, para que o eleitor vá até as urnas. Tá dado o recado então para você, é informação aqui no nosso Sertanejo Bom Demais.
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0: Agora 15 horas com mais 14 minutos.
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0: Seguimos por aqui com o nosso sertanejo bom demais. Agora tem Maiara e Maraísa.
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0: Seguimos, hein, com o nosso sertanejo bom demais aqui na programação. Curtimos aí Ana Castela, né? Você vai ver, no dia que eu sair de casa, é um pupurri, né? Ou um medley, como queiram. É também Daniel, Pra Falar a Verdade, Maiara e Maraísa, Sob Nova Direção.
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0: Agora tem rápido intervalo, eu volto já trazendo mais músicas pra você. Nesse intervalo já tem o Giro do Esporte, hein?

0: Agora 15 horas com 32 minutos.
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2: Pela Série B do Campeonato Brasileiro, 15ª rodada da competição começou ontem à noite com Cuiabá 2, Londrina 2. Hoje, às 19 horas, tem Novo Horizontino e Vila Nova. Amanhã, às 11 horas da manhã, tem Operário e América Mineiro. Já às 16 horas de amanhã, sábado, tem Criciúma e São Bernardo. No domingo, às 16 horas, tem Atlético Goianiense e Ponte Preta. No mesmo horário, tem Juventude e Ceará. Também, às 16 horas, tem Atletique e Avaí. Já às 18 horas e 30 minutos, tem Fortaleza e Sport. No mesmo horário, Náutico e Goiás. A rodada termina terça-feira com Botafogo de São Paulo e CRB. A classificação atualizada da Série B tem o Vila Nova líder com 28 pontos. São Bernardo é o segundo com 25. O Sport, o terceiro com 25. O Novo Horizonte no quarto com 24, o Criciúma, o quinto, também com 24, e o Juventude é o sexto com 22.

0: Na zona de rebaixamento, Londrina com 15, Avaí com 13, Ponte Preta com 8, América Mineiro com 6 pontos somados. Com as informações para o Giro do Esporte, Jean Andrade.
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2: Esse é o nosso Sertanejo Bom Demais, seja bem-vindo, você que tá aí do outro lado do rádio, muito obrigado pela sua participação. Agora tem saudade de cabelos brancos. Enquanto isso, você vai mandando seu boa tarde, viu? Você vai interagindo comigo aqui na programação.
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0: Felipe Falcão! É um faneirão aqui, né?
1: Olha o Marinho.
0: Ai, ai, ai, rapaz, é cada uma, né? Eu tô começando a achar aqui que o Luquinhas tá querendo ver o meu mal, né? Ontem já teve uma mais ou menos desse naipe aí, né? E agora tem o Felipe Falcão de novo aqui pedido, né? Não, pedido do ouvinte aí nos 94,5. Deixa eu mandar super abraço aqui, né? Deixa eu mandar super abraço pra galera que tá sintonizada, pra galera que tá ligada aqui com a gente, né? E... ah, não posso esquecer, né, antes de eu mandar abraço pra galera que tá participando, de mandar um super abraço lá pro meu grande amigo, né, o Ailton, ele que é o motora, né, o motorista aí da linha do Batan, né, que transporta aí a criançada e sempre tá com o radinho ligado lá. Também a todos os motoristas, né, que estão ouvindo a nossa programação aí, né, seja de transporte escolar, seja também de transporte de carga aí, você que tá passando na BR-116 nesse momento, você amigo, você amiga, representante comercial de alguma empresa que tá passando aqui na região próxima a Santa Cecília, essa é a Alvorada FM, na cidade de Santa Cecília, Santa Catarina, trazendo sempre as melhores programações para você. 991-06-3978, se você quiser confirmar sua audiência, viu?
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0: Agora 15 horas com mais 45 minutos.
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0: Aqui nós seguimos com o nosso sertanejo bom demais. Deixa eu mandar abraço pro ouvinte que tá participando comigo, né? Tem áudio aqui na programação, vamos lá. Primeiramente o áudio do meu amigo Ni.
4: Boa tarde, meu amigo Renan, como é que tá? Tudo certo?
0: Tudo ok.
4: Estamos ainda acelerando aí pra gente de Curitiba. E aí o meu chefe Rodrigo também lá descarregar o maquinão, câmbia. Manda uma moda pra nós de qualquer um aí. Só pra nós ficar com o ouvido ligado aqui.
0: Opa, coisa boa, um super abraço da Proni, né, tá ouvindo a programação, tá saindo de viagem, né, uma boa viagem pra vocês. E quem mais?
5: Boa tarde, meu amigo, mande uma música aí pra nós aqui, né, pra galera do suco do pica-pau aí, tamo no transporte da madeira, sentido Clavinho e Correia Pinto, eu e meu amigo Bola de Fogo aí de Santa Cecília.
0: Valeu, super abraço, Dinei, né, tá ligado com a gente aqui na programação, obrigado pela sua participação, viu? Ontem também, né, teve áudio aqui na programação, eu não consegui rodar o áudio a tempo, até porque, infelizmente, nós tivemos um pequeno contratempo aí, né, com um equipamento, e daí acabou ficando fora do ar ali, eu não pude rodar o áudio do meu amigo, né, o Moacir Varela, mas ele mandou um abraço pra toda essa galera, gente boa, né, que tá aí trabalhando, né, com Harvester, enfim, né, o pessoal que trabalha aí no carregamento, pessoal aí que trabalha, né, nas áreas aí de reflorestamento também, né? Um super abraço pra essa galera, gente boa, que tá sempre ligado na programação. Agora vem uma música aqui que eu vou te contar, hein? Vou te contar. Me ajuda a te esquecer, Eduardo Costa.

0: Opa, agora 15 horas com mais 56 minutos, faltando 4 minutinhos para as 4 da tarde, né? Nós vamos seguindo, eu de cá, você de lá, né? Deixa eu mandar um super abraço, né? Aqui especial lá pro nosso grande amigo, né? O Renato tá ouvindo a programação também, né? É, tá com o radinho ligado lá no último volume. Nesse momento, 14 graus aqui em Santa Cecília, né? E nós vamos seguindo ainda com o clima ensolarado por aqui. Daqui a pouquinho tem mais informações, daqui a pouquinho mais música pra você. Agora a gente vai pra um breve intervalo e voltamos já já.
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0: Agora 15 horas com mais 58 minutos.
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4: O Tribunal Regional Eleitoral de Santa Catarina, TRE, lançou nesta quarta-feira a campanha Diálogo e Paz, Eleições 2026, em evento público na Assembleia Legislativa de Santa Catarina, em Florianópolis. A iniciativa tem como objetivo promover um ambiente eleitoral seguro, inclusivo e pautado pelo respeito mútuo. Na cerimônia, representantes de partidos políticos, órgãos públicos e entidades parceiras assinaram um termo de compromisso, demonstrando a adesão pública a eleições pautadas no diálogo e na paz, como informa o presidente do TRE, desembargador Carlos Roberto da Silva.
5: As eleições devem representar uma festa cívica, uma festa da democracia e não um momento de um acirramento, de uma disputa que acabe até, de certo modo, prejudicando a escolha do eleitor. Por isso, a proposta Diálogo e Paz, e dentro dela nós temos algumas ações, né, em curso já, como a defesa da urna eletrônica, a questão do assédio moral, a questão da defesa das cotas de gênero, da participação da mulher na política e outros assuntos que, digamos, fazem parte desse guarda-chuva.
4: O magistrado destacou a importância do rádio e da televisão para o sucesso da campanha.
5: A imprensa, eu diria, é a parceira principal dessa campanha, né? Nós sabemos do desafio da desinformação e nós temos dito que o melhor antídoto à desinformação para que o eleitor tenha totais condições de escolher o seu candidato é a informação. E a informação, sem dúvida, está, a segura informação, nos canais da imprensa. A imprensa que checa antes de noticiar, a imprensa que, quando noticia, tem as suas fontes, não é, fidedignas, enfim, leva a sociedade realmente à informação qualificada.
4: Dentre as ações já desenvolvidas estão materiais educativos, campanhas em rádio, TV e redes sociais, além de encontro com dirigentes de partidos políticos, enfrentamento aos crimes eleitorais e assédio eleitoral, além de veiculação do podcast Diálogo Eleitoral. A Acaerte, que representa o rádio e a TV em Santa Catarina, que também é signatária da campanha, foi representada no ato pela vice-presidente jurídico e ético Aglaé de Oliveira.
6: Reforçamos a importância, né, desse papel do TRE e de todos os órgãos engajados, né, nessa campanha, para que seja da melhor forma possível, com diálogo, com transparência, visando sempre a sociedade e a comunicação. E a Caerte não poderia ficar de fora e não seria diferente, né? Nossos afiliados, né, rádio e televisão, sempre presentes e sempre contribuindo para a melhor transparência.
4: De Florianópolis para a Rede de Notícias Acaerte, repórter Marco Aurélio Gomes.
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1: Por aqui nós seguimos com a nossa programação, né? Deixa eu ver quem tá participando por aqui. A Stephanie, né? A Stephanie tá participando por aqui. Muito obrigado pela audiência e pelo carinho da sintonia. Agora tem mais música por aqui com Chitãozinho e Chororó, participação de Simone Mendes. Romance de filme.

0: Seguimos por aqui com o nosso Sertanejo Bom Demais, sempre agradecendo, é claro, você pela sua audiência, pelo carinho da sua sintonia aqui na nossa programação. Vamos seguindo por aqui, tem informação, é isso? Vamos trazendo informação então, direto do site, que inclusive você pode acessar agora no alvorada945.com.br. E bombeiros, né, controlaram um princípio de incêndio aqui em Santa Cecília. O Corpo de Bombeiros Militar foi acionado por volta da meia-noite 50, né, das 0 horas com 50 minutos de hoje, para atender um princípio de incêndio em uma residência localizada na rua Euribiades, né, no bairro Cristo Rei, em Santa Cecília. Ao chegar no local, as guarnições constataram que o fogo estava confinado na parte dos fundos do imóvel, em uma área gourmet, onde havia um fogão a lenha instalado. Imediatamente, os bombeiros realizaram o gerenciamento dos riscos e desligaram a energia elétrica da residência e montaram duas linhas de ataque para combater as chamas. Como a ação foi rápida, né, foram utilizados 500 litros de água e feito também o rescaldo, né, evitando que o incêndio se propagasse para o restante da residência. Após a extinção do fogo, o local foi isolado para a realização de perícia, que irá apurar as causas do incêndio. Então essa informação na íntegra está lá no alvorada945.com.br, tá bom?
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1: Agora 16 horas com mais 17 minutos. Nós vamos seguindo por aqui com o nosso Sertanejo bom demais. Tem Danilo e Davi.

o melhor do sertanejo aqui na nossa programação, né? Você que tá ligado com a gente, fica o nosso muito obrigado mais uma vez. 16 horas e mais 26 minutos. E nós seguimos por aqui com o nosso sertanejo bom demais. Você que quer acompanhar notícias e informações, é no alvorada945.com.br, né? Todas as informações aí da nossa cidade, região, né? Do nosso estado aí também, né? Com mais relevância, nós trazemos para você lá no nosso site alvorada945.com.br, beleza? Então tá legal. Agora tem 80 nomes com Maiara e Maraíza.

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6: A classificação dos chamados melhores terceiros lugares para o mata-mata é uma das novidades da edição deste ano do Mundial. Com 12 grupos na primeira fase, os líderes e vice-líderes avançam diretamente. Já as equipes que terminarem em terceiro lugar de cada grupo entram em uma classificação geral para disputar as 8 vagas restantes da segunda fase. O principal critério é o número de pontos conquistados. Em caso de empate, são analisados o saldo de gols, o número de gols marcados e o desempenho disciplinar, que é levando em conta os cartões recebidos. Isso significa que uma seleção pode perder a vaga direta no grupo, mas ainda assim viver na competição se tiver uma campanha melhor. Eu sou Melina Calduro, em Miami, para o Acaerte em Campo.
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aqui nós seguimos ao som de Rio Negro e Solimões, né? Essa música calminha, tranquila. Enquanto isso, eu vou mandando abraço pra você que tá do outro lado do rádio, né? A Stephanie Mai, né? Tá ligada com a gente também aqui na programação. Deixa eu mandar super abraço também lá pra minha amiga Salete, né? O pessoal, gente boa, que nos acompanha e nos dá a honra da sua audiência e da sua sintonia. Agora tá chegando mais música por aqui, viu? Tá chegando mais música com Henrique e Juliano.

Agora 16 horas com mais 44 minutos, nós seguimos aqui com a nossa programação do Sertanejo Bom Demais até as 17. Vamos ouvir mais uma, né? Vamos trazer mais música por aqui com Ed Brito e Samuel, Romance Rosa.

0: Agora 16 horas com mais 48 minutos.
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0: E por aqui nós seguimos, né, com o nosso sertanejo bom demais, trazendo agora pra você que gosta, né? Você que gosta de Zé Neto Cristiano, agora tem cadeira cativa aqui na nossa super programação.

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Ficamos gratos em ter a companhia, né? Em ter aí a parceria e a audiência também dos nossos patrocinadores. Também agradecendo você aí na sua casa, né? Você no trabalho, pela sua audiência de sempre também. Na sequência tem Gilmar Santos e o Bailão da 94. Eu vou ficando por aqui então, deixando pra você essa música aqui, ó, Eduardo Costa, Mão do Tempo, pra encerrar o nosso Sertanejo Bom Demais. Até mais! Até domingo, é domingo. Amanhã o Matiando é com o Gilmar Santos, né? E o Estação Parte 1. E eu faço o domingão nesse domingo aí. Fizemos uma alteração aí, né? Uma troca nesse final de semana aí. É, o Gilmar Santos apresenta amanhã e eu no domingão, beleza? Até domingo.

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5: Vamos lá, tá começando o nosso Bailão da 94 aqui na sua sexta-feira, 26 de junho, fria. Mas nem tanto, né? Vai ficar mais frio ainda. 12 graus é a temperatura. Por aqui, Gilmar Santos, com o maior carinho do mundo. 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Forçando um pouquinho a garganta aí pra sair a voz, né? Mas parece que tá saindo alguma coisa. Eita, friozinho, que é bonito, mas judia, né? 991-063-978 para você participar com a gente. Deixa lá o seu alô. Tá começando o Bailão Líder em Audiência aqui na nossa rádio preferida.
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5: E sexta-feira a gente começa assim, ó. Banda Pérola Negra.

0: Destaque Nacional, sexta-feira desse jeito. Haja Ping Bateria, Grupo Matizes, o Romance Balconeiro e Cerveja e Socorro com banda Pérola Negra para combinar bem com a nossa sexta-feira, né? Finzinho de tarde, vai chegando a noite, vai chegando frio, mas é normal, né? Só se cuidar e se proteger, proteger a família, crianças, animais de estimação, idosos, se cuidar com aquecedor, fogão de lenha e tudo mais, é que tá show de bola, viu? É top. Inclusive, ontem a gente teve um início de incêndio aí numa residência, já perto de uma lareira ou um fogão, enfim, né? Então temos que se cuidar, viu, rapaz? Amanhã você sabe que no Centro de Eventos Milênio tem Grupo Bailaço. Vai ser mais ou menos assim, ó. Com certeza que vai ter a loira, morena, ruiva, todo mundo vai pra lá.
1: Nossa Senhora!
0: E hoje a gente vai fazer o sorteio de um par de ingressos, viu? É um par de ingressos hoje aqui no nosso bailão e amanhã também no Mateando na Alvorada, tá? Você participa comigo no 991063978, deixa o nome completo e o bairro e você concorre a esse par de ingressos. Além do grupo Bailaço, né? Vai ser sensacional, tem também a banda... É referência nacional, destaque nacional ainda não, né? Mas referência nacional. Aí vai ser top, hein? Vai ser top. Já começa às 22 horas para ter tempo de você aproveitar de montão. Então participa aí. 991063978, valendo um par de ingressos para você curtir o bailão amanhã lá no Centro de Eventos Milênio. Referência nacional, Grupo Bailaço. E lembrando, as mulheres que chegarem até as 23 horas ganham uma dose de Jack Daniels.
1: Você faz.
0: Coisa boa. 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

0: chance. Se você não for, eu acho que só você não vai, rapaz. Até eu que não tenho costume de ir, vou estar lá. Vai lá também pra gente conversar, né? Você conhecer o Gilmar Santos, tomar um quisuco, pagar um quisuco pro Gilmar Santos também. A gente não fica triste, né? A gente gosta de alegria. Até mandar um abraço pro meu amigo Maicon lá do Centro de Eventos Milênio, já tá chegando aí pra trazer os ingressos pro sorteio. E meu amigo Franciel, toda a família Giacomini lá também, curtindo nossa programação. É, já que nós volta, fica aí.
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1: E Bailão está de volta pra você. Vai participando lá, vai deixando o seu alô. Você sabe que a nossa programação é maravilhosa, mas só é sucesso porque você participa, você sintoniza, né? Coisa boa. Alô, Marisa Bandeira do Centro, tá participando com a gente aí? A Iloilda Silva, da Adolfo Corrêa também, quer faturar o ingresso, né? Coisa boa. O Ederson Bueno, do bairro Adolfo Corrêa, tá participando também com a gente do ingresso do Grupo Bailaço lá no Milênio. Coisa boa. Vamos lá, vamos deixando o nome, vamos torcendo bastante que no finalzinho do programa a gente vai saber aí quem que vai levar, né, esse par de ingressos pro bailão amanhã no Centro de Eventos Milênio. Grupo Bailaço, referência nacional. Agora tem o Bailaço com Gabriel Valim. Você volta.

0: sucesso do Marcação foi pro altar e o bailaço. Você volta com participação do Gabriel Valim. Ficou boa essa moda aí, né? Boa tarde, quero participar do sorteio do par de ingressos pro baile de amanhã. É o Diego Pereira dos Santos, do bairro Nossa Senhora Aparecida. Alô, Diego, um abraço pra você, obrigado pela audiência aí, rapaz. Opa, tá no Fast Charge aqui. Diga lá, Odete. Não, não mudou, não mudou. Aí, agora sim, foi.
1: Se puder, não for muito incomodar vocês.

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1: Vamos lá, estamos de volta, 17h34 e o nosso Super Bailão da 94. Essa que eu gosto muito é o Boca Aberta. Um abraço lá pro meu amigo Elson Moraes, que tá na escuta aí, Elson. Um abraço, bom.

ouvinte expediente aí, rapaz. Maria Correia de Souza. Boa noite, quero participar do sorteio do par de ingressos. Manda o bairro aí, Maria. Manda o bairro. Boa tarde, Omar. Queria ouvir a música Terceiro Amante do Calmon. Também participar do sorteio dos ingressos. É a Lucimara Marques. Fala, Lucimara. Obrigado pela audiência aí. E um abraço aos nossos amigos lá da Agromaster, que continuam com o rádio ligado durante todo o expediente aí, né? Pessoal que chega lá aproveitar a sexta-feira da ração. É show de bola. Amanhã cedinho o pessoal atendendo você lá também. Então passe lá e aproveite. Rainha Musical! Sim.

0: instante. E com indicação do ouvinte, musical Calmon, o terceiro amante, com participação do Vilseu Pause, Rick Matheus, Gaúcho Pecador e o... Pecador não, né, rapaz? O coitado Gaúcho. Pegador. Rainha musical Boca Aberta do DVD 100 anos. Quem tá curtindo aqui a nossa programação, o Juliano Moraes, o Jonathan Melo, Felipe Melo, Otávio, a Ana, todo mundo lá do Guilherme Raul em ao som da nossa Alvorada FM. Meu amigo Nilson, tá na sintonia aí, rapaz. Nilson Ribeiro, um abraço lá pro Neiri e também pro Adelar, que estão lá curtindo a nossa programação. Estão na mecânica lá, parece, rapaz. Tocando uma embreagem lá. Ai, ai, ai. Aí é serviço, né? Um abraço para piazada. A Juliane Pereira Pires também tá curtindo aí, o Juliane, participando do sorteio do ingresso, é lá do Adolfo Correia. A Iraci, boa tarde, quero participar do sorteio. Iraci Maiberg, do bairro Guilherme Rauen. Valeu, Iraci, obrigado pela sintonia aí. Hoje, então, tá valendo o par de ingressos, Grupo Bailaço, referência nacional. Amanhã, lá no Centro de Eventos Milênio, a partir das 22 horas.
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0: Bom, nesse momento 11 graus e a temperatura, condição de céu limpo, né? Ao que tudo indica, nossa noite aí fica com algumas nuvens, mínimas chegando a zero negativo, né? Temperaturas abaixo de zero de novo aí para nossa noite. E já para amanhã, sabadão, dia 27, um pouquinho mais suave, né? Sol com muitas nuvens e pancadas de chuva à tarde. À noite ocorre temporal. Suave, que eu digo na temperatura, né? Porque se der temporal aí, tá louco. Mínimas de 5 com máximas de 19 graus pro nosso sábado. É o que informa a Epagri Sirã.
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0: Estamos de volta, faltando 10 minutinhos para as 18 horas e você continua aí participando do bailão que é bom demais.
10: Sempre.
0: Mas só fica melhor com a confirmação da sua audiência.
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0: 991063978. Mas te relembra com o Negão e Banda.
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0: a programação às 17h57. O Sandro Coelho, Pra Não Pensar em Você. Lá pro meu amigo Adriano Linhares, que tá na sintonia aí, né, Adriano? Também Negão e Banda, Amor a 3, aqui em 94.5. Continua valendo, par de ingressos, porque amanhã no Centro de Eventos Milênio tem Grupo Bailaço. Um dos maiores e mais cogitados grupos gaúchos aqui da nossa região, né? Vai estar no Milênio. A gente pediu e o Centro de Eventos Milênio atendeu. Eu falei pro pessoal lá, ó, vamos fazer uma festinha com pessoal aqui da cidade, né? Um JL Musical que tá em destaque. Aí tem que trazer o grupo Bailaço depois do Garotaço, né? Garotaço é... Agora, Bailaço é top. Aí, logo mais, vamos trazer aí também a banda Destaque Nacional, né, o Michael? Aí vai ser uma das maiores festas de toda a grande região. Aí sim. É carinho, mas uma hora se ajeita, né?
1: Só você.
0: Não há, eu sempre digo assim, ó, não há brique que nunca possa ser feita. Hoje.

0: a moça, você.
1: Vamos lá, vem chegando aí a oração da Ave Maria, mas daqui a pouquinho a gente volta. Você participa e deixa o seu nome completo com o seu bairro, 991063978. No final do programa tem um par de ingressos. Amanhã, bailaço e referência nacional no Centro de Eventos Milênio, tá imperdível. A gente volta já, fica por aí.
0: Só

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4: Olá, queridos ouvintes da Rádio Alvorada. Neste momento de fé e serenidade, convidamos você a desacelerar o coração e entregar este fim de tarde nas mãos de Deus. Onde você estiver agora, em casa, no trabalho, na estrada ou junto da família, permita que esta oração leve paz, esperança e conforto para a sua vida. Todos nós precisamos de um momento para respirar, refletir e lembrar que nunca estamos sozinhos. Deus caminha conosco em todos os instantes, inclusive naqueles dias em que tudo parece mais difícil. A vida é feita de desafios. Existem dias em que acordamos animados, confiantes e cheios de esperança. Mas também existem aqueles momentos em que o coração fica cansado, as preocupações aumentam e a mente parece não encontrar descanso. Muitas vezes carregamos problemas em silêncio, preocupações com a família, com a saúde, com o trabalho, com as contas ou até com situações que não conseguimos resolver. E mesmo rodeados de pessoas, existem dores que apenas Deus conhece. Mas é justamente nestes momentos que a fé se torna ainda mais importante. Quando sentimos que nossas forças diminuem, Deus nos sustenta. Quando pensamos que não vamos conseguir continuar, Ele renova a nossa esperança. A oração não muda apenas as situações ao nosso redor. Ela também transforma o nosso coração. Ela nos ajuda a encontrar calma em meio às dificuldades e nos lembra que nenhuma luta dura para sempre. Talvez hoje você esteja vivendo uma batalha silenciosa. Talvez exista dentro da sua casa alguma preocupação que tira sua paz. Mas nesta noite, entregue tudo ao Senhor. Confie. Mesmo sem entender os caminhos da vida, Deus continua cuidando de cada detalhe. E quantas vezes já pensamos que algo não teria solução, mas depois percebemos que Deus estava preparando algo melhor. Por isso, nunca perca a esperança. O tempo de Deus é diferente do nosso, mas Ele nunca abandona aqueles que seguem confiando. Que nesta noite você consiga descansar seu coração. Que as preocupações deem lugar à serenidade e que a presença de Deus renove sua fé para enfrentar mais um dia. Senhor nosso Deus, nesta noite queremos colocar diante de Ti todas as famílias que acompanham este momento de oração. Abençoa cada lar, cada pai, cada mãe, cada filho e cada idoso. Protege as famílias que estão passando por dificuldades. Fortalece aqueles que enfrentam enfermidades, problemas financeiros ou momentos de tristeza. Que dentro de cada casa exista amor, respeito, diálogo e união. Afasta as brigas, a falta de compreensão e tudo aquilo que tira a paz dos lares. Senhor, visita especialmente aqueles que hoje se sentem sozinhos, aflitos ou desanimados. Que eles encontrem em Ti a força necessária para continuar. E que nunca falte fé para seguir em frente, mesmo nos dias mais difíceis. Amém. Ave Maria, cheia de graça, o Senhor é convosco. Bendita sois vós entre as mulheres, e bendito é o fruto do vosso ventre, Jesus. Santa Maria, Mãe de Deus, rogai por nós, pecadores, agora e na hora de nossa morte. Amém.
5: Queridos irmãos, queridas irmãs, eu sou o seminarista Christian Rezador de Oliveira e vim passar alguns avisos da nossa paróquia através da Rádio Alvorada. Então, o primeiro aviso, teremos então o nosso retiro jovem São Paulo da Cruz, dia 28. O retiro acontecerá das 13h15 às 18h30. Aproveitando, quero pedir doações para o retiro, questão de alimentação, cucas, leite, café. Quem sentir no coração que pode fazer essa doação, aceitaremos com todo carinho e agradecemos também. Quem tiver interesse em fazer as doações, pode fazer direto na nossa paróquia, na secretaria paroquial, com a secretária. Acontecerá a missa, então, às 10 horas no domingo, no São Judas Tadeu, a chegada da Santa, Santa Cecília, então, 10 horas domingo, na comunidade São Judas Tadeu. Também aproveito para avisar que a secretaria, ela ficará fechada toda segunda-feira, para organizar os arquivos para a contabilidade da paróquia, no caso, a contabilidade da Cúria Diocesana. Então, foi pedido que a paróquia fique fechada para serviços internos. Também acontecerá o encerramento do grupo de reflexão, roteiros do grupo de reflexão. O encerramento acontecerá dia 2 de julho, às 18h30, na Igreja Matriz. Contamos com a presença de todos os grupos, cidades, bairros e comunidades. E também aproveito para informar para todos aqueles que têm interesse de interceder pelo nosso retiro, no dia 28, das 13h30 às 18h30, acontecerá as 1000 Ave-Marias em prol da intercessão pelo nosso retiro. Que Deus abençoe a nós e a todos, em nome do Pai, do Filho e do Espírito Santo. Amém.
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10: Já estamos de volta, entrando na nossa última hora do Bailão da 94 e continua valendo, viu? No finalzinho do programa, par de ingressos, porque amanhã tem Bailaço e Referência Nacional no Centro de Eventos Milênio.

0: aí, nosso primeiro bloco da segunda hora, Chiquita e Bordoneio, trote do Alazão, Doce Pecado, quem vai? A Catilaine Maiberg, Ayla Sofia, a Isabelle, o Cauê, né, estão participando com a gente também. Salmando o bairro, acho que é Guilherme Raun aí, né, o Catilaine? Obrigado pela sintonia. Dorival Fernandes de Souza, isso? Participando com a gente também lá do bairro Marciliano Fernandes. Um abraço, meu amigo, obrigado pela sintonia aí.
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1: 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E tá valendo um par de ingressos aqui no nosso programa. Nome completo e o bairro pra você concorrer. Daqui a pouquinho vamos curtir mais uma do bailaço aqui no nosso programa, viu? Que ação bom, rapaz. Amanhã em Santa Cecília.
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1: Bailão da 94 continua. Te agradecer a Annelise Paola Tischler Ribeiro e o Wellington Colete do Centro também estão participando com a gente aí. Um abraço lá pro Evaldo, também tá na sintonia. Meu amigo Grilo, se der tempo, rode o Espírito de Ganso com o Márcio Corrêa. Vai sair já já o Grilo. Um abraço pra você aí, obrigado pela audiência. A Daniela, bancadas de choro do Destaque Nacional. Então na escuta lá, Daniela da Costa, o esposo Silvio Leffer, do bairro Guilherme Rauen. Um abraço pra vocês aí.

0: Nacional, pancadas de choro, Márcio Correia, Grupo Gauchismo, o Espírito de Ganso aqui no nosso bailão que continua pra você, né? Vamos lá, continua participando, é já que eu volto.
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1: Vamos lá, já estamos de volta com o nosso Bailão da 94 e o pessoal participando aí. Quem tá mandando áudio? Alô?
6: Boa noite, Everaldo de Cruz Banos. Toca uma música aí pra nós escutar aí. Tamo na frente do fogão.
1: Na frente do fogão.
6: Toca uma música aí. Everaldo de Cruz Banos. Beleza?
1: Everaldo Santos, lá de Curitibanos. Um abraço aí, meu amigo, pra você e família. Gostaria de participar do sorteio. Ana Paula Oliveira, do bairro Adolfo Correia. Alô, Ana Paula, um abraço pra você aí, pro meu amigo Marcelo e tudo de bom. Quem tá curtindo também a nossa programação, meu amigo Hélio Ribeiro. Fala aí, Hélio. Tá pedindo uma música pro pessoal que tá lá no sítio curtindo a alvorada. Coisa boa, pelo menos é quentinho aí, né, piazada? Cândia Pires, alô Cândia, do Campo do Areão, meu amigo Aldair, um abraço pra vocês aí, obrigado pela sintonia. Alma Latina, estou me acostumando.

0: Sorriso lindo, cabelão preto com participação do Talagasse, ainda Chamarino Latinha na goteira. Essa é boa, e ainda Banda Alma Latina, Estou Me Acostumando. Ei, modão, baixa agulha que a moda é boa. Nathalie Caetano de Oliveira, lá do bairro Aparecida, tá participando com a gente aí também. Tá bom, vamos anotar aqui, ó. Hoje estamos batendo recorde de participações para concorrer aos ingressos, né? Legal, meu amigo Cláudio Tassiro tá com a gente aí.
1: Vai chegando em Monte Castelo, Gimário, aí, ó.
0: Opa!
1: Olha aí, ó, perfeitinho, ó. Bom final de semana!
0: Valeu, amigão, tamo junto aí, viu? A Camila Silva, lá de Arroio 30, tá na sintonia também aí, o Camila. Obrigado pela super audiência na Alvorada FM. Bom, estão me pedindo aqui o Calmon. Quem que tá pedindo Calmon? É a Luciana Silveira. Oi, Luciana. Vamos trazer uma boa do Calmon? Essa aqui, ó. Uma das grandes pedidas para fechar o nosso bloco.
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1: Estamos de volta com o nosso Bailão da 94, coisa boa. Meu amigo Edgar Rogalski, lá de Itaiópolis, está na sintonia aí, Edgar? Obrigado, rapaz. E a Giza Pires com o Ney também estão participando com a gente aí, né? Vamos lá. Vamos colocar no sorteio aí. Daqui a pouquinho a gente realiza o sorteio, par de ingressos para Bailaço e também banda referência nacional amanhã no Centro de Eventos Milênio. Vai ser sensacional!

Vamos lá, agora vamos descobrir quem que vai levar o par de ingressos para curtir amanhã. Bailaço e mais banda referência nacional no Centro de Eventos Milênio. Lembrando que amanhã a gente vai sortear também no Mateando a partir das 6 da manhã. Tá bom? Das 6 às 8 eu vou estar por aqui. Vamos sortear mais um par de ingressos e aí você retira amanhã, tá? Quem ganhar hoje, quem ganhar amanhã, retira até o meio-dia aqui na Rádio Alvorada, tá bom? 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Nosso bailão da 94 edição desta sexta-feira. Amanhã volta numa edição especial. E aí, segunda-feira, normalmente, mateando bailão. Eu espero você por aqui. A gente tá sempre visitando o comércio também. Então estamos no Alvorada Notícias. E vamos pro sorteador. Cruze os dedos. Amanhã eu quero curtir essa aqui, ó. Bem lá na frente, rapaz. Tomando um que suco.

0: sorteador sorteia o número 1. Não acredito. O número 1. É raro o sorteador sortear o número 1. E hoje a gente teve muitíssimas participações, né?
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0: legal. E os parabéns hoje, então.
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0: Vai pra Hilda Silva. Hilda, foi a primeira a participar com a gente às 17h15 exatamente. E no meio de dezenas de participações, saiu aqui o número 1, né? Vai poder curtir o bailão lá com o Edno. Me procure lá pra me pagar um quentão daí, viu, ô Hilda? Um abraço pra vocês aí, obrigado pela audiência, pela participação. Hoje a gente teve recorde de participações dos ingressos aqui no nosso bailão da 94. Maravilha! Fica com o Flashback da Alvorada FM. A gente se fala amanhã, cedinho, 6 da manhã. Eu espero você. Tchau, tchau.

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4: Olá, muito boa noite. Hoje é sexta-feira, sextou, bebê. Hoje, sexta-feira, dia 26 de junho do ano de 2026, última sexta do mês. Estamos iniciando mais uma edição do Flashback 94, edição especialíssima de sexta-feira, final de semana pintando. E a partir de agora, Fabiano Carlos comanda o Flashback, claro, com as músicas do passado, as velhinhas do seu rádio, década de 70, 80, 90 e começo dos anos 2000, a gente mata a saudade a partir de agora. Você curtindo a nossa 94, curtindo a nossa noite especial. Ah, você esteve com o bailão da 94, até agora há pouco com o Gilmar Santos. Vamos juntos até as 9 horas da noite com o nosso Flashback 94, iniciando com as frenéticas Dancing Days de 1978. Ainda tem Save Me, e o Só Pra Contrariar aqui na programação da Alvorada. Começando o Flashback 94.

É o flashback da sua 94.5 para toda a cidade, para toda a região. E você ouvindo aí na sua casa, no seu trabalho, no barzinho, no boteco, na lanchonete, no restaurante, na padaria, no carro, curtindo a nossa programação, porque afinal de contas, sexta-feira, muita gente reunido com a família, reunido com a galera e ouvindo a nossa Alvorada FM. Tá pintando mais música, mais um bloco de música boa para matar saudade? Black or White, com Michael Jackson, tem Bad Boys Blue, Raul Seixas e, claro, o flashback não para por aqui. Pra matar saudade, aumenta o som aí.

0: 7h32.
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3: Muito bem, nosso Flashback 94 até as 9 horas da noite, edição desta sexta, pra gente fechar bem a semana, hein? Claro, fechar a semana com o pé direito, em grande estilo, trazendo o último Flashback 94 da semana. Por quê? Porque no sábado não tem, domingo tem, mas domingo é o primeiro dia da semana. Então, o nosso Flashback da sexta e último da semana vai pintar com mais músicas agora, hein? Lembra do Dominó? Década de 80 e 90, Ela Não Gosta de Mim, Walk of Life com Dire Straits, ainda Pepeu Gomes, Mil e Uma Noites de Amor, é no Flashback 94.

Muito bem, de volta, trazendo mais músicas, as músicas nacionais, as músicas internacionais, pra gente matar a saudade. Deixa eu mandar um abração lá pro Paulo, que tá ouvindo a gente, pra Marília, lá pra Mariana, também curtindo nossa programação, pra Cleusa e pro meu amigo Joacir, que ouvem sempre o nosso Flashback 94 em casa. Abrindo esse bloco musical, tem Ira, Flores pra Você, ou Flores em Você, Bryan Adams e ainda Charlie Brown Jr.

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1: 8 e 1.
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Abrindo a segunda hora do Flashback 94, continuamos matando saudade com muito mais músicas do passado. Para quem pediu esta semana, Dalto Muito Estranho, lá pro meu amigo Zé do Bento, de Lebon Regis, lá pro nosso amigo o Antônio Carlos, também de Lebon Regis, e também pra minha amiga Neuza de Monte Carlo, Dalto Muito Estranho. Ainda tem mais músicas rolando nesse bloco especial.

0: 8:14.
1: Você está curtindo o Flashback 94, vamos até as 9 horas da noite, muito mais músicas do passado, RPM London, London, década de 80 ainda, para matar saudade, Voyage, Voyage e Bonnie M nesse bloco.

0: 8h30.
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0: 8h42.
1: Nosso último bloco do Flashback 94, último bloco musical, tem Cissy Cat, Michael Bolton e Skank com sua partida de futebol. Um abraço pra você, eu deixo aqui o meu abraço, voltamos amanhã, amanhã sábado. Amanhã eu estarei do meio-dia até as 5 da tarde, tá? Amanhã à tarde, pra passar uma tarde bem legal com você ao vivo aqui na programação. Domingo tem mais Flashback 94 comigo, a partir das 5 da tarde. Abraço, gente, até amanhã, valeu, tchau!

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1: Está no ar a Voz do Brasil. As notícias do governo federal que movimentaram o país no dia de hoje.
2: Olá, boa noite.
3: Boa noite para você que nos acompanha em todo o país.
2: Sexta-feira, 26 de junho de 2026.
3: Vamos ao destaque do dia: desenvolvimento da indústria naval brasileira.
2: Presidente Lula visita construções de barcos de apoio marítimo da Petrobras em Itajaí, Santa Catarina.
3: Eles fazem parte do programa Mar Aberto de renovação e ampliação da frota do sistema Petrobras.
2: Mais de 2 mil profissionais estão envolvidos na construção de 16 embarcações e presidente destaca a geração de empregos na indústria naval.
4: Por que que não compra da China? Porque a China não paga salário do povo brasileiro.
3: E ainda, desemprego no menor patamar desde 2012.
2: Dados do IBGE apontam que taxa de desocupação ficou em 5,6% no trimestre encerrado em maio. Luana Karen.
5: Outro destaque foi a queda na taxa de subutilização, que atingiu 13,3%, o menor nível da série histórica.
3: E queda também na evasão escolar.
2: Censo da Educação mostra que abandono da escola diminuiu 61% entre 2022 e 2025.
3: Índice de reprovação no ensino médio também caiu 65% no período. Pablo Mundim.